0: federal que movimentaram o país no dia de hoje.
1: Olá, boa noite.
2: Boa noite para você que nos acompanha em todo o país.
1: Sexta-feira, 12 de junho de 2026.
2: Vamos ao destaque do dia: apoio aos entregadores de aplicativos.
1: O governo lança o novo Move Entregadores e Moto App para financiamento de bicicletas elétricas, ciclomotores, motonetas e motos flex e elétricas produzidas no país.
2: Presidente Lula destaca que trabalhadores vão ter garantia do governo para conseguir juros menores.
3: O governo está assumindo o fundo garantidor para que ninguém deixe de emprestar dinheiro para vocês comprar voto por falta de garantia. O governo é a garantia de vocês.
1: Você vai ouvir também habitação.
2: 85 mil moradias serão construídas por meio do Minha Casa Minha Vida, 50 mil delas na modalidade rural do programa.
1: O governo federal prevê investimento total de 10 bilhões de reais nesta nova seleção habitacional.
2: E vamos falar também da transferência de imóveis federais para municípios regularizarem casas nas periferias.
1: Para acomodarem famílias em prédios que estão ociosos nas cidades.
2: É o programa Imóvel da Gente, tema da nossa entrevista com a secretária de Patrimônio da União, Carolina Stuck.
1: Hoje, na apresentação da Voz do Brasil, eu, Mariana Jungmann e Luciano Seixas.
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1: Foi lançada hoje uma nova vertente do programa Move Brasil, agora para ajudar entregadores de aplicativos na entrega e transporte de passageiros.
2: Eles vão poder financiar motos e outros veículos semelhantes para trabalhar com total garantia do governo.
4: O programa Move Brasil, entregadores e moto app é voltado para motociclistas ou ciclistas que trabalham com entregas de mercadorias, transporte de passageiros ou de cargas. Com a linha de crédito, eles vão poder financiar veículos como bicicletas elétricas, ciclomotores, motonetas e motos flex e elétricas produzidos no país. O presidente Lula comentou que a nova linha de crédito dá autonomia aos entregadores, que terão total garantia do governo para conseguir o financiamento.
3: O que que nós fizemos de novidade? O governo está assumindo o fundo garantidor para que ninguém deixe de emprestar dinheiro para vocês comprar moto por falta de garantia. O governo é a garantia de vocês. Vocês não estão apenas conquistando o direito de ter uma moto. O que a gente tem que ter é o seguinte: a gente está deixando de pagar um aluguel para a gente comprar um patrimônio.
4: Será possível financiar um veículo por beneficiário e os trabalhadores terão 2 meses para começar a pagar, com prazo de financiamento de até 48 meses. E as montadoras poderão oferecer descontos para a compra. As taxas de juros são de 12% ao ano para os homens e 11,5% para as mulheres. Se o trabalhador financiar R$21 mil para comprar sua moto, por exemplo, a parcela ficará em cerca de R$552. Para o coordenador da Aliança Nacional dos Entregadores por Aplicativo, Nicolas Souza, poder financiar um veículo vai trazer segurança aos trabalhadores.
5: A gente vai poder trocar de moto com mais facilidade, a gente vai poder conseguir comprar bike elétrica, principalmente os irmãos que entregam de bike aí e que tem poucas condições hoje de trabalhar com saúde, com segurança, pedalando morro acima, né?
4: Podem solicitar o financiamento ciclistas e motociclistas cadastrados como entregadores em aplicativos há pelo menos 6 meses e que tenham realizado no mínimo 100 corridas. E ainda entregadores com carteira assinada que atuem há pelo menos 6 meses na mesma empresa. O ministro do Desenvolvimento, Indústria, Comércio e Serviços, Márcio Elias Rosa, comentou o alcance do programa.
6: Se nós contarmos todos, os seletistas, os de plataforma, nós vamos alcançar 1 milhão de colegas aí, de companheiros e de companheiras. Todos os dias rodam as ruas de todas as cidades, pequenas e grandes cidades, levando remédio, comida, documento. E essas pessoas que trabalham tanto dia após dia são absolutamente essenciais.
4: A adesão ao Move será pelo site gov.br/movebrasil. Após o cadastro, o trabalhador será informado se atende às condições e a partir de 13 de julho poderá procurar a Caixa, o Banco do Brasil ou instituições financeiras habilitadas para a contratação do financiamento. Reportagem, Márcia Fernandes.
1: Moradia dias para quem vive no campo, em comunidades rurais e quilombolas.
2: O governo do Brasil anunciou a contratação de 85 mil moradias pelo programa Minha Casa Minha Vida.
1: Também foi contemplada a modalidade de construção por meio de entidades, como associações e cooperativas.
7: Um total de 85 mil moradias serão construídas por meio do Minha Casa Minha Vida. Destas, 50 mil unidades serão destinadas à modalidade rural do Programa Habitacional do Governo. Atualmente, a iniciativa contempla famílias com renda bruta anual de até 50 mil reais. Entre os beneficiários estão agricultores familiares e integrantes de comunidades quilombolas rurais. Para Vânia Marques, presidente da Confederação Nacional dos Trabalhadores Rurais e Agricultores Familiares, as novas moradias representam reconhecimento para o povo do campo.
8: Garantir moradia digna para as famílias do campo é reconhecer a contribuição para o país e afirmar que ninguém pode ser deixado para trás.
7: Outras 35 mil moradias vão atender a beneficiários do Minha Casa Minha Vida, a entidade, em 218 municípios brasileiros. Esta linha do programa federal é voltada para famílias de baixa renda, organizadas por entidades privadas sem fins lucrativos, que em alguns casos também auxiliam na execução das obras e no suporte técnico dos projetos. O presidente Lula garantiu que mais recursos podem ser liberados para esse tipo de parceria.
9: A única coisa que vocês precisam é que a gente tenha confiança em vocês e respeito, que vocês darão conta do recado. Portanto, se preparem, porque quanto mais casa vocês fizerem, quanto melhor for a qualidade da casa que vocês fizerem, mais vocês vão ter direito de ter mais casa para fazer.
7: O ministro das Cidades, Vladimir Lima, reforçou que as duas modalidades do programa Minha Casa Minha Vida, entidades e rural, são importantes porque a participação da população é protagonista na solução de problemas habitacionais.
10: Somente por intermédio dessas entidades conseguimos chegar na zona rural e oferecer moradia digna aos brasileiros do campo. São empreendimentos que de fato vão transformar a vida das famílias e da dignidade para as famílias aí que esperam tanto tempo por uma casa para morar.
7: O governo do Brasil prevê investimento total de 10 bilhões de reais nesta nova seleção habitacional. Os recursos serão liberados através do Fundo de Desenvolvimento Social. O governo do Brasil também anunciou a liberação de 1 bilhão de reais em crédito e instalação, que é destinada à construção e reforma de casas para famílias assentadas e comunidades quilombolas, que fazem parte do Programa Nacional de Reforma Agrária. Reportagem Gabriela Noronha.
2: De um lado, imóveis ociosos da União, como prédios públicos em regiões centrais das grandes cidades, ou áreas que já foram rurais e hoje viraram a casa de muita gente nas periferias pelo país.
1: De outro lado, famílias que precisam dos títulos de propriedade das suas casas ou de um apartamento para morar. Prefeituras que precisam de espaço para equipamentos públicos.
2: Para fazer esses dois universos se encontrarem, o governo do Brasil criou o programa Imóvel da Gente.
1: Mais cedo, nós conversamos com a secretária de Patrimônio da União, Carolina Stuck, sobre esse trabalho. Acompanhe a entrevista. Secretária Carolina Stuck, muito boa noite. Vamos começar falando do programa Imóvel da Gente. Ele tem feito, né, uma transferência dos imóveis ociosos do governo federal para fins sociais, como habitação, por exemplo. A senhora pode explicar melhor para a gente como é que funciona o programa e para que outros fins os imóveis podem ser destinados?
11: Boa noite, Mariana. Boa noite, Luciano. Então, o Programa Imóvel da Gente é uma política de democratização do patrimônio da União. O objetivo dele é transformar imóveis ociosos ou subutilizados em políticas públicas. Então, é fazer com que esses imóveis públicos cumpram a sua função social, ambiental e econômica, tentando atingir, né, chegar diretamente à população, transformando esses imóveis em equipamentos públicos. O programa prioriza quatro áreas de ação, né? A primeira delas é a habitação de interesse social, numa forte parceria com o programa Minha Casa Minha Vida, nas suas várias modalidades, mas em especial o programa Minha Casa Minha Vida Entidade. A segunda linha visa fazer a regularização fundiária, que várias áreas da União, historicamente, se transformaram em centros urbanos, foram, né, urbanizados, a população ocupou essas áreas, e essas famílias não receberam até hoje os seus títulos de propriedade. Então, um dos objetivos é fazer essa regularização, né, esse loteamento, esse parcelamento dessas áreas, para que as famílias possam ter os seus títulos. A terceira área de atuação do programa são as políticas públicas e os programas estratégicos do governo federal. Aqui entra a educação, a saúde, a assistência social, a segurança alimentar, a cultura, enfim, diversos equipamentos, né, tanto equipamentos federais como daqueles que são geridos por estados e municípios, numa parceria com esses entes, para que a gente possa, então, beneficiar ao máximo o atendimento à população. E uma última linha, que são grandes áreas, né, que já foram áreas operacionais, como aeroportos ou rede ferroviária, e que hoje se transformam em equipamentos de múltiplos usos. Né? Essas são as quatro principais áreas aí do programa.
2: E que tipos de imóveis entram no programa? Prédios, fazendas, salas comerciais? Como é que é isso, secretária?
11: Isso, a Secretaria de Patrimônio da União faz a gestão de todos os tipos de imóveis, né? Como vocês citaram, prédios ou terrenos ocupados, às vezes grandes áreas rurais, e cada uma delas vai sendo destinada para uma finalidade para a qual ela tem vocação. Então, tem áreas, né, rurais, por exemplo, que são destinadas ao INCRA para reforma agrária, ou que são áreas de ocupação originária dos nossos povos e comunidades tradicionais, às vezes áreas, né, das comunidades ribeirinhas próximas aos rios federais, mas também os prédios, às vezes prédios da própria administração pública federal que acabaram sendo desocupados, que a administração não utiliza mais nos centros das áreas urbanas, e que hoje podem virar moradia, por exemplo, né? Então, a gente tem todos esses tipos de imóveis dentro do escopo de atuação aí do programa imóvel da gente.
1: Secretária, a senhora mencionou antes que algumas áreas da União acabaram virando cidades, né? E que o governo faz esse esforço de regularização de titulação dessas pessoas que foram morar lá, né? E ontem o presidente Lula anunciou a destinação de imóveis numa parceria e também com o programa Periferia Viva. Como é que esses dois programas conversam? Como é que vocês trabalham juntos?
11: Perfeito. Então, a SPU fez um trabalho, um esforço muito grande para fazer um mapeamento de todos esses núcleos urbanos informais que existem em áreas da União, para poder fazer esse processo de regularização. Então, quais são as famílias que ocupam? Só que, e precisa para que isso aconteça, dos parceiros locais, dos estados e dos municípios, que são eles que conseguem fazer o projeto de urbanização dessas áreas, o loteamento, mas isso tudo custa caro, né? É preciso fazer o georreferenciamento, é preciso um trabalho social com as famílias para fazer o cadastramento dessas famílias, e nem sempre os entes locais, os municípios têm, né, capacidade de gestão e capacidade financeira para fazer isso. Então, nessa parceria, o Ministério da Gestão e Inovação e o Ministério da Cidade conseguiram fazer uma parceria. O PAT Periferia Viva está investindo 200 milhões de reais para atender, nesse primeiro momento, 91 núcleos urbanos em 45 municípios. Foi isso que a gente anunciou ontem, né? Celebrou alguns desses contratos ontem. E essa parceria é inédita. É a primeira vez que esse recurso para titulação de famílias é destinado exclusivamente para áreas da União.
2: Quantos imóveis já foram repassados para o imóvel da gente e qual a expectativa de repasses até o fim do ano?
11: Ontem nós anunciamos, no balanço de maio de 2026, 1.804 imóveis destinados. E ontem, com as destinações de ontem, a gente já chegou a quase 1.900 imóveis. A expectativa é que até o final do ano a gente chegue a 2.000 imóveis, beneficiando aí em torno de 400 mil famílias em centenas de municípios em todos os estados brasileiros.
1: Muito bem, nós conversamos com a secretária de Patrimônio da União, Carolina Stuck. Muito obrigada, secretária, pela sua entrevista à Voz do Brasil.
11: Obrigada a vocês, boa noite.
2: O governo vai investir 160 milhões de reais para fortalecer a economia popular e solidária.
1: Esse modelo econômico tem como princípio a cooperação entre os trabalhadores e a solidariedade.
2: O resultado é uma remuneração mais justa, maior preocupação com o meio ambiente e o fortalecimento das redes locais de fornecimento.
1: Uma cadeia de produção que envolve 5 estados do país com foco na sustentabilidade. Esse é o trabalho da cooperativa Justa Trama, com sede em Porto Alegre, que comercializa itens de vestuário e artigos de enxoval, feitos com algodão agroecológico. Patrícia Ribas, costureira e diretora financeira da cooperativa, explica como é o processo de produção.
12: A plantação do algodão sai do estado do Ceará e do Rio Grande do Norte, vai para o Pará de Minas, é feito fio, e o tecido vai para Porto Alegre, Rio Grande do Sul, onde é produzida as peças. Rondônia também está incluído, porque ela também faz parte com os adereços, botões de cascas de coco e produtos da Amazônia mesmo, né?
1: O dinheiro arrecadado no fim do ano é repartido entre todas as organizações que participam da cooperativa. Esse é um modelo de economia popular e solidária, forma coletiva de organização em que os trabalhadores se baseiam na cooperação e na solidariedade. Para fortalecer iniciativas como essa, o governo vai investir 160 milhões de reais. O anúncio foi feito nesta sexta-feira, durante o primeiro Festival Nacional de Economia Popular e Solidária, realizado no Rio de Janeiro, com apoio do Ministério do Trabalho e Emprego. Fernando Zamban, secretário nacional de Economia Popular e Solidária, explica a que esse dinheiro se destina.
13: Grande parte dos investimentos vem no apoio à melhoria da gestão dos empreendimentos, que é o grande problema, o grande gargalo identificado por esses empreendimentos. Outra parte é investimento, adquirir equipamentos, logística, para permitir que eles tenham mais condições de disputar licitações públicas, acesso ao mercado, colocar o produto no mercado convencional que nós encontramos nas prateleiras, ter produto da economia solidária também disponível para a população em geral.
1: Ainda durante o evento, foi assinada a portaria que institui o segundo Plano Nacional de Economia Solidária, principal instrumento de planejamento estratégico do setor. A carioca Maria Inês de Queiroz Calper faz questão de comprar itens artesanais e contribuir para a valorização de iniciativas ligadas à economia solidária.
14: Primeiro que eu acho mais belo, eu acho o preço mais justo e eu dou realmente o valor. Essa coisa do tempo, da dedicação, né, do físico da pessoa, debruçar sobre aquilo e fazer aquele trabalho manual, eu acho isso muito importante.
1: Hoje há cerca de 30 mil empreendimentos econômicos solidários no país, geralmente na área de artesanato e na produção de alimentos, sendo que a maior parte dessas organizações ainda atuam de maneira informal. Reportagem Natália Koslick. Em entrevista à TV Brasil, da empresa Brasil de Comunicação, o diretor do Programa Nacional de Imunizações, Éder Gatti, explicou sobre a suspensão temporária da vacina contra a dengue do Butantan.
15: A ideia é estudar os casos junto ao Instituto e à Anvisa para identificar possíveis fatores de risco e orientar a população da forma mais segura possível.
1: Mais cedo, nós conversamos com a repórter Natália Koslick para entender o que houve e as providências que estão sendo tomadas. Boa noite, Natália. Vamos rememorar o que houve. A vacina começou a ser aplicada, foi suspensa essa semana, né? Conta pra gente.
16: Boa noite, Mariana, Luciano e ouvintes da Voz do Brasil. A vacina contra a dengue, desenvolvida pelo Instituto Butantan, passou por todos os estudos e testes necessários antes de ser disponibilizada à população. Ou seja, ela seguiu o processo normal das vacinas que são incorporadas para distribuição pelo Sistema Único de Saúde. O que acontece é que quando a escala foi ampliada, foram manifestados aqueles 42 casos de eventos raros divulgados pelo Ministério da Saúde no início da semana. E por isso a decisão pela suspensão temporária do imunizante. Agora esses casos vão ser avaliados individualmente para investigar o que houve com esses pacientes e possíveis fatores de risco que tenham interação com a vacina. Em entrevista à TV Brasil, o diretor do Programa Nacional de Imunizações, Éder Gatti, explicou como funciona esse processo.
17: A gente vai fazer um levantamento assim, quais foram os fatores de risco que levaram essas pessoas a desenvolverem esses agravos, considerando que a maioria, e a grande maioria, não desenvolveu. Porque eventualmente, nessas investigações, a gente acaba identificando fatores de risco que permite a gente direcionar a vacina para um grupo e contraindicar para outro. Por exemplo, pode ser desde um uso de medicamento, pode ser desde uma doença que a pessoa tenha, pode ser até mesmo a idade dela. Tudo isso são coisas que a gente precisa avaliar com muito cuidado para tomar a melhor decisão e garantir a proteção da população. Quando a gente vacina em massa, os eventos muito raros aparecem, que foi justamente o que aconteceu.
16: Vale ressaltar que foram notificados 42 eventos em um universo de 500 mil pessoas que haviam sido vacinadas até o momento.
15: Natália, com essa suspensão, o que acontece com as doses do imunizante que já foram distribuídas aos estados e municípios?
16: Luciano, por enquanto essas doses ficam em stand-by, até que haja uma definição definitiva sobre essa análise, que está sendo desenvolvida em parceria com o Instituto Butantan e a Anvisa.
1: Agora, Natália, existe uma outra vacina contra a dengue, do laboratório Takeda, que também foi incorporada ao SUS e que já vinha sendo aplicada em crianças e adolescentes, né? Sei que deve ter muita gente preocupada com isso por aí. Muda alguma coisa no caso desse imunizante?
16: A princípio não, Mariana. O diretor do Programa Nacional de Imunizações, Adergat, explicou que no caso da vacina do laboratório japonês, não foram encontrados agravos.
17: A vacina do laboratório Takeda, que foi incorporada em 2024, nós já temos quase 9 milhões de pessoas vacinadas pelo SUS, de 10 a 14 anos, e nós fizemos a mesma avaliação com essa vacina e não encontramos nada semelhante até o momento. Então, a vacinação contra a dengue das crianças e dos adolescentes de 10 a 14 anos é feita com outra vacina, e essa outra vacina tem um bom perfil de segurança, uma vez feita conforme os protocolos do Ministério da Saúde.
15: Agora, como evitar que essa investigação acabe gerando desconfiança sobre a eficácia das vacinas em geral?
16: Pois é, Luciano, exatamente o contrário. Esse episódio deve ser interpretado de forma oposta, na visão do diretor do Programa Nacional de Imunizações. Ele fez questão de ressaltar que todo esse processo da suspensão temporária deve reforçar a confiança das pessoas no trabalho de controle dos órgãos de saúde, já que foi o próprio governo que divulgou os casos e que prestou os esclarecimentos.
17: O Ministério deu toda a transparência para o que foi encontrado. Isso demonstra que as pessoas devem ter confiança no programa e confiança no Sistema Único de Saúde. Porque se nós encontrarmos qualquer problema em qualquer produto que é utilizado na população, nós seremos os primeiros a tomar providência e os primeiros a comunicar.
16: Vale lembrar que a vacina contra a dengue, desenvolvida pelo Butantan, estava sendo aplicada apenas em cidades de São Paulo, Minas Gerais, Ceará e Tocantins. E para quem tomou a vacina nos últimos 21 dias, a orientação do Ministério da Saúde é fazer o acompanhamento em uma unidade de saúde local para observar possíveis reações adversas. Mariana, Luciano.
1: Obrigada, Natália Kuzlik, pelas suas informações aqui na Voz do Brasil.
15: Daqui a pouquinho, às 23h59 de hoje, as inscrições para o Exame Nacional do Ensino Médio.
1: Esse mesmo prazo vale para quem deseja solicitar atendimento especializado e tratamento por nome social.
15: As provas serão aplicadas nos dias 8 e 15 de novembro em todo o país e são a principal porta de entrada para a educação superior no Brasil, como destacou o ministro da Educação, Leonardo Bacchini.
18: O Enem é muito importante porque é a principal ferramenta de acesso à educação superior no Brasil hoje. Com seu resultado do Enem, você pode acessar o SISU, ou seja, você pode ingressar nas universidades federais, em universidades estaduais, nas universidades públicas do Brasil. Você pode acessar o ProUni, você pode acessar o FIES e muitas universidades privadas também utilizam ao longo do ano a nota do Enem. E agora temos uma novidade, que as universidades federais também, no meio do ano, têm o SISU+, que aproveita também as notas do Enem. Com isso, sua vida muda.
1: As inscrições devem ser realizadas na página do participante, no endereço enem.inep.gov.br/participante.
15: Lembrando que os estudantes concluintes do ensino médio da rede pública também devem acessar esse mesmo endereço para confirmar a participação no Enem e complementar as informações necessárias.
1: Desacelerou no mês de maio com índice de 0,58% contra 0,67% no mês de abril.
15: De acordo com o Instituto Brasileiro de Geografia e Estatística, os maiores impactos foram dos grupos alimentos e bebidas, seguidos por habitação, cuidados pessoais e energia elétrica.
1: Em 2026, até maio, a inflação é de 3,20%. Nos últimos 12 meses, a alta no custo de vida é de 4,72%.
15: O próximo lote de restituição do Imposto de Renda de Pessoa Física será pago em 30 de junho.
1: Os demais créditos serão programados para 31 de julho e 31 de agosto.
15: O primeiro lote foi pago em 29 de maio e somou 16 bilhões de reais.
1: Entre as novidades desse ano está o cashback, destinado a contribuintes com direito à restituição, que não estavam obrigados a apresentar a declaração referente a 2024.
15: Nesses casos, a Receita Federal vai elaborar uma declaração no modelo simplificado.
1: O pagamento desse lote será feito em 15 de julho.
15: E essas foram as notícias do governo. governo do Brasil.
1: Uma realização da Secretaria de Comunicação Social da Presidência da República.
15: Com produção da empresa Brasil de Comunicação.
1: E agora com as notícias do Poder Judiciário e do Congresso Nacional. Boa noite, um bom fim de semana.
15: A gente volta na segunda-feira. Boa noite, até lá.
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20: STF determina ajustes no plano de reestruturação da CVM.
21: No dia de combate ao trabalho infantil, o TST destaca a campanha Vida de Aprendiz.
20: Para o STJ, comprador de imóvel tem legitimidade para exigir obras em áreas comuns.
21: Boa noite, eu sou Marcela Luiza.
20: E eu sou Walter Lima.
21: Supremo Tribunal Federal determina novas medidas para reforçar a atuação da Comissão de Valores Mobiliários, órgão responsável pela fiscalização do mercado de capitais brasileiro.
20: A decisão é do ministro Flávio Dino, relator do caso no STF. Judite Aragão.
22: O ministro reconheceu avanços nas medidas voltadas à modernização tecnológica da Comissão de Valores Mobiliários, como o uso de inteligência artificial, a integração de bases de dados e a ampliação da cooperação entre órgãos de fiscalização. Mas considerou insuficientes as propostas relacionadas ao aumento da produtividade e à recomposição do quadro de pessoal da autarquia. Na decisão, Flávio Dino rejeitou a meta apresentada pela União de reduzir em apenas 20% o estoque de processos administrativos em tramitação. O ministro considerou o índice incompatível com a gravidade da crise e determinou a apresentação de novas metas para acelerar a análise e o julgamento dos casos.
21: Hoje, 12 de junho, é o Dia Mundial de Combate ao Trabalho Infantil.
20: Para marcar essa data, a Justiça do Trabalho criou a campanha nacional Vida de Aprendiz. Começar certo faz toda a diferença. Está sendo promovida durante todo o mês. Larissa Batista.
23: O foco do TST tem sido converter esse tipo de ação irregular em vagas de jovem aprendiz, garantindo proteção legal, remuneração e a permanência na sala de aula. Os dados mais recentes do IBGE mostram que o país tem mais de 1.650.000 crianças e adolescentes entre 5 e 17 anos em situação de trabalho infantil. Alguns são submetidos às piores formas de exploração, que envolvem graves riscos à saúde e à segurança.
21: Comprador de imóvel pode ajuizar ação individual para exigir obras de infraestrutura em áreas comuns do condomínio.
20: Para o STJ, não é necessária a ação coletiva dos condôminos. Fátima Uchoa.
24: O comprador de um lote ajuizou ação contra a construtora responsável pelo loteamento, pedindo a conclusão de obras de infraestrutura nas áreas comuns que estavam atrasadas. A Justiça de Goiás condenou a empresa a finalizar as obras e aplicou multa contratual pelo atraso na entrega. A terceira turma do STJ manteve a determinação. Segundo a relatora ministra Nancy Andrighi, embora a conclusão das obras prometidas em contrato seja um direito coletivo de todos os proprietários, o descumprimento também atinge diretamente a esfera particular de cada um, o que permite a atuação individual na justiça.
21: Ministro Cássio Nunes Marques completa um mês na presidência do Tribunal Superior Eleitoral.
20: Defesa da urna eletrônica e do voto livre marcam o primeiro mês de gestão. Fábio Ruas.
25: O ministro Cássio Nunes Marques tem uma agenda marcada pela defesa da democracia, inclusão, fortalecimento da confiança no sistema eletrônico de votação e pela preparação para as eleições 2026. Outro foco da gestão é o enfrentamento da desinformação e do uso indevido da inteligência artificial.
21: Justiça Federal determina medidas para garantir serviços de saúde em reservas extrativistas no Amazonas.
20: Decisão atende a pedido do Ministério Público Federal, Sabrine Menezes.
26: Segundo as investigações, as Resex Ituxi e Médio Rio Purus, localizadas em Lábrea, abrigam diversas comunidades tradicionais que enfrentam dificuldades de acesso aos serviços de saúde devido à localização e às peculiaridades da região. Com a decisão, a União e o município devem apresentar apresentar em até 30 dias medidas para garantir transporte de emergência e atendimento médico para as comunidades. Caso não cumpram as determinações, União e município podem ser multados em R$5.000 por dia.
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21: Uma boa noite.
20: Bom fim de semana e até segunda-feira.
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1: Eu sou Humberto Pinheiro e estes são os destaques de hoje do Jornal do Senado, que começa agora. Projeto aprovado no Senado amplia a proteção à honra e à privacidade das pessoas. Trabalhadores da safra não poderão acumular salário e benefícios sociais. Proposta pode facilitar a quitação de dívidas entre contribuintes e o poder público. Boa noite. Uma proposta que restringe a divulgação de imagens de vítimas de crimes ou acidentes avançou no Senado. O projeto foi aprovado pela Comissão de Constituição e Justiça e segue agora para análise do plenário. A medida prevê limites para a divulgação e o compartilhamento de imagens que possam expor a dignidade das vítimas e de seus familiares. Repórter Pedro Pincer.
2: O texto altera o Código Civil para prever que o registro ou a divulgação de imagens de vítimas de crimes ou acidentes e de cadáveres poderão ser proibidos quando atingirem a honra da pessoa retratada ou tiverem finalidade comercial. Atualmente, a legislação já prevê restrições para a divulgação de escritos e imagens de uma pessoa nessas situações. O relator, senador Marcelo Castro, do MDB do Piauí, falou sobre o fato que motivou a apresentação do projeto.
3: Foi um acidente que aconteceu com a cantora Marília e compositora Marília Mendonça, que foi filmada a imagem dela, foi divulgado. Isso causou um grande trauma e esse projeto visa exatamente a proteger essas imagens de pessoas que são vítimas de acidente ou de violência.
2: O texto alternativo de Marcelo Castro altera ainda a pena prevista no texto original. Em vez de reclusão, a punição passa a ser de detenção de 6 meses a 2 anos e multa. A proposta segue agora para o plenário.
1: A criação da Universidade Federal do Xingu, do Pará, avançou no Senado. A Comissão de Educação aprovou o projeto que institui a UFX, com sede no município de Altamira. A Universidade Federal do Xingu deverá atender cerca de 430 mil moradores de municípios da região da Transamazônica e das bacias dos rios Xingu e Tapajós. Mais informações com o repórter Rodrigo Rezende.
4: A Comissão de Educação do Senado aprovou a criação da Universidade Federal do Xingu, a UFX. Pela proposta, a nova instituição, com sede em Altamira, será criada a partir do desmembramento da Universidade Federal do Pará. A relatora do projeto, senadora professora Dorinha Seabra, do União do Tocantins, destacou que a presença de uma universidade federal modifica o cenário social da região de instalação.
5: A implantação de uma instituição autônoma com capacidade em pesquisa e extensão contribui sensivelmente para a transformação da realidade social e econômica do seu entorno.
4: O senador Zequinha Marinho, do Podemos do Pará, afirmou que o funcionamento de uma universidade federal em Altamira irá contribuir muito para uma região que fica centenas de quilômetros afastada da capital, Belém.
6: A cidade de Altamira, que é o principal polo da Transamazônica, é em torno de 850 quilômetros. Então, há um vazio nessa região da presença da universidade pública para preencher esse espaço, atendendo não só a cidade de Altamira, que já é, digamos, a sede da extensão da UFPA lá, e faz um trabalho extraordinário, mas não tem pernas para atingir os municípios do Xingu, né?
4: A proposta, que foi apresentada pelo então senador Paulo Rocha, do PT do Pará, será analisada agora pela Câmara dos Deputados.
1: O senador Rogério Marinho, do PL do Rio Grande do Norte, criticou a condução da política econômica do governo federal e afirmou que o crescimento dos gastos públicos tem provocado o aumento da dívida do país. Segundo o parlamentar, a situação fiscal brasileira se deteriorou nos últimos anos e poderá gerar impactos negativos para as próximas gerações. O senador comparou os indicadores econômicos atuais aos registrados durante a gestão do ex-presidente Jair Bolsonaro. Para Marinho, o aumento das despesas públicas é resultado da criação de novos tributos. O parlamentar também citou projeções da instituição fiscal independente sobre a relação entre dívida pública e produto interno bruto, o PIB.
7: Nós sabemos que ao final deste período,
0: a dívida, relação dívida PIB, que era 71 pontos percentuais, segundo o IFE, que é a nossa instituição fiscal independente aqui do Senado da República, baterá 84 pontos percentuais. Significa que os brasileiros vão herdar uma herança maldita do governo do PT.
1: Trabalhadores rurais contratados por Safra não poderão acumular o salário com benefícios sociais. O governo federal vetou integralmente o projeto aprovado pelo Congresso que autorizava a manutenção desses benefícios durante a contratação temporária no campo. A proposta tinha como objetivo estimular a contratação de mão de obra sazonal na agricultura sem a perda de programas sociais. Com o veto, a decisão agora será analisada pelo Congresso Nacional, que poderá manter ou derrubar o veto. Repórter Marcela Cunha.
7: A proposta determinava que o salário recebido em atividades de plantio e colheita não entrasse no cálculo da renda familiar usado para conceder ou manter benefícios sociais como Bolsa Família. Na justificativa do veto, o governo afirmou que a proposta é inconstitucional e criaria uma despesa obrigatória e permanente sem estimativa do impacto financeiro. Mas o relator do projeto, o senador Jaime Bagatoli, do PL de Rondônia, argumentou que a dificuldade de contratar trabalhadores já provoca perdas em diferentes culturas e regiões do país.
8: O pessoal da Bahia está de joelho por não ter mão de obra. Está se perdendo manga, cacau, uva e ninguém pode fazer essa contratação sem carteira assinada.
7: Pelo texto aprovado no Senado, o trabalhador poderia aceitar um emprego formal durante a safra sem perder imediatamente o benefício. O veto ainda será analisado em uma sessão conjunta do Congresso Nacional.
1: Já o senador Lucas Barreto, do PSD do Amapá, defendeu o avanço da exploração de petróleo e gás na margem equatorial, faixa litorânea que se estende do Amapá ao Rio Grande do Norte. Segundo o parlamentar, a atividade pode representar uma oportunidade para reduzir desigualdades históricas na Amazônia e impulsionar o desenvolvimento econômico do estado que ele representa. E o Senado deve analisar um projeto de lei que permite a utilização de créditos e direitos creditórios para quitar dívidas entre a União, estados e municípios e contribuintes. A medida pretende dar mais eficiência à gestão de créditos públicos e facilitar a solução de pendências financeiras entre o poder público e os contribuintes. Repórter Alexandre Campos.
9: O mecanismo previsto no projeto é simples. O particular, pessoa física ou jurídica que tiver um direito líquido e certo para receber da União como precatório federal ou crédito de tributo federal reconhecido, poderá receber autorização federal para usá-lo para quitar ou amortizar uma dívida que tem com estados, distrito federal ou municípios. As prefeituras e os governos estaduais, por sua vez, poderão usar esses créditos dos particulares para pagarem ou reduzirem suas dívidas com o governo federal. Essa triangulação, segundo o autor do projeto, o senador Alan Rick, do Republicanos do Acre, vai facilitar o pagamento de dívidas.
10: A ideia é dar utilidade econômica a créditos que já existem e permitir que eles sejam usados para resolver passivos públicos de forma mais eficiente.
9: Alan Rick lembrou ainda que os estados, o Distrito Federal e os municípios poderão limitar o uso desse mecanismo, considerando os contribuintes que dificilmente pagariam suas dívidas com esses entes.
1: Com trabalhos técnicos de Josivaldo Souza, o Jornal do Senado fica por aqui. Acompanhe agora as notícias do Tribunal de Contas da União e da Câmara dos Deputados. Boa noite e bom fim de semana.
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12: O Tribunal de Contas da União avaliou o sistema de concessão automática de benefícios do Instituto Nacional de Seguridade Social, o INSS. A ferramenta foi criada para agilizar a análise dos pedidos e reduzir o tempo de espera dos segurados. A fiscalização apontou avanços na automação, mas também que os resultados esperados ainda não foram alcançados. Um dos problemas é que a fila de espera e o tempo de análise continuam sendo desafios para o INSS. A auditoria identificou o uso de sistemas antigos, falta de pessoal e dificuldades para ampliar o número de benefícios concedidos de forma automática. O TCU fez recomendações para aumentar a segurança das análises automáticas e melhorar o atendimento ao cidadão. Saiba mais em tcu.gov.br.
13: 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Jornal Câmara dos Deputados.
14: Câmara facilita o acesso de garis ao banheiro durante o período de serviço. Projeto que proíbe atenuante em crimes de violência sexual vai a plenário. Salvador poderá ser a sede simbólica do governo federal no dia 2 de julho.
15: Boa noite. Os deputados aprovaram um projeto que transfere simbolicamente a sede do governo federal para Salvador no dia 2 de julho. Agora o texto será analisado pelo Senado, como informa a repórter Daniele Lessa.
16: A Câmara dos Deputados aprovou o projeto que estabelece a transferência simbólica e temporária da sede do governo federal para a cidade de Salvador, capital da Bahia, no dia 2 de julho de cada ano. O 2 de julho é o principal feriado estadual da Bahia, celebrando a consolidação da independência do Brasil com a expulsão definitiva das tropas portuguesas de Salvador em 1823, em lutas que tiveram a participação de figuras históricas como Maria Quitéria, jovem que se disfarçou de homem e ingressou no exército para lutar pela independência, mostrando grande habilidade no combate. Pelo texto aprovado, apresentado pelo deputado Léo Prates, da Bahia, a sede do governo federal será transferida simbolicamente para Salvador nessa data, em homenagem às celebrações da independência. A medida terá caráter simbólico e não interrompe o funcionamento normal das instituições em Brasília. Relator da proposta, o deputado Gabriel Nunes, do PSD baiano, destacou que a independência brasileira não se limitou a um único episódio, tendo a Bahia um papel central nesse processo, especialmente no Recôncavo baiano, que serviu como base de organização das forças que lutaram contra o domínio português após a proclamação da independência em 7 de setembro.
17: Naturalmente, o 7 de setembro de 1822 é de grande valia, de grande importância, representa o grito de independência do nosso país, mas ainda havia grande dificuldade na consolidação em diversas localidades e nosso estado teve um papel preponderante para essa consolidação, principalmente no nosso Recôncavo baiano.
16: O deputado Kim Kataguiri, do Missão de São Paulo, se manifestou contra a votação do projeto, argumentando que existem temas de maior relevância para serem aprovados no plenário da Câmara.
18: Está muito caro o Congresso para fazer esse trabalho, para ficar decidindo sobre esse tipo de pauta. Sinceramente, vossas excelências acham que não há matéria mais importante, que essa é a prioridade para ser levado para o plenário, que não poderia aprovar uma comissão?
16: O projeto que estabelece a transferência simbólica da sede do governo federal para Salvador no dia 2 de julho agora será analisado pelo Senado. Da Rádio Câmara de Brasília, Daniele Lessa.
13: Direitos Humanos.
14: Larissa Tércio, do PP de Pernambuco, critica a participação de crianças na última edição da Parada do Orgulho LGBT+, em São Paulo. A parlamentar argumenta que o evento possui conteúdo estritamente adulto e inadequado para menores de idade.
15: Segundo Clarissa Tércio, a infância está sendo utilizada como instrumento de militância ideológica por meio de financiamento público a entidades do setor. A deputada também acusa políticos da esquerda de realizar campanha eleitoral antecipada no evento.
13: Segurança Pública.
14: Os deputados aprovaram um projeto que proíbe atenuantes em crimes de violência sexual. Saiba mais sobre a proposta, que está pronta para entrar na pauta do plenário, na reportagem de Maria Neves.
19: A Comissão de Constituição e Justiça aprovou o projeto da deputada Laura Carneiro, do PSD do Rio de Janeiro, que proíbe a redução de pena para crimes sexuais, independente da idade do agressor. A proposta também veda a diminuição diminuição do prazo de prescrição de crimes de natureza sexual. O projeto ainda será votado pelo plenário. Atualmente, a legislação determina que nos casos de violência sexual cometidos por menores de 21 anos no momento da agressão e de maiores de 70 anos quando for proferida a sentença, a pena pode ser reduzida à metade. O tempo de prescrição também cai pela metade nessas mesmas circunstâncias. Uma lei que entrou em vigor no ano passado, também sugerida por Laura Carneiro, proíbe a redução de pena e de prazo de prescrição caso a vítima de violência sexual seja mulher. O objetivo do projeto aprovado é estender essa vedação a todos os crimes sexuais. O relator, deputado Ricardo Aires, do Republicanos do Tocantins, afirma que, embora a violência sexual afete na grande

0: mais. Acontece cotidianamente fatos lamentáveis, de maneira que, ao tirarmos das circunstâncias de atuação, de atenuação de pena, e também no que diz respeito à redução dos prazos prescricionais, os praticantes desses crimes, nós vamos estar, de certa forma, colaborando com uma justiça que seja eficiente, que seja séria.
1: Com a mudança, todos os agressores sexuais ficarão sujeitos ao cumprimento integral da pena. O aumento do prazo de prescrição do crime também é importante, como explica Ricardo Aires, porque a justiça passa a ter mais tempo para investigar os casos. Da Rádio Câmara de Brasília, Maria Neves.
2: Otoni de Paula, do PSD do Rio de Janeiro, apresentou o projeto que prevê o aumento das penas para crimes contra a dignidade sexual de crianças e adolescentes quando praticados por ministros religiosos ou pessoas que exerçam funções equivalentes.
3: O deputado entende que a posição de liderança espiritual aumenta a gravidade dos delitos por causa da relação de confiança estabelecida com as vítimas e suas famílias. Para Otoni de Paula, é necessário adotar punições mais rigorosas para coibir esse tipo de violência.
2: Dr. Jaziel, do PL do Ceará, celebra o avanço da proposta que reduz a maioridade penal para 16 anos. No entendimento do deputado, a medida atende a um clamor da sociedade que quer o combate à impunidade.
3: De acordo com o Dr. Jaziel, a legislação atual serve de proteção para criminosos que atuam a serviço de facções, valendo-se da menoridade. O parlamentar espera que a matéria avance com urgência na comissão especial e no plenário da Câmara.
4: Meio ambiente.
2: Chico Alencar, do PSOL do Rio de Janeiro, denuncia ameaças sofridas por moradores da Serra da Chapadinha, na Bahia, que atuam na defesa do meio ambiente. Ele alega que as vítimas enfrentam intimidações relacionadas à especulação imobiliária e à exploração mineral.
3: O parlamentar cobra providências das autoridades para garantir a segurança dos defensores socioambientais e a preservação da área ameaçada. Chico Alencar afirma que vai acompanhar o caso para assegurar a proteção das pessoas envolvidas e dos direitos das comunidades locais.
4: Educação.
2: Proposta regulamenta o uso de uma terapia específica para o acompanhamento de pessoas com autismo. A repórter Sofia Peçanha tem os detalhes da regulamentação que está sendo analisada pelas comissões da Câmara.
5: A Comissão do Trabalho aprovou um projeto que estabelece critérios para a utilização da terapia baseada na análise do comportamento aplicada, conhecida como ABA. A proposta busca regulamentar a atuação de profissionais da saúde e da educação que utilizam a técnica, principalmente no acompanhamento de pessoas com transtorno do espectro autista. O objetivo é desenvolver habilidades de comunicação, socialização e autonomia, garantindo mais segurança e qualidade no atendimento, como afirma a deputada Flávia Moraes, relatora na comissão.
6: E a intenção do projeto é justamente regulamentar, criar critérios, definir nível de qualificação, de capacitação para que os profissionais apliquem essa técnica. Porque, na verdade, no meio disso, a gente tem aqueles que não estão preparados e, pela falta de conhecimento, de preparo, acaba comprometendo, ao invés de ajudar, compromete aí a saúde, o desenvolvimento dessa criança, dessa pessoa.
5: A ABA é uma abordagem baseada na ciência do comportamento, que utiliza métodos estruturados e reforço positivo para estimular o aprendizado e a adaptação do paciente. Pelo texto, a terapia poderá ser aplicada por profissionais das áreas de saúde e educação, desde que sejam graduados ou pós-graduados em análise do comportamento aplicada. Segundo a relatora, a definição de critérios mínimos de formação é essencial para evitar atendimentos inadequados e proteger os pacientes.
6: Então, por isso, a necessidade da definição aí desses critérios, das exigências de escolaridade, formação para esse profissional, para que a gente possa garantir mais segurança nesse tratamento, na aplicação dessa terapia.
5: A proposta também prevê que estagiários e acompanhantes terapêuticos atuem sob supervisão de profissionais qualificados. A expectativa, segundo Flávia Moraes, é ampliar o acesso ao tratamento em todo o país, com mais profissionais capacitados e maior cobertura nos municípios. Para ser aprovado, o projeto que estabelece critérios para a utilização da terapia baseada na análise do comportamento aplicada precisa ser analisado por mais 3 comissões. Seguindo agora para a Comissão de Educação. Da Rádio Câmara de Brasília, Sofia Peçanha.

0: Ana Ventura, do Novo de São Paulo, defende decreto legislativo contra medidas federais que regulam as redes. A deputada classifica os normativos do Executivo como censura explícita e tentativa de cerceamento à liberdade de expressão e da imprensa.
1: Adriana Ventura também sugere a votação da proposta que acaba com o foro privilegiado. A parlamentar defende que todos os cidadãos e autoridades respondam sob as mesmas regras da justiça comum.
0: Na opinião de Raimondo, PT do Rio de Janeiro, as denúncias sobre uma suposta operação financeira ilegal envolvendo o filme sobre a biografia de Jair Bolsonaro aumentaram a rejeição à família. Segundo ele, os recursos para o filme seriam de fundo de previdência dos servidores fluminenses.
1: Para Raimondo, as acusações configuram crime de evasão de divisas e ato de lesa pátria, agravados pelo envio de relatórios confidenciais do país a autoridades estrangeiras. Ele pede que a Procuradoria-Geral da República adote medidas severas diante desses fatos.
2: Eleições.
0: Bom Gás, do PT do Rio Grande do Sul, questiona a decisão do Tribunal Superior Eleitoral que suspendeu a divulgação de uma pesquisa de opinião sobre a eleição para a presidência da República. O parlamentar menciona que entidades do setor consideram a suspensão inconstitucional.
1: Bom Gás explica que o levantamento abordava a reação popular diante de denúncias de repasses financeiros milionários envolvendo o Banco Master e o filme sobre Jair Bolsonaro. Para ele, as investigações sobre a suposta fraude financeira desgastaram a imagem da oposição.
2: Economia.
0: O prazo de responsabilidade de construtoras por imóveis entregues pode aumentar. É o que prevê projeto em debate no Congresso, como informa o repórter Luiz Cláudio Canuto.
3: O prazo de responsabilidade das empreiteiras por obras entregues pode aumentar, beneficiando os proprietários de imóveis. É o que prevê uma proposta em discussão no Congresso. O texto já foi aprovado pela Câmara e aguarda a votação no Senado. Pelo projeto aprovado até o momento, o Código Civil será alterado de forma a ser ampliado de 5 para 10 anos o prazo máximo em que o empreiteiro é responsável pela segurança e estabilidade das obras. Os prazos de garantia deverão variar conforme o tipo de defeito encontrado na obra e começarão a valer a partir da entrega do imóvel, da conclusão da obra ou da emissão do auto de conclusão, o que ocorrer primeiro. O relator do projeto na Comissão de Constituição e Justiça da Câmara, deputado Toninho Vantcher, do PP do Paraná, propôs diferenciar os vícios e defeitos encontrados a fim de estabelecer prazos de garantia e prescrição diferentes, seguindo o modelo do direito espanhol. O prazo aumenta de 5 para 10 anos para problemas na estrutura ou na fundação que comprometam a segurança da construção. Aumenta de 3 para 5 anos para defeitos em partes da obra ou nas instalações que impeçam o uso do imóvel. E de 1 para 2 anos para defeitos de acabamento, como pintura, pisos e equipamentos instalados. Toninho Vantcher explica o alcance do projeto.
4: Ele vem trazer uma segurança maior para quem compra o imóvel. Você que vai comprar um imóvel, você vai ter uma garantia de 10 anos da estrutura, né, que é aplicada para você construir uma casa. Então, hoje é 5 anos, então você vai ter 10 anos se acontecer algum problema, algum episódio por falha da construção, você tem direito de recorrer e a empresa tem que sanar esse erro. E nós relatamos esse projeto e fizemos realmente um relatório que atende o interesse tanto das construtoras como também daquele que compra o imóvel. Aquele que compra, ele tem que ter certeza que está comprando um imóvel em condições. E para isso ele terá 10 anos para poder reclamar caso ocorra alguma falha construtiva do imóvel.
3: O texto também prevê o direito do proprietário de pedir o cancelamento do contrato dentro do prazo de 1 ano, a partir do início da garantia. Mesmo nesses casos, o empreiteiro continua responsável pelos consertos durante o período de garantia. Por outro lado, a proposta aprovada na Câmara estabelece que a construtora ou o empreiteiro não será responsável se o imóvel não receber manutenção adequada ou forem feitas reformas que mudem a estrutura original da construção. O projeto foi apresentado pelo deputado Celso Russomano, do Republicanos de São Paulo. Para virar lei, precisa ser aprovado pela Câmara e pelo Senado. Da Rádio Câmara de Brasília, Luiz Cláudio Canuto.
2: Relações. Relações Exteriores.
1: Jandira Fegali, do PCdoB do Rio de Janeiro, relata os resultados de uma missão nos Estados Unidos para tratar de economia e segurança nacional. A deputada cita a entrega de documentos contrários à imposição de tarifas comerciais contra o Brasil e em defesa da soberania do PIX.
0: Jandira Fegali acrescenta que a comitiva também pediu a investigação de uma suposta lavagem de dinheiro envolvendo empresários e membros da família Bolsonaro. Ela informa que foram apresentadas provas de remessas financeiras irregulares destinadas a um fundo no Texas.
2: Trabalho.
1: A Câmara aprovou proposta que facilita o acesso de garis ao banheiro durante o serviço. O repórter José Carlos Oliveira explica como isso será feito.
5: As comissões da Câmara dos Deputados aprovaram um projeto de lei que garante ao trabalhador que exerce suas atividades ao ar livre o acesso gratuito a banheiros durante o serviço. A medida beneficia, por exemplo, os garis e os jardineiros. A proposta partiu do deputado Gilberto Abramos, do Republicanos de Minas Gerais, e prevê que o empregador cumpra a medida por meio da instalação de banheiros químicos nos locais de trabalho ao ar livre, ou faça parceria com outros empreendimentos que tenham banheiros disponíveis. O texto também garante o acesso desses trabalhadores a banheiros instalados em prédios públicos e privados. O relator na Comissão do Trabalho, o deputado Sérgio Silva, do Republicanos de Pernambuco, regulamentou esse ponto.
6: A legislação brasileira deve criar condições para o trabalho de todos que sejam dignos. Em relação aos estabelecimentos comerciais, como esses estabelecimentos são privados, entendemos que é necessário que o acesso seja condicionado às exigências próprias do estabelecimento, porque a entrada de pessoas traz questões relativas à segurança e à retribuição pelo uso do espaço.
5: O deputado Sérgio Silva explica agora o acesso aos prédios públicos.
6: Quanto aos prédios de órgãos públicos, deve ser observada as condições de acesso ao prédio, como a emissão de identificação, por exemplo. No mais, pretendemos incorporar o projeto a previsão de que o próprio empregador deva articular na gestão de seu empreendimento forma de assegurar que os trabalhadores tenham acesso às instalações sanitárias.
5: Outra alteração do relator foi garantir a inclusão dessas regras na CLT, Consolidação das Leis do Trabalho. O texto também foi aprovado na Comissão de Constituição e Justiça e segue para análise do Senado, sem necessidade de votação no plenário da Câmara. Da Rádio Câmara de Brasília, José Carlos Oliveira.
2: Transportes.
0: Beto Preto, do PSD do Paraná, informa a criação de uma subcomissão para acompanhar o fim da concessão da Malha Ferroviária Sul, prevista para 2027. Ele acredita que o tema exige ampla discussão diante dos impactos para os municípios atravessados pelos trilhos.
1: Beto Preto defende o debate de alternativas que ampliem a segurança nas passagens de nível e melhorem a convivência entre a operação ferroviária e o trânsito urbano. Ele diz que é preciso construir soluções que atendam tanto à população quanto à logística do transporte ferroviário.
0: Cobalcini, do MDB, defende a concessão de importantes rodovias federais em Santa Catarina como alternativa para acelerar investimentos em infraestrutura. Na visão do deputado, a falta de recursos públicos tem dificultado a execução de obras estratégicas para o Estado.
1: Cobalcini afirma que a duplicação de trechos como as BRs 282, 470 e 153 são fundamentais para melhorar a segurança nas estradas e garantir mais eficiência no escoamento da produção catarinense rumo aos portos da região.
0: Termina agora o jornal Câmara dos Deputados, produzido pela Rádio Câmara, com trabalhos técnicos de Wellington Teles e apresentação de Luciana Vieira e Ana Raquel Macedo. Boa noite.
1: A Voz do Brasil está de volta na segunda-feira. Uma boa noite e um bom fim de semana.
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0: demais, cara.
1: Obrigado.
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0: essa oportunidade de deixar João Carreira para trás participar com vocês aqui.
1: Obrigado. Vocês são demais, parabéns.

0: verso na mão.
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1: Bom dia, amigos ouvintes da Rádio Central. Hoje, sábado, é celebrado no mundo inteiro um santo muito conhecido e muito amado, especialmente pelos portugueses e pelos brasileiros. É Santo Antônio de Pádua, ou então Santo Antônio de Lisboa. Ele é tido como santo casamenteiro, ou então como aquele que vem em nosso socorro quando perdemos algum objeto de valor. É também um santo a quem todos recorrem em suas necessidades. A sua imagem, que o representa sempre com o menino Deus ao colo, é de uma ternura cativante. Tudo o que a tradição diz sobre os seus numerosíssimos milagres leva o povo a venerá-lo como amigo e protetor em todas as horas difíceis da vida. Mas o que talvez poucos saibam é exatamente o essencial sobre Santo Antônio. Português de nascimento, entrou para a ordem dos agostinianos, a ordem do Papa Leão XIV, e daí passou para a nascente ordem de São Francisco de Assis, vindo a chamar-se Frei Antônio. É que tinha um desejo ardente de ser enviado às missões do Marrocos, tal como os franciscanos daquela época. Todos alimentavam esse desejo. E aí, ter ocasião de dar a vida por Cristo era o que ele pensava. Morrer para defender a sua fé. Mas Deus quis dele uma outra coisa, tinha um outro propósito muito melhor. Acabou sendo missionário do povo na Europa, defendeu os pobres contra a exploração dos usuários e também contra os maus tratos dos bárbaros invasores daquela terra. Seu grande amor e cultivo pelo estudo fez com que São Francisco lhe permitisse, somente a ele, ensinar teologia aos frades na cidade italiana de Bolonha. Santo Antônio teve o mérito de restabelecer a fé do povo contra as heresias da época. Foi proclamado doutor da Igreja pelo seu profundo conhecimento da Bíblia e por seus sermões cheios de unção e de sabedoria. Digno de destaque foi também seu especialíssimo amor à Eucaristia. Devemos a Santo Antônio a imagem do tríplice pão, indispensável a todos nós. Ele falava do pão para o corpo e a saúde dos pobres. Insistia no pão da palavra de Deus, necessário para nossa conversão contínua. E também sobre o pão eucarístico, sacrifício e presença, alimento de Jesus para todos os cristãos. Santo Antônio morreu aos 36 anos de idade em 1231. Que o Senhor vos abençoe pela intercessão de Santo Antônio, em nome do Pai, do Filho e do Espírito.

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0: fé valoriza as nossas ações. Tudo que é feito com fé tem um mérito grande na vida da gente. Deus não olha o que fazer. Quantia para Deus não interessa, ele é infinito. O bastante para Deus não interessa, ele é infinito. Tudo que vem de fora não acrescenta e nem tira nada de Deus. Então, o que valoriza as nossas ações não são as grandes horas que fizemos, as grandes obras, mas como fizemos com fé.
1: Ave Maria, cheia de graça, o Senhor é convosco, bendita sois vós entre as mulheres, bendito é o fruto do vosso ventre, Jesus. Santa Maria, Mãe de Deus, rogai por nós, pecadores, agora e na hora da nossa morte. Amém. Ó Mãe querida, abençoe a nós e a nossa pátria. Em nome do Pai, do Filho e do Espírito Santo. Amém. Continue com o Centrão.

0: O Guarani entra em campo logo mais contra o Caxias. Jogo neste sábado, 11 da manhã, com total cobertura da Rádio Central. Para esta partida, o técnico Hélio Cizenando deverá repetir o mesmo time que atuou contra o Amazonas na goleada por 5-0 na última partida, também realizada no Brinco de Ouro. Provável time do Guarani com Kaique França, Rian, Jonathan Costa, Maurício Antônio e Emerson. No meio-campo, William Farias, Carlos Eduardo, Isaac e João Paulo. E no ataque, Guilherme Cachoeira e Maranhão. E o menino Carlos Eduardo fala aqui na Rádio Central a respeito do horário da partida. Horário diferente, às 11 da manhã. Mas como o Guarani já treina durante a semana neste horário, o Carlos Eduardo fala que o time já está acostumado a jogar às 11 horas.
1: Sim, a gente está acostumado nesse horário. Todo dia a gente... O treino basicamente começa nesse horário, então acho que não vai ser um problema pra gente. Pelo fato de estar acostumado, a gente vai entrar bastante concentrado, que é isso que o grupo tá mostrando estar. Então, vamos firme e, se Deus quiser, a gente vai sair com os 3 pontos em casa.
0: Tá aí Carlos Eduardo falando aqui na Rádio Central. Apita o jogo Guarani e Caxias, árbitro de Alagoas, Márcio dos Santos Oliveira. Pedro Jorge dos Santos Araújo, assistente 1. Fernanda Félix da Silva, assistente 2. Um provável time do Caxias, que tem o técnico Marcelo Cabo, com Busato, Felipe Albuquerque, Ianson, Maurício Ribeiro e Roberto. Grigor, Matheus Nunes e Ravanelli, Calisson, Gaspar e Salatiel. Falei do Guarani aqui na Rádio Central, a rádio do futebol de Campina. A Ponte Preta viaja neste sábado para Caxias do Sul, onde enfrenta o Juventude, domingo 11 da manhã, jogo válido pela Série B do Campeonato Brasileiro. A macaca que vem de 6 rodadas sem saber o que é uma vitória. São 5 derrotas e 1 empate. Está na zona do rebaixamento com apenas 8 pontos. E a grande novidade da Ponte Preta será a estreia do novo treinador, Márcio Zanardi, contratado para a sequência desta Série B. E ele fala aqui na Rádio Central o que o levou a aceitar o convite para trabalhar na Ponte Preta neste momento complicado do time pontepretano.
2: Cara, eu sou aqui de São Paulo, né? O que me trouxe vir aqui para Ponte Preta é o desafio, é o tamanho dessa camisa, a gente sabe o quanto esse time é grande e o quanto é importante estar aqui no cenário de São Paulo, do Brasil. A Série B é um campeonato muito duro, é um campeonato hoje aí que tem um nível de atletas e treinadores muito importantes. Então, assim, sempre quando a gente recebe algum convite, a gente fica muito lisonjeado, e eu sou um cara de desafios, né? Então, com certeza vai ser um grande desafio na minha carreira e estou muito feliz com esse convite.
0: Aí Márcio Zanardi falando aqui na Central. Para o jogo deste domingo, alguns desfalques na Ponte Preta. Por cartão amarelo, terceiro amarelo, o Lucas Cunha zagueiro, o lateral esquerdo Danilo Barcelos e o atacante William Potker estão fora. Além do Daniel Baianinho, que foi expulso contra a equipe do Cuiabá. No departamento médico, Murilo Cavalcante, André Lima e Luiz Felipe também desfalcam o time pontepretano. Arbitragem do Paraná, apita Juventude e Ponte Preta, Kleber Ariel Gonçalves da Silva. Assistente 1, Brígida Cirilo Ferreira. Assistente 2, Andrei Luiz de Freitas. Falei da Ponte Preta aqui na Rádio Central, a rádio do futebol de Campinas.
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1: Bom dia, amigos ouvintes da Rádio Central. Hoje, sábado, é celebrado no mundo inteiro um santo muito conhecido e muito amado, especialmente pelos portugueses e pelos brasileiros. É Santo Antônio de Pádua, ou então Santo Antônio de Lisboa. Ele é tido como santo casamenteiro, ou então como aquele que vem em nosso socorro quando perdemos algum objeto de valor. É também um santo a quem todos recorrem em suas necessidades. A sua imagem, que o representa sempre com o menino Deus ao colo, é de uma ternura cativante. Tudo o que a tradição diz sobre os seus numerosíssimos milagres leva o povo a venerá-lo como amigo e protetor em todas as horas difíceis da vida. Mas o que talvez poucos saibam é exatamente o essencial sobre Santo Antônio. Português de nascimento, entrou para a ordem dos agostinianos, a ordem do Papa Leão XIV, e daí passou para a nascente ordem de São Francisco de Assis, vindo a chamar-se Frei Antônio. É que tinha um desejo ardente de ser enviado às missões do Marrocos, tal como os franciscanos daquela época. Todos alimentavam esse desejo. E aí, ter ocasião de dar a vida por Cristo era o que ele pensava. Morrer para defender a sua fé. Mas Deus quis dele uma outra coisa, tinha um outro propósito muito melhor. Acabou sendo missionário do povo na Europa, defendeu os pobres contra a exploração dos usuários e também contra os maus tratos dos bárbaros invasores daquela terra. Seu grande amor e cultivo pelo estudo fez com que São Francisco lhe permitisse, somente a ele, ensinar teologia aos frades na cidade italiana de Bolonha. Santo Antônio teve o mérito de restabelecer a fé do povo contra as heresias da época. Foi proclamado doutor da Igreja pelo seu profundo conhecimento da Bíblia e por seus sermões cheios de unção e de sabedoria. Digno de destaque foi também seu especialíssimo amor à Eucaristia. Devemos a Santo Antônio a imagem do tríplice pão, indispensável a todos nós. Ele falava do pão para o corpo e a saúde dos pobres. Insistia no pão da palavra de Deus, necessário para nossa conversão contínua. E também sobre o pão eucarístico, sacrifício e presença, alimento de Jesus para todos os cristãos. Santo Antônio morreu aos 36 anos de idade em 1231. Que o Senhor vos abençoe pela intercessão de Santo Antônio, em nome do Pai, do Filho e do Espírito.

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0: chora.
1: Chora se não quiseres que o pranto afogue tua alma dolorida, triste e amargurada. A lágrima é um delírio natural, onde nosso coração encontra consolo, perdoando e esquecendo. Onde todas as dores se apagam, onde a doçura e o carinho do amor enobrecem a vida no jardim de nossa alma, com infindas esperanças. Chora, chora no seio oculto do amor, lágrimas de quem ama, vertidas de coração para coração, florescendo um amor sublime.

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0: dia, bom dia, bom dia. No ar, a partir de agora, mais uma edição do Show da Manhã. E hoje ele é especial, porque hoje é sábado, hoje é dia 13 de junho, e daqui a pouquinho o programa vai ser interrompido mais cedo, porque tem o Guarani em campo. É a bola rola hoje para Guarani Caxias. Você vai acompanhar a equipe de Beto Quinalha na super transmissão, direto do estádio Brinco de Ouro da Princesa. Repito, daqui a pouquinho tem 11 horas da manhã, bola rola no Brinco, Guarani contra a equipe do Caxias. E o nosso programa tem na mesa de som um dos melhores sonoplastas do Brasil, meu querido amigo André Pereira. Alô, alô, André! Muito, muito bom dia, André! Vamos juntos até a hora do futebol. Repito, hoje tem Guarani em campo e a Rádio Central vai acompanhar tudo pra você com a equipe comandada por Beto Quinalha. Gente, tá começando o Show da Manhã de hoje, dia 13 de junho, um lindo sábado, e que seja um sábado perfeito, maravilhoso para todos nós. Hoje já é o dia de número 164 do ano, restando 201 dias para o ano novo. Hoje é dia internacional de conscientização sobre o albinismo. Hoje também é dia internacional da prática do esporte softball. Hoje é dia do turista. A todos os turistas, nossa homenagem, com certeza. E o programa de hoje será uma homenagem a Santo Antônio. Hoje é dia de Santo Antônio de Lisboa. Hoje é dia desse santo fantástico, Santo Antônio. E aqui, claro, na nossa região, muitas cidades tendo feriado por causa de Santo Antônio. E que tenhamos, com certeza, nas nossas festas juninas, né? Toda alegria, toda felicidade. Viva Santo Antônio! Hoje é dia de Santo Antônio, santo casamenteiro, né? No programa de hoje também tem daqui a pouquinho as informações do trânsito. Nossos repórteres percorrendo as ruas, avenidas, estradas. Daqui a pouquinho nossos repórteres estarão também no entorno do estádio Brinco de Ouro da Princesa para o jogo de logo mais às 11 horas da manhã. Daqui a pouquinho também nossos repórteres falando do Guarani para esse jogo contra a equipe do Caxias e falando também da equipe da Ponte Preta. Tudo que está acontecendo nos bastidores, bastidores que fervem, que pegam fogo na Ponte Preta, já já. Daqui a pouquinho também você vai acompanhar aqui na Rádio Central o nosso momento da oração. Hoje o nosso momento da oração será bem mais cedo por causa do futebol que teremos aqui na Rádio Central. Então no programa de hoje também nós vamos trazer aqui, né? Muita coisa bacana, muita música de primeira, muito samba, muita coisa legal para anunciarmos na sequência o jogo da equipe do Guarani. Então começou pela Rádio Central mais uma edição do Show da Manhã. O padre Rodrigo Oliveira estará de volta daqui a pouquinho no momento da oração. Teremos também aqui na Rádio Central na próxima segunda-feira o padre Rodrigo a partir das 6 horas da manhã, logo após o Brasil Caminhoneiro. E eu tô te convidando para as missas do padre Rodrigo amanhã domingo, hein? Na paróquia Bom Jesus, ali na Francisco Teodoro 278, entre o centro da cidade e a Avenida Industrial, ali perto do viaduto Curi. Daqui a pouquinho eu vou falar mais, mas as missas serão celebradas no domingo, amanhã, 7 da manhã, a primeira missa, para quem gosta de acordar um pouco mais cedo. E a segunda missa acontecendo a partir das 10 horas da manhã, para quem acorda um pouquinho mais tarde, né? Pode levar a família. Vá lá na igreja, na paróquia Bom Jesus, com o querido amigo Padre Rodrigo. Padre Rodrigo, um grande abraço, hein? Então, tá no ar pela Rádio Central, no dia de Santo Antônio, o Show da Manhã, especial de sábado.
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0: No Show da Manhã especial desse sábado, hoje é dia de futebol. E então, em homenagem ao futebol, em homenagem ao jogo do Guarani, daqui a pouquinho, é? O Guarani jogando a partir das 11 horas da manhã. E depois, às 7 da noite, tem a estreia do Brasil na Copa do Mundo. Será, repito, às 7 da noite, no MetLife Stadium, em Nova Jersey, nos Estados Unidos, o Brasil que está no Grupo C, que também conta com a seleção do Haiti e a seleção da Escócia. E claro, você vai acompanhar tudo aqui na Rádio Central, os detalhes, né? As informações, tudo aquilo que acontecer com a equipe de Beto Quinalha durante a programação esportiva. Mas já já tem o jogo do Guarani. O Brasil uniu o samba ao futebol. O samba é o principal símbolo da identidade musical brasileira, tendo nascido na resistência cultural da população negra. Foi essa resistência cultural da população negra e da fusão entre batuques africanos e ritmos europeus em que, aqui no Brasil, o samba, ele acabou se transformando num ritmo da terra. Inicialmente ele era perseguido pelo Estado. É, o gênero naquela época, né, quando surgiu, ele era tido assim como uma música de malandros, uma música fora da lei, acredite, até se transformar em patrimônio cultural da humanidade. Na Rádio Central, no Show da Manhã, especial de hoje, dia 13, dia da estreia do Brasil na Copa do Mundo, dia também da presença do Guarani em campo daqui a pouquinho, o melhor do

da manhã. Hoje é sábado, estreia da seleção brasileira na Copa do Mundo. Daqui a pouquinho, às 11 horas da manhã, tem o jogo do Guarani em campo com a equipe de Beto Quinária e você acompanhando tudo aqui na Rádio Central. E o Brasil, claro, transformou samba e futebol em sinônimos praticamente, né? A gente começa pelo termo, pelo nome samba, as raízes e as origens do samba. Bom, o termo samba é uma palavra que deriva de semba, que significa umbigada no idioma banto, lá de Angola. Então, na Angola existia um termo chamado semba, que significava umbigada. Umbigada, umbigo com umbigo na hora de dançar. E aí se transformou aqui no Brasil de semba, semba, semba, virou samba. Esse é o termo, veio portanto de Angola. E o berço do samba, como muitos acreditam, ser no Rio de Janeiro? Não. Não, diferente do que muita gente pensa, o berço do samba não é o Rio de Janeiro. Não. O ritmo estruturou-se em meados do século XIX no Recôncavo Baiano, com a tradicional a apresentação do samba de roda. Então, vejam só, o samba, ele não surgiu no Rio de Janeiro, não. Foi no Recôncavo Baiano com o tradicional samba de roda. É isso, estamos contando a história do samba neste sábado do jogo do Guarani daqui a pouquinho. E às 7 da noite tem a estreia do Brasil na Copa do Mundo.

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1: 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Um ótimo dia para você, Decimar, um ótimo dia para o ouvinte central, o nosso ouvinte que segue pelo sistema Anhanguera Bandeirantes. Nessa manhã, pistas escorregadias, o motorista redobre a atenção nas rodovias. Fora isso, não tem lentidão, o motorista segue bem, sentido capital, sentido interior. O motorista que vai embarcar pelo aeroporto de Viracopos embarca bem nessa manhã, sentido da Tubasalto, o motorista vai bem também, sentido Campinas, o motorista chega bem. Também nas três rodovias que cercam nossa região, Campinas Mogi, Campinas Botimores e Frei Novas, o nosso ouvinte também não encontra dificuldades, trânsito tranquilo, apenas só redobre atenção devido às pistas escorregadias. 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É com você, Decimar.

belíssimo desse sábado, dia 13. Daqui a pouquinho tem o Guarani em Campo, a Rádio Central transmitindo tudo para você. Todas as emoções desse jogo, né? Lembrando que nós teremos ainda hoje às 7 da noite, não é? Todas as informações que você vai acompanhar na TV Record, né? Da estreia do Brasil. Brasil estreia hoje. O Brasil estreia hoje na Copa do Mundo contra a seleção de Marrocos. Jogo que não vai ser nada fácil, não, porque afinal de contas a seleção do Marrocos é uma boa seleção, né? Na última Copa chegou às fases finais, repito, seleção do Marrocos, para quem não se lembra, chegou às fases finais da última Copa do Mundo. Mas para aguardar, para esperar os jogos de hoje, estamos apresentando um show da manhã para lá de especial falando do samba, porque no Brasil samba é sinônimo de futebol, futebol é sinônimo de samba, essa mistura, essa fusão. Aliás, nós contamos aqui no bloco anterior sobre o berço do samba no Brasil. O berço do samba foi no Recôncavo Baiano. Foi lá que nasceu o samba, através do tradicional samba de roda. Mas o que é o samba? O samba é uma mistura de músicas, né? Lá no Recôncavo Baiano, nós tínhamos o semba, que era a dança da umbigada lá de Angola. Com os tambores, com as batidas, e aí havia também uma dança africana chamada Lundu. Era uma dança da África, de alguns países africanos, a dança chamada Lundu. Houve uma mistura do Lundu com danças europeias, com músicas europeias. É o caso da polca, e da valsa. Então misturou-se o Lundu, que veio lá da África, com a polca e com a valsa. Daí surgiu o samba, samba do Recôncavo Baiano. Da Bahia, como é que o samba veio parar no Rio de Janeiro e em São Paulo? A gente explica. Houve, por causa da abolição da escravatura, uma migração de milhares e milhares de baianos para o Rio de Janeiro. Esses baianos foram para a periferia do Rio de Janeiro. Esses baianos foram para os morros do Rio de Janeiro e trouxeram da Bahia, principalmente os negros, trouxeram aquele gênero que havia surgido lá, o samba. Então daí surgiu o espetacular samba que a gente vê hoje, né? Mas foram anos e anos e anos até que nós tivéssemos o samba maravilhoso em seus vários subgrupos, né? Nos seus diversos subestilos, e também o samba de enredo e as escolas de samba. Sobre isso, a gente ainda conta no programa de hoje, em homenagem ao samba, no Show da Manhã da Rádio Central.

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Decimar, o nosso ouvinte que segue pela Delfino Sintra nessa manhã. O motorista chega bem ali, perto da Orozimbo Maia, perto da maternidade de Campinas. O motorista não precisa reduzir velocidade, ainda não tem trânsito intenso, apenas pistas escorregadias. Já na chegada a Francisco Glicério, um pouquinho de lentidão, perto da Barreto Leme ali, devido a semáforos, o motorista reduz a velocidade. 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

0: Obrigado, Estimar. Grande abraço. Bom dia. Informações do Bugre aqui na Rádio Central. O Guarani entra em campo logo mais contra o Caxias. Jogo neste sábado, 11 da manhã, com total cobertura da Rádio Central. Para esta partida, o técnico Hélio Cizenando deverá repetir o mesmo time que atuou contra o Amazonas na goleada por 5-0 na última partida, também realizada no Brinco de Ouro. Provável time do Guarani com Kaique França, Rian, Jonathan Costa, Maurício Antônio e Emerson. No meio-campo, William Farias, Carlos Eduardo, Isaac e João Paulo. E no ataque, Guilherme Cachoeira e Maranhão. E o menino Carlos Eduardo fala aqui na Rádio Central a respeito do horário da partida. Horário diferente, às 11 da manhã. Mas como o Guarani já treina durante a semana neste horário, o Carlos Eduardo fala que o time já está acostumado a jogar às 11 horas.
1: Sim, a gente está acostumado nesse horário. Todo dia a gente... O treino basicamente começa nesse horário, então acho que não vai ser um problema pra gente. Pelo fato de estar acostumado, a gente vai entrar bastante concentrado, que é isso que o grupo tá mostrando estar. Então vamos firme e, se Deus quiser, a gente vai sair com os 3 pontos em casa.
0: Tá aí Carlos Eduardo falando aqui na Rádio Central. Apita o jogo Guarani e Caxias, árbitro de Alagoas, Márcio dos Santos Oliveira. Pedro Jorge dos Santos Araújo, assistente 1. Fernanda Félix da Silva, assistente 2. Um provável time do Caxias, que tem o técnico Marcelo Cabo, com Busato, Felipe Albuquerque, Ianson, Maurício Ribeiro e Roberto. Grigor, Matheus Nunes e Ravanelli, Calisson, Gaspar e Salatiel. Falei do Guarani aqui na Rádio Central, a rádio do futebol de Campina. Ponte Preta viaja neste sábado para Caxias do Sul, onde enfrenta o Juventude, domingo 11 da manhã, jogo válido pela Série B do Campeonato Brasileiro. A Macaca, que vem de 6 rodadas sem saber o que é uma vitória, são 5 derrotas e 1 empate, está na zona do rebaixamento com apenas 8 pontos. E a grande novidade da Ponte Preta será a estreia do novo treinador, Márcio Zanardi, contratado para a sequência desta Série B. E ele fala aqui na Rádio Central o que o levou a aceitar o convite para trabalhar na Ponte Preta neste momento complicado do time pontepretano.
2: Cara, eu sou aqui de São Paulo, né? O que me trouxe vir aqui para Ponte Preta é o desafio, é o tamanho dessa camisa. A gente sabe o quanto esse time é grande e o quanto é importante estar aqui no cenário de São Paulo, do Brasil. A Série B é um campeonato muito duro, é um campeonato hoje aí que tem um nível de atletas e treinadores muito importantes. Então, assim, sempre quando a gente recebe algum convite, a gente fica muito lisonjeado, e eu sou um cara de desafios, né? Então, com certeza vai ser um grande desafio na minha carreira e estou muito feliz com esse convite.
0: Aí Márcio Zanardi falando aqui na Central. Pro jogo deste domingo, alguns desfalques na Ponte Preta. Por cartão amarelo, terceiro amarelo, o Lucas Cunha zagueiro, o lateral esquerdo Danilo Barcelos e o atacante William Potker estão fora, além do Daniel Baianinho, que foi expulso contra a equipe do Cuiabá. No departamento médico, Murilo Cavalcante, André Lima e Luiz Felipe também desfalcam o time pontepretano. Arbitragem do Paraná, apita Juventude e Ponte Preta, Kleber Ariel Gonçalves da Silva. Assistente 1, Brígida Cirilo Ferreira. Assistente 2, Andrei Luiz de Freitas. Falei da Ponte Preta aqui na Rádio Central, a rádio do futebol de Campinas.
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7: 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Decimar, o nosso ouvinte que segue pela Santos Dumont e vai embarcar pelo aeroporto de Viracopos nessa manhã, nosso ouvinte embarca bem, não tem dificuldades. Também na chegada em Indaiatuba Salto, o motorista vai bem. Sentido Campinas, já tem um pouco de lentidão ali perto do Parque Osiel, perto do Jardim do Trevo, para acessar a Prestes Maia, o motorista reduz a velocidade. 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

0: programa Show da Manhã, tá na hora de servir um café Moraes bem gostoso pro meu irmão Zé Emídio da Casa dos Reparos. Alô, Zé Emídio, gente boa, né? Serve um café Moraes pra ele. Os filhos do Zé Emídio todos trabalham lá na loja, trabalham com o pai na Casa dos Reparos, né? Meu amigo Fábio, Fabinho! Grande abraço, né? Meu amigo Adriano, café Moraes pra você. Alô, Daniel Emídio, café Moraes. Quando você chega na Casa dos Reparos, a primeira coisa, a recepção, quando você entra, você já vê ali, né? Aquela máquina de café com café Moraes. Uma delícia, né? É, todo mundo vai lá tomar aquele cafezinho Moraes na Casa dos Reparos. É, e vai também, principalmente, quem precisa resolver problema, né? Tá com problema na torneira, a torneira tá vazando, tá pingando, pega essa torneira, leva lá que tem uma oficina que conserta a torneira, conserta registro, não é? Não pode tirar a torneira daí, ela tá chumbada, não tem como tirar, tira uma foto, tira duas, três fotos da torneira, leva lá pro Zé Emídio, mostra pra ele, Zé, dá uma olhada aqui, tá vazando essa torneira. Ele vai falar, calma aí. Aí vai vir pra você lá um kit com as borrachinhas, com tudo pra você trocar, e ele vai ensinar você a trocar essas borrachinhas da torneira e deixar a torneira novinha. A torneira da pia, a torneira do banheiro, a torneira do chuveiro, torneira da máquina de lavar, torneira do jardim, torneira do apartamento, né? E misturador de água, né? Vai deixar tudo novinho. Vale a pena, porque torneira, dependendo da marca, Deca, Docol, né? É Lorenzetti, Fami, custa muito caro. Então você vai lá e vai comprar as borrachinhas por o quê? 50 centavos? 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
0: No Show da Manhã, estamos apresentando o nosso maravilhoso Show da Manhã de samba. Por que samba? Porque hoje tem futebol, e futebol tem tudo a ver com samba. Aqui no Brasil, o samba é sinônimo de futebol. Já já às 11 horas da manhã tem o jogo do Guarani, depois às 7 da noite, né? Tem a estreia da Copa do Mundo, o jogo do Brasil que você acompanha na Rádio Central e o jogo do Brasil na Copa do Mundo em detalhes na TV Record, né? Não só hoje à noite, mas também durante toda a programação da aqui da TV Record. Gente, falamos sobre o samba, falamos sobre a migração do samba do Recôncavo Baiano, não é? Para o Rio de Janeiro, depois da abolição da escravidão. Falamos do terreiro da Tia Ciata, lá na Praça 11, que era um refúgio seguro para os sambistas, já que a sociedade gostava muito da Tia Ciata e os cariocas não gostavam que a polícia fosse até o terreiro da Tia Ciata, não podia, né? A sociedade não permitia, porque os terreiros, as religiões africanas, o samba era proibido. Na década de 20, manifestações de matriz africana eram proibidas pela polícia. Existia o crime da vadiagem. As coisas começaram a mudar a partir ali de 1916. Porque nesse ano de 1916 surgiu o primeiro samba gravado. A primeira gravação de samba. Foi a música Pelo Telefone, de autoria do Donga, onde ele, ao lado de Mauro de Almeida, gravam. E esse registro é feito na Biblioteca Nacional. A partir desse ano, há um reconhecimento sobre o movimento cultural samba. Há um reconhecimento não só do movimento cultural, mas de um registro de um ritmo totalmente brasileiro, de uma verdadeira cultura. A cultura que saiu da gente negra, a cultura que saiu não só da gente negra, mas da periferia também, né? Que veio lá do interior da Bahia, passando até o Rio de Janeiro e depois começando a fazer sucesso através não só da gravação Pelo Telefone, do Donga, do Mauro de Almeida, mas também começam a surgir programas de rádio, né? Lá no princípio do século, as coisas vão começando a se movimentar e a Era Vargas chega. Na década de 1930, o presidente Getúlio Vargas oficializou os desfiles e o rádio passou a popularizar o ritmo no Rio de Janeiro, integrando o samba ao projeto de identificação nacional. Getúlio Vargas era muito inteligente, ele queria sempre ser popular. Ele foi o mais populista presidente do Brasil e conseguiu, naquela época, não é? Trazer para o samba o reconhecimento que era merecido. Vargas usou da popularidade do samba para ele próprio fazer propaganda do seu governo, mas isso foi muito importante, que impulsionou o samba nas emissoras de rádio e a partir daí os desfiles das escolas de samba, os desfiles dos blocos de samba começaram a surgir. Então, esse foi o marco, 1916, a gravação da música Pelo Telefone e depois, na década de 30, com o presidente Getúlio Vargas autorizando os desfiles e aí a música do samba começou a ficar famosa no rádio. É a Rádio Central, hoje falando sobre samba no programa Show da Manhã, no dia da estreia do Brasil na Copa do Mundo e do jogo do Guarani, daqui a pouco no Brinco de Ouro. 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
2: 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Decimar o nosso ouvinte que segue pela Lix da Cunha nessa manhã. Pistas livres nesse momento. Apenas pistas escorregadias, o motorista reduz a velocidade, tá? Motorista que chega ali no trevo da Bosch também não tem dificuldade para seguir Robert Bosch e também a rodovia Campinas-Montemor. Sentido centro, o motorista também não encontra dificuldades nessa manhã de sábado. 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

homenagem especial de sábado, dia 13 de junho, dia do Soco do Guarani, pelo Campeonato Brasileiro, e dia também, não é? Da estreia da seleção brasileira na Copa do Mundo. Contamos a história do começo do samba, né? Da criação do samba, como ele surgiu, até chegar à perseguição por parte da polícia, quando o samba saiu do interior do Rio de Janeiro, do interior da Bahia, e foi para o Rio de Janeiro, a história da Tia Seata, né? A história da música pelo telefone, de Getúlio Vargas, né? Também liberando o samba nas emissoras de rádio, e mais do que isso, autorizando os desfiles, ou seja, contamos a história da perseguição ao samba até a sua identidade nacional. Agora nós vamos falar um pouco sobre as escolas de samba e sobre o samba raiz. Começaram a surgir as agremiações de sambas icônicas, né? Acho que a primeira escola que deve ser lembrada é Deixa Falar. Essa foi a primeira verdadeira escola de samba que tinha ligação, sim, com o terreiro de Tia Seata. Depois veio a Portela. A Portela estruturou o samba enredo. Todo ano havia um samba para contar uma história. Como se fosse um teatro, como se fosse um musical. E a partir daí surgiram os grandes, apoteóticos desfiles de escolas de samba. Se por um lado nós temos o samba enredo, se por um lado nós temos aí as escolas de samba e essas apresentações maravilhosas, lindas, com todos muito bem trajados, muito bem vestidos, né? Também existe o samba raiz. O samba raiz, ele é focado na tradição carioca. E esse samba raiz, ele foi imortalizado por nomes como Cartola, como Nelson Cavaquinho e como Noel Rosa. Esses foram pilares do samba raiz. Repito, Cartola, Nelson Cavaquinho e Noel Rosa. Esses os nomes que transformaram o samba raiz, o samba de raiz, tá? Numa música respeitada não só no Brasil, mas no mundo todo. Temos músicas até hoje que os músicos de jazz dos Estados Unidos, né, elogiam demais. Músicas compostas, repito, por esses três: Cartola, por Nelson Cavaquinho e por Noel Rosa. E grandes outros nomes que surgiram a partir deles. Samba raiz, samba de verdade. E claro, o samba é brasileiro. Show da manhã, hoje contando a história do samba. E daqui a pouquinho tem o Guarani em campo e tem a seleção brasileira às 7.

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0: E agora na Rádio Central a participação dos nossos ouvintes. Gente, os ouvintes da Rádio Central sempre mandam mensagens falando dos produtos que aqui nós anunciamos. 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
4: 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Decimar, o nosso ouvinte que segue pela Norte e Sul, motorista, não tem dificuldades, são pistas escorregadias nessa manhã devido a essa chuva nessa manhã de sábado. Motorista chega bem até o Orozimbo Maia, sentido contrário, o motorista vem bem pela Norte e Sul até a chegada ao Larão para acessar a Moraes Salles nessa manhã. 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

da manhã aqui na Rádio Central, hoje contando a história do samba, porque tem futebol e tem muito futebol no dia de hoje, né? Tem futebol para todos os gostos, porque tem Guarani jogando pelo Campeonato Brasileiro contra a equipe do Caxias, já, às 11 horas da manhã, e porque tem o Brasil todo hoje parado, né? Daqui a pouco para ver a seleção brasileira estrear contra o Marrocos, jogo que acontece às 19 horas, horário do Brasil. Gente, contando a história do samba, vamos agora às vertentes do samba. Eu falei que o samba tem várias vertentes, né? Vários subgrupos. Agora há pouco a gente falou do principal, que é o samba de raiz. O samba de raiz, falamos a respeito de Cartola, de Nelson Cavaquinho, de Noel Rosa. Mas também tem o samba canção. O samba canção é um ritmo mais lento, mais romântico. O samba canção dominou as rádios entre as décadas de 1930 e 1950. Tem o partido alto, que é um estilo marcado pelo improviso de versos, forte batida de percussão. Partido alto que até hoje, principalmente no Rio de Janeiro, não é? Em Cacique de Ramos, por exemplo, e em outros pontos lá do Rio de Janeiro, o partido alto é uma grande expressão. E tem o pagode. O pagode já é uma vertente nascida por volta dos anos 80, anos 1980. O pagode surgiu em rodas de fundo de quintal, tornando-se um fenômeno comercial gigantesco. Daí, como o próprio nome diz, tem o fundo de quintal. Os grupos de pagode começaram a se espalhar por todo o Brasil, como por exemplo em São Paulo e até em Minas Gerais, no Triângulo Mineiro com o Só Pra Contrariar. E são dezenas e dezenas de grupos de pagode que fazem sucesso até hoje, né? Os pagodeiros, né, dizem que tocam samba. Sim, o pagode é um samba, mas é uma vertente do samba que, repito, tem, além do pagode, partido alto, samba canção, tem o samba de raiz e tem o samba de enredo, o samba das escolas de samba. Na Rádio Central, hoje contando a história do samba.

0: Guarani entra em campo logo mais contra o Caxias, jogo neste sábado, 11 da manhã, com total cobertura da Rádio Central. Para esta partida, o técnico Hélio Cizenando deverá repetir o mesmo time que atuou contra o Amazonas na goleada por 5-0 na última partida, também realizada no Brinco de Ouro. Provável time do Guarani com Kaique França, Rian, Jonathan Costa, Maurício Antônio e Emerson. No meio-campo, William Farias, Carlos Eduardo, Isaac e João Paulo. E no ataque, Guilherme Cachoeira e Maranhão. E o menino Carlos Eduardo fala aqui na Rádio Central a respeito do horário da partida, horário diferente, às 11 da manhã. Mas como o Guarani já treina durante a semana neste horário, o Carlos Eduardo fala que o time já está acostumado a jogar às 11 horas.
1: Sim, a gente está acostumado nesse horário. Todo dia a gente, o treino basicamente começa nesse horário, então acho que não vai ser um problema pra gente. Pelo fato de estar acostumado, a gente vai entrar bastante concentrado, que é isso que o grupo tá mostrando, está. Então, vamos firme e, se Deus quiser, a gente vai sair com os 3 pontos em casa.
0: Tá aí Carlos Eduardo falando aqui na Rádio Central. Apita o jogo Guarani e Caxias, árbitro de Alagoas, Márcio dos Santos Oliveira. Pedro Jorge dos Santos Araújo, assistente 1. Fernanda Félix da Silva, assistente 2. Um provável time do Caxias, que tem o técnico Marcelo Cabo, com Busato, Felipe Albuquerque e Anson, Maurício Ribeiro e Roberto. Grigor, Matheus Nunes e Ravanelli, Calisson, Gaspar e Salatiel. Falei do Guarani aqui na Rádio Central, a rádio do futebol de Campina. A Ponte Preta viaja neste sábado para Caxias do Sul, onde enfrenta o Juventude, domingo 11 da manhã, jogo válido pela Série B do Campeonato Brasileiro. A Macaca, que vem de 6 rodadas sem saber o que é uma vitória, são 5 derrotas e 1 empate, está na zona do rebaixamento com apenas 8 pontos. E a grande novidade da Ponte Preta será a estreia do novo treinador, Márcio Zanardi, contratado para a sequência desta Série B. E ele fala aqui na Rádio Central o que o levou a aceitar o convite para trabalhar na Ponte Preta neste momento complicado do time pontepretano.
2: Cara, eu sou aqui de São Paulo, né? O que me trouxe vir aqui para Ponte Preta é o desafio, é o tamanho dessa camisa. A gente sabe o quanto esse time é grande e o quanto é importante estar aqui no cenário de São Paulo, do Brasil. A Série B é um campeonato muito duro, é um campeonato hoje aí que tem um nível de atletas e treinadores muito importantes. Então, assim, sempre quando a gente recebe algum convite, a gente fica muito lisonjeado, e eu sou um cara de desafios, né? Então, com certeza vai ser um grande desafio na minha carreira e estou muito feliz com esse convite.
0: Tá aí Márcio Zanardi falando aqui na Central. Para o jogo deste domingo, alguns desfalques na Ponte Preta. Por cartão amarelo, terceiro amarelo, o Lucas Cunha zagueiro, o lateral esquerdo Danilo Barcelos e o atacante William Potker estão fora, além do Daniel Baianinho, que foi expulso contra a equipe do Cuiabá. No departamento médico, Murilo Cavalcante, André Lima e Luiz Felipe também desfalcam o time pontepretano. Arbitragem do Paraná, apita Juventude e Ponte Preta, Kleber Ariel Gonçalves da Silva. Assistente 1, Brígida Cirilo Ferreira. Assistente 2, Andrei Luiz de Freitas. Falei da Ponte Preta aqui na Rádio Central, a rádio do futebol de Campinas.
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Desimar, o nosso ouvinte que segue Sistema Anguera Bandeirantes nessa manhã. Motorista que vai acessar as marginais nessa manhã em São Paulo. Motorista acessa bem. Não tem trânsito intenso nesse momento, apenas pistas escorregadias. Sentido interior, o motorista chega bem, não tem dificuldades também nessa manhã. 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Golaço! É com você, Decimar.

da manhã da Rádio Central. Hoje estamos falando de samba, porque samba e futebol tem tudo a ver. Tudo a ver. No Brasil são sinônimos praticamente, não é? Não há futebol sem samba, de jeito nenhum. Daqui a pouquinho tem um Guarani em campo, hoje pelo Campeonato Brasileiro. Teremos a seleção brasileira marcando a sua estreia às 19h. Jogo da Copa do Mundo. E claro, todas as emoções do jogo do Guarani aqui na Rádio Central. E todas as informações da seleção brasileira na tela da TV Record, você acompanhando conosco, não é? Olha, quem está acompanhando o show da manhã, nós estamos hoje contando a história do samba. Agora, vamos falar do samba chegando no estado de São Paulo. É, o samba se desenvolveu em São Paulo numa outra modalidade primitiva. Era uma modalidade de samba rural, conhecida praticamente e basicamente em cidades ao longo do Rio Tietê, a partir da capital de São Paulo, seguindo o Rio Tietê até seu curso médio. E tradicionalmente dividida entre samba de bumbo, com apenas instrumentos de percussão, tendo como regente o bumbo, e o batuque, o chamado batuque de umbigada, que era com o tambu, com o guinjengue e também com o guaiá, que eram os instrumentos. O samba do estado de São Paulo, constituído essencialmente por duas partes, né? Nós tínhamos o coro, que eram todos cantando juntos, e o solo. Geralmente era feito de improviso. Por isso, o partido alto no estado de São Paulo era e ainda é a variante cantada mais tradicional de samba no estado de São Paulo, ali nessas regiões que nós falamos. O samba também veio para São Paulo. Na capital paulista, o samba passou a ter, não é, casas importantes e passou a ter um conjunto muito importante. Passou a ter, a partir da década de 40, década de 50, um grupo vocal, musical muito importante. Os Demônios da Garoa, verdadeiros representantes de um samba paulista e, mais do que paulista, paulistano. Um samba de excelente qualidade. Na Rádio Central, estamos homenageando hoje.

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5: Da manhã da Rádio Central, hoje estamos falando de samba, porque hoje tem futebol na Central, tem o Guarani e porque hoje tem Copa do Mundo, a estreia do Brasil na Copa do Mundo. O Brasil vai jogar às 7 da noite contra a seleção do Marrocos. Bom, vamos falar agora dessa história do samba, não é? História simplesmente espetacular de um ritmo brasileiro, né? Que surgiu da união de ritmos africanos com ritmos europeus. Agora nós vamos falar sobre desfile das escolas de samba e o concurso. Foi no ano de 1929 que surgiu o primeiro concurso das escolas de samba. Um sambista chamado Zé Espinguela, ele era babalaô e era sambista também, o Zé Espinguela, ele organizou o primeiro concurso entre as primeiras escolas de samba do Brasil. A escola de samba Deixa Falar, a escola de samba Mangueira e a escola de samba Oswaldo Cruz, que depois mudou de nome para Portela. A disputa não envolveu cortejo, mas sim uma competição para escolher o melhor samba entre esses conjuntos carnavalescos, cujo vencedor, o samba A Tristeza Me Persegue, escrita por Heitor dos Prazeres, um dos representantes da escola Oswaldo Cruz, onde tivemos também a Deixa Falar, que foi desclassificada pelo uso de uma flauta e também de uma gravata que estava sendo utilizada por Benedito Lacerda. Então era representante do conjunto da Estácio, e esse veto a instrumentos de sopro tornou-se regra dali por diante, inclusive para o desfile que aconteceu em 1932, que é considerado pelo jornalista Mário Filho, que dá nome ao estádio do Maracanã, e patrocinado pelo diário Mundo Esportivo, que diferenciava as escolas dos ranchos carnavalescos com a valorização das batucadas, né? Que marcariam definitivamente as bases estéticas do samba a partir de agora, a partir de então até agora. Vejam, as escolas de samba passaram a fazer esses desfiles ali por volta do ano de 1929 e a participar de concursos. E vejam como o samba está muito ligado ao futebol. No ano de 1932, o Mário Filho, né, que era então dono do jornal Mundo Esportivo, foi ele quem patrocinou, digamos assim, esse grande desfile carnavalesco. Mário Filho, que todo mundo sabe, era um grande jornalista esportivo, um grande cronista esportivo, que cedeu o nome ao estádio do Maracanã. Hoje o estádio do Maracanã, todo mundo sabe, é o estádio Mário Filho. Daí essa ligação tão grande do futebol com o samba. Contamos aqui um pouco do surgimento do desfile das escolas de samba. 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
2: 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Decimar, um resumo geral para você das rodovias aqui na nossa região. Rodovia Anhanguera Bandeirantes, no motorista não encontra dificuldades nos dois sentidos, apenas pistas escorregadias. O motorista vai bem, tanto capital como interior. Também a Santos Dumont, motorista que vai embarcar agora pelo aeroporto de Viracopos, não enfrenta dificuldades. Também o motorista que chega a Indaiatuba Salto, o motorista vai bem. Ó, quero falar pra você que tá chegando a Campinas, tem lentidão ali perto do Jardim do Trevo, o motorista reduz a velocidade, tá certo? Motorista que segue sentido Jacareí pela Dom Pedro, não tem dificuldades, o motorista que chega a Campinas também chega bem. 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Te informando aqui na Central, Leandro Lopes.
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3: E agora na Rádio Central a participação dos nossos ouvintes. 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
3: Show da manhã, programa Show da Manhã, hoje especialíssimo, né? Estamos homenageando o samba, porque hoje é a estreia do Brasil na Copa do Mundo às 7 da noite contra o Marrocos, porque hoje tem o Guarani em campo. É, o Guarani vai jogar daqui a pouquinho no Brinco de Ouro da Princesa, no Campeonato Brasileiro, e samba e futebol, tudo a ver. Samba, futebol e rádio. Porque o samba passou a ser conhecido nacional e mundialmente através do rádio. De programas da Rádio Nacional, de programa de outras emissoras de rádio, mas principalmente junto à classe média, com comunicadores popularíssimos. É o caso de Almirante, Ari Barroso, Ataulfo Alves, Braguinha, Lamartine Babo, esses últimos compositores, e Noel Rosa, o grande expoente. Então, Almirante e Ari Barroso, que eram comunicadores. Ataulfo Alves, Braguinha, Lamartine Babo e Noel Rosa, que eram compositores. Lembrando que tanto Ari Barroso quanto Almirante também compunham músicas muito importantes. Na Vila Isabel, Noel Rosa acabou compondo sambas espetaculares. Depois vieram nomes como Ismael Silva, Cartola, Canuto, Antenor Gargalhada, Castro Barbosa, Luiz Barbosa, Ciro Monteiro. Aí veio Diller Mano Pinheiro, Aracide Almeida, uma intérprete espetacular, a mesma Aracide Almeida que era jurada do Qual é a Música do Silvio Santos, era uma extraordinária cantora de voz metálica, cantava demais, principalmente era a maior intérprete, foi em todos os tempos a maior intérprete de um dos compositores fundamentais na história do samba, que é o Noel Rosa, não é? Assim como depois surgiu a extraordinária Carmen Miranda. Tudo através do rádio. Carmen Miranda levou o samba brasileiro para Hollywood. É, através dos filmes protagonizados por Carmen Miranda, nascida em Portugal, mas brasileira de coração, Carmen Miranda, quando foi para os Estados Unidos, ela levou samba para o cinema, para as telonas, e fez um extraordinário sucesso através do samba. Muito bem sucedida essa carreira nos Estados Unidos, acabou atuando também não só no cinema, mas em musicais da Broadway, musicais de Nova York, da Broadway. E aí o sucesso foi estrondoso, levando o samba para o mundo inteirinho. Sua popularidade era tão grande, que ela chegou a se apresentar na Casa Branca para o presidente Franklin Roosevelt. E aí o samba se consolidou, com certeza, como carro-chefe da programação do rádio, em musicais da Broadway com a Carmen Miranda nos Estados Unidos e no cinema com os filmes protagonizados por Carmen Miranda. O rádio foi fundamental na difusão do samba no Brasil e no mundo.

na Rádio Central hoje estamos homenageando o samba, porque hoje é dia de futebol, dia do Guarani, porque hoje é o dia da estreia da seleção brasileira na Copa do Mundo contra Marrocos às 7 da noite. E o samba no Brasil é sinônimo de futebol e futebol é sinônimo de samba. Nessa história da música brasileira de maior expressão, vamos voltar ali no período da Segunda Guerra Mundial. Naquele momento, o governo brasileiro contratou emissoras de rádio da rede CBS nos Estados Unidos para fazer ali uma política da boa vizinhança. Afinal de contas, naquele momento, o Brasil e o governo Getúlio Vargas, ele era mais propenso a apoiar a Alemanha nazista na Segunda Guerra Mundial, até que tivemos navios brasileiros atacados. E aí o Brasil teve de se aproximar, né, dos Estados Unidos. O Brasil teve de se aproximar naquele momento dos Estados Unidos, afinal o Brasil não poderia se alinhar à Alemanha nazista de jeito nenhum. E aí a música Aquarela do Brasil, de Ari Barroso, foi lançada nos Estados Unidos e tornou-se, até por causa da Segunda Guerra Mundial, por causa da decisão do Brasil de apoiar os aliados, de apoiar os Estados Unidos e os europeus, a partir da decisão do Brasil de entrar na Segunda Guerra Mundial, especificamente para mandar as suas tropas para a Itália, para libertar a Itália do fascismo, não é? E a Aquarela do Brasil, de Ari Barroso, foi uma música que expressou a brasilidade. Ela começou a tocar nas rádios da CBS nos Estados Unidos. E também, em meio a tudo aquilo, nós tivemos uma visita de Walt Disney. Walt Disney é o grande criador do grupo Disney, que é o maior grupo de comunicação do planeta. Walt Disney veio ao Brasil naquele momento de guerra. Foi no ano de 1941. E ele veio ao Brasil, ao Rio de Janeiro, visitou a escola de samba Portela. Aí, naquele momento, ele disse que estava preparando um personagem chamado Zé Carioca, que seria um personagem criado pelo cartunista Walt Disney para exprimir o jeito brasileiro de ser, né? Teria sido inspirado, inclusive, pela figura do sambista Paulo da Portela. E aí, claro, o filme Zé Carioca foi um estrondoso sucesso entre a criançada do mundo todo e entre os adultos também. Mas a música Aquarela do Brasil é o samba mais famoso no planeta inteiro. Estamos homenageando o samba no Show da Manhã.

0: Decimar, grande abraço, bom dia, informações do Bugre aqui na Rádio Central. O Guarani entra em campo logo mais contra o Caxias, jogo neste sábado, 11 da manhã, com total cobertura da Rádio Central. Para esta partida, o técnico Hélio Cizenando deverá repetir o mesmo time que atuou contra o Amazonas na goleada por 5-0 na última partida, também realizada no Brinco de Ouro. Provável time do Guarani com Kaique França, Rian, Jonathan Costa, Maurício Antônio e Emerson. No meio-campo, William Farias, Carlos Eduardo, Isaac e João Paulo. E no ataque, Guilherme Cachoeira e Maranhão. E o menino Carlos Eduardo fala aqui na Rádio Central a respeito do horário da partida. Horário diferente, às 11 da manhã. Mas como o Guarani já treina durante a semana neste horário, o Carlos Eduardo fala que o time já está acostumado a jogar às 11 horas.
1: Sim, a gente está acostumado nesse horário. Todo dia a gente, o treino basicamente começa nesse horário, então acho que não vai ser um problema pra gente. Pelo fato de estar acostumado, a gente vai entrar bastante concentrado, que é isso que o grupo tá mostrando estar. Então, vamos firme e, se Deus quiser, a gente vai sair com os 3 pontos em casa.
0: Tá aí Carlos Eduardo falando aqui na Rádio Central. Apita o jogo Guarani e Caxias, árbitro de Alagoas, Márcio dos Santos Oliveira. Pedro Jorge dos Santos Araújo, assistente 1. Fernanda Félix da Silva, assistente 2. Um provável time do Caxias, que tem o técnico Marcelo Cabo, com Busato, Felipe Albuquerque e Anson, Maurício Ribeiro e Roberto. Grigor, Matheus Nunes e Ravanelli, Calisson, Gaspar e Salatiel. Falei do Guarani aqui na Rádio Central, a rádio do futebol de Campina. Ponte Preta viaja neste sábado para Caxias do Sul, onde enfrenta o Juventude, domingo 11 da manhã, jogo válido pela Série B do Campeonato Brasileiro. A Macaca, que vem de 6 rodadas sem saber o que é uma vitória, são 5 derrotas e 1 empate, está na zona do rebaixamento com apenas 8 pontos. E a grande novidade da Ponte Preta será a estreia do novo treinador, Márcio Zanardi, contratado para a sequência desta Série B. E ele fala aqui na Rádio Central o que o levou a aceitar o convite para trabalhar na Ponte Preta neste momento complicado do time pontepretano.
2: Cara, eu sou aqui de São Paulo, né? O que me trouxe vir aqui para Ponte Preta é o desafio, é o tamanho dessa camisa. A gente sabe o quanto esse time é grande e o quanto é importante estar aqui no cenário de São Paulo, do Brasil. A Série B é um campeonato muito duro, é um campeonato hoje aí que tem um nível de atletas e treinadores muito importantes. Então, assim, sempre quando a gente recebe algum convite, a gente fica muito lisonjeado, e eu sou um cara de desafios, né? Então, com certeza vai ser um grande desafio na minha carreira e estou muito feliz com esse convite.
0: Tá aí Márcio Zanardi falando aqui na Central. Para o jogo deste domingo, alguns desfalques na Ponte Preta. Por cartão amarelo, terceiro amarelo, o Lucas Cunha zagueiro, o lateral esquerdo Danilo Barcelos e o atacante William Potker estão fora, além do Daniel Baianinho, que foi expulso contra a equipe do Cuiabá. No departamento médico, Murilo Cavalcante, André Lima e Luiz Felipe também desfalcam o time pontepretano. Arbitragem do Paraná, apita Juventude e Ponte Preta, Kleber Ariel Gonçalves da Silva. Assistente 1, Brígida Cirilo Ferreira. Assistente 2, Andrei Luiz de Freitas. Falei da Ponte Preta aqui na Rádio Central, a rádio do futebol de Campinas.
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partir de agora, momento maravilhoso da oração. Somos mais de 40 mil pessoas. Pelo rádio, bom e velho rádio no AM870 da Central. Todos nós vamos pedir juntos para Maria passar na frente. Aqui, somos mais de 40 mil pessoas reunidas. Em nome do Pai, em nome do Filho, em nome do Espírito Santo. Amém. E no momento da oração, da Rádio Central, a oração do primeiro santo brasileiro, São Frei.

0: devoto e devota do nosso primeiro santo brasileiro, Frei Galvão. Eu, Padre Armênio, capelão do Mosteiro da Luz, te desejo que nosso Senhor Jesus Cristo e Nossa Senhora, a Imaculada Conceição, e Santo Antônio de Santana Galvão estejam hoje e todos os dias de tua vida ao teu lado para te proteger, dentro de ti para te conservar, à tua frente para te guiar, ao teu lado para te guardar e acima de ti para te abençoar. Que desça sobre você, sua família e todo o nosso povo brasileiro, pela intercessão de Santo Antônio de Santana Galvão, as bênçãos de Deus Todo-Poderoso, o Pai, o Filho e o Espírito Santo. Amém.
1: Eu quero consagrar a Nossa Senhora Aparecida, Rainha e Padroeira do Brasil, todos os ouvintes da Rádio Central. Quero consagrar a minha família, a família do André Pereira e a sua família, a Mãe, Rainha e Padroeira do Brasil, na voz do Padre Vitor Coelho de Almeida.

0: Santíssima, que em vossa imagem milagrosa de Aparecida espalhais inúmeros benefícios sobre o Brasil. Eu, embora indigno de pertencer ao número dos vossos servos, mas desejando participar dos benefícios da vossa misericórdia, prostrado a vossos pés, consagro-vos o entendimento, para que sempre pense no amor que mereceis. Consagro-vos a língua, para que sempre vos louve e propague a vossa devoção. Consagro-vos o coração, para que depois de Deus vos ame sobre todas as coisas. Recebei-nos, ó Rainha incomparável, no ditoso número dos vossos servos. Acolhei-nos debaixo da vossa proteção. Socorrei-nos em nossas necessidades espirituais e temporais, e sobretudo na hora da nossa morte. Abençoai-nos, ó Mãe Celestial, e com vossa poderosa intercessão, fortalecei-nos em nossa fraqueza, a fim de que, servindo-vos fielmente nesta vida, possamos louvar-vos, amar-vos e render-vos graças no céu, por toda a eternidade, assim seja. Pela intercessão de Nossa Senhora Aparecida, Rainha e Padroeira do Brasil, a bênção de Deus Onipotente, Pai, Filho e Espírito Santo, desça sobre vós e permaneça sempre. Amém.
1: E agora na Rádio Central, a participação dos nossos ouvintes. 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
2: Me chamo Antônio Rogério Pereira.
5: Fonte de pureza, fonte de saúde, água. Fonte de inspiração, água. Que ela possa purificar o meu lar, o lar do André Pereira, o seu lar. Para que ela possa nos trazer, além de saúde, as bênçãos de Deus. Na voz do querido amigo Padre Antônio Maria, a linda e maravilhosa bênção da água.
6: E agora nós vamos pedir a Deus que abençoe a nossa água. A água que eu tenho aqui e a água que você tem aí. Senhor Deus Todo-Poderoso, fonte e origem de toda a vida, abençoai esta água que vamos usar com confiança, para implorar o perdão dos nossos pecados e alcançar a proteção da vossa graça contra toda doença e cilada do inimigo. Em nome do Pai, do Filho e do Espírito Santo. Amém. Lavai-nos, Senhor, de

0: Olá, Thalita, uma ótima manhã para você, o nosso ouvinte que segue pela Lix da Cunha nessa manhã. Pistas escorregadias, o motorista reduz a velocidade, tá certo? Fora isso, não tem trânsito intenso, o motorista chega bem ali no trevo da Bosch, o motorista que também segue sentido Robert Bosch e Campinas Montemor não encontra dificuldades. Sentido contrário, o motorista chega bem na região metropolitana de Campinas, na região central, tá, Thalita? Quero falar para você também aqui na Francisco Glicério, tem um pouco de lentidão no entrocamento com a Barreto Leme, motorista reduz a velocidade e também com a Moraes Salles. É com você, Thalita.
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3: Ele é o padroeiro da natureza. Ele é o padroeiro dos animais. Ele é o padroeiro dos mais simples, dos mais pobres, dos oprimidos, daqueles que não têm casa para viver ou para morar. Ele é o padroeiro da paz. Ele é São Francisco de Assis, que deixou uma linda mensagem. Uma mensagem que nos emociona todos os dias. A oração pela paz, a oração de São Francisco de Assis. Na voz do saudoso locutor Cid Moreira.
4: Senhor, fazei de mim um instrumento de vossa paz. Onde houver ódio, que eu leve o amor. Onde houver ofensa, que eu leve o perdão. Onde houver discórdia, que eu leve a união. Onde houver dúvida, que eu leve a fé. Onde houver erro, que eu leve a verdade. Onde houver desespero, que eu leve a esperança. Onde houver tristeza, que eu leve a alegria. Onde houver trevas, que eu leve a luz. Oh, Mestre, fazei com que eu procure mais consolar que ser consolado. Compreender que ser compreendido. Amar que ser amado, pois é dando que se recebe, é perdoando que se é perdoado.

0: E agora na Rádio Central a participação dos nossos ouvintes. 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
0: E chegou a hora da gente ir para a cidade de Curitiba para ouvirmos todos juntos a emocionante mensagem do Padre Reginaldo Manzotti. Todos os dias, ele nos deixa uma mensagem de fé, de otimismo, de esperança. E hoje, também, ele nos deixa essa mensagem emocionante. Direto de Curitiba, Padre Reginaldo Manzotti. Bom dia, Padre Reginaldo!
3: Bom dia, querido povo de Deus. Hoje, dia de Santo Antônio de Pádua, dia 13 de junho. E nesta semana estamos pedindo pela vida sentimental, emocional, afetiva. Não esqueça de mandar suas intenções para as 24 horas na presença do Senhor. É só acessar o site www.padrereginaldomanzotti.com.br. Em nome do Pai, do Filho e do Espírito Santo. Amém. Ó Deus, no início deste dia, queremos pedir a cura das feridas da vida sentimental. Ó Deus, por intercessão de Santo Antônio, pedimos que o casamento seja de fato abençoado e o amor constante. Bem sabemos, Senhor, que o matrimônio é um sacramento do amor, comparado ao amor de Cristo para com a Igreja. Por isso, pedimos, abençoai todos aqueles que se sentem chamados à vida matrimonial. Senhor, rezamos pelos namorados, pedindo que no coração de todos os namorados e dos casais haja verdadeiros sentimentos de afeto. Fazei com que cada um contemple no outro o bem e busque uma união abençoada por Deus. Senhor, que nos relacionamentos nunca falte compreensão e harmonia. Senhor Deus, bem sabemos que são muitas as feridas na vida sentimental. Por isso, que o amor seja permanente, o perdão seja constante, o diálogo abundante. Senhor, que todas as feridas da vida sentimental sejam curadas, superadas. Ó Deus, verdadeiro amor. Afastai dos relacionamentos todos os perigos.

0: dia a dia, passo a passo, no caminho da felicidade. Como fruto deste Pai Nosso, peça a Deus, por intercessão de Santo Antônio, a cura das suas feridas na vida sentimental. Pai Nosso, que estais no céu, santificado seja o vosso nome. Venha a nós o vosso reino, seja feita a vossa vontade, assim na terra como no céu. O pão nosso de cada dia nos dai hoje, perdoai-nos nas nossas ofensas, assim como nós perdoamos a quem nos tem ofendido. E não nos deixeis cair em tentação, mas livrai-nos do mal. Amém. O Senhor esteja convosco. Ele está no meio de nós. Ó Deus, por intercessão de Santo Antônio, levai todos e cada um a ter saúde no corpo, na alma e na vida sentimental, afetiva, emocional. Abençoai a água, as fotos de família, as roupas dos enfermos, em nome do Pai, do Filho e do Espírito Santo. Amém. Santo Antônio, rogai a Deus pelos namorados, rogai a Deus pelos casais. Amém.
1: Santo Principia per Cristo, Dobre Nosso, Amém. Benedicta Dele Potente, Pater Filho.

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0: você ligado na Rádio Central neste sabadão, 13 de junho de 2026. A partir de agora, estamos no ar ao vivo com o Bate-Bola Central aqui do Estádio Brinco de Ouro da Princesa, porque às 11 horas a bola rola pela 10ª rodada do Brasileiro Série C. O Guarani em campo defendendo a liderança. O Bugre defende a liderança, é vencer o Caxias e manter-se na primeira colocação do grupo. 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Lá no pique com o comando técnico sonoplastia de André Pereira, girando com toda a seleção do rádio. Por aqui, aqui Estádio Brinco de Ouro da Princesa, uma manhã que já choveu em Campinas, no momento nada de chuva, temperatura gostosa, e às 11 horas a bola rola aqui em Campinas, no Estádio Brinco de Ouro da Princesa. Girando com toda a seleção do rádio no gramado do Estádio Brinco de Ouro da Princesa, com as informações do Bugre. Alô, Israel Moreira, bom dia, Israel.
1: Olá, Anderson Rodrigues, bom dia. Um abraço a você, a toda todo amigo ouvinte da Rádio Central, no Bate-Bola, ligadinho no Bate-Bola aqui da Central. Guarani e Caxias daqui a pouco, hein? Clima gostoso para a prática do futebol aqui no gramado, também muito bom. Você também observa daí da cabine como o gramado do Brinco é sensacional para a prática esportiva. Um confronto na parte de cima da tabela, Anderson. Líder da Série C com 18 pontos, o Bugre acumula 5 vitórias, 4 empates e apenas uma derrota em 10 rodadas. Técnico Hélio Cizenando tem apenas uma dúvida para a partida de logo mais. Na lateral esquerda, Emerson Barbosa ou Renan Castro. De resto, a mesma equipe que venceu o Amazonas aqui no Brinco na última rodada por 5-0, Anderson Rodrigues.
0: Tá certo, Israel Moreira no gramado aqui do Estádio Brinco de Ouro da Princesa, trazendo as informações do Guarani. Até agora, Israel, nada de escalação oficial, né? Acompanhando aqui, ainda não saiu de forma oficial o Bugre pro jogo das 11 horas da manhã. Portanto, a bola rola em 54 minutos. Em 54 minutos, o Bugre defende a liderança da Série C do Campeonato Brasileiro. Nos estúdios da Romualdo Andreazzi, ele analisa, ele comenta para você, ouvinte, que está já com a gente. Renato, segura um pouquinho só porque saiu, hein? Alô, Israel, saiu a escalação do Guarani pro jogo, Israel.
1: Exatamente, Anderson. Bugre definido pelo técnico Hélio Cizenando, Kaique Fran, seu goleiro, Rian, lateral direito, Maurício Antônio e Jonathan Costa, dupla de zaga. Na esquerda, Renan Castro assume a vaga de Emerson Barbosa. No meio-campo, William Farias, o capitão Carlos Eduardo, Isaac. Aliás, o capitão é o Kaique França, né? Revezam os dois. William Farias, Carlos Eduardo, Isaac, João Paulo e no ataque Guilherme Cachoeira e Maranhão.
0: Tá certo, Israel Moreira, portanto, aí passando de bate pronto a escalação.
1: Caxias definido, Anderson.
0: Caxias também, Israel.
1: Também. Técnico Marcelo Cabo vai mandar a campo daqui a pouco o Busato no gol. Felipe Albuquerque, ele mesmo. Ianson, Maurício Ribeiro e Roberto Grigor, Matheus Nunes e Ravanelli, Jonathan Ribeiro, Vitor Feijão e Salatiel.
0: Tá certo. Agora sim, nos estúdios da Romualdo Andreazzi, Renato Leal, seja bem-vindo ao nosso Bate-Bola, mestre. E às 11 horas tem o Bugre em campo. Bom dia.
2: Bom dia, um abraço a você, um grande abraço ao amigo que está acompanhando esse nosso Bate-Bola. É um sábado, sábado de Copa do Mundo, sábado de Guarani em campo, sábado de confronto direto entre o líder e o quinto colocado na Série C e a perspectiva de uma boa partida, principalmente porque o Guarani vem num viés de alta, enquanto que o grande desafio do Caxias é exatamente buscar a primeira vitória fora de casa dentro da competição. A projeção é de um jogo animado, de um Guarani impositivo, jogando de forma inteligente com o apoio do seu torcedor. Anderson.
0: Tá certo, Renato Leal que analisa, que comenta pra gente, pra você ouvinte, tudo do Bugre que joga daqui a pouco às 11 horas. A bola rola aqui no Brinco às 11 horas, agora são 10 horas mais 8 minutos. 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Olha, André Pereira, girando com a seleção do rádio, é o seguinte: o Bugre joga daqui a pouco, mas amanhã, também às 11 horas, a Ponte Preta entra em campo. E o Fernando César, ele chega, a seleção do rádio em campo agora, destacando, trazendo as informações da Macaca. Alô, Fernando César.
3: Fala, Anderson Rodrigues, grande abraço, bom dia, chegando neste sábado no Bate-Bola Central de Guarani e Caxias com as informações da Ponte Preta, que também enfrenta o outro time de Caxias do Sul, só que o Juventude. Jogo amanhã, 11 da manhã, neste mesmo horário, a Ponte Preta estará enfrentando o Caxias, só que lá em Caxias do Sul, na gelada Caxias, no estádio Alfredo Jaconi. E a grande novidade da Macaca está no banco de reservas. Márcio Zanardi, contratado como treinador, fará sua estreia comandando o time ponte-pretano à beira do gramado amanhã em Caxias do Sul. Ele que já comandou um primeiro treinamento na quinta-feira, ontem, sexta-feira, também trabalhou no CT do Jardim Olina e agora vai assumir o comando técnico da Macaca à beira do gramado. E ele fala aqui na Rádio Central como é trabalhar na Ponte Preta num momento extracampo muito complicado com salários atrasados. Vamos acompanhar o técnico ponte-pretano Márcio Zanardi.
4: É, com certeza, né? O problema ele tá aí, a gente já sabe dos problemas que acontecem. A gente precisa ter maturidade, a gente precisa ter inteligência. Jogadores saíram, ontem eu tive uma conversa com todos os atletas aqui, eu fui recebido muito bem. Estão acreditando muito no meu trabalho, da minha comissão. O problema está aí. Não adianta a gente ficar também colocando só a desculpa no resultado, porque os jogadores são muito comprometidos. A gente está vendo aí a torcida apoiando, os jogadores correndo, mas a gente precisa mudar o cenário, principalmente de trabalho. Eu só acredito no trabalho para que a gente possa mudar esse cenário. Então o problema está aí e eu aceitei o desafio. E a gente não vai ficar falando de salário, isso é muito complicado, mas a gente tem que trabalhar, a gente tem que pensar no Juventude, a gente tem que mudar o nosso nível de comprometimento dentro do jogo, entendeu? A minha ideia aqui, primeiro, a gente tem que parar de tomar gol, a gente tem que competir demais e a gente tem que buscar a vitória. Só assim as coisas vão mudar.
3: Tá aí o Zanardi falando aqui neste Bate-Bola Central. A Ponte Preta, que pro jogo de amanhã tem desfalques. Três jogadores tomaram o terceiro cartão amarelo contra o Cuiabá. O lateral esquerdo, Danilo Barcelos, o zagueiro Lucas Cunha e o atacante William Potker. Outro suspenso é o Daniel Baianinho, que foi expulso, cumpre a automática contra a equipe do Juventude. Diego Tavares volta de suspensão. Luiz Felipe está vetado pelo departamento médico, está fora. O mesmo acontecendo com o Murilo Cavalcante e também com o André Lima. Um provável time da Ponte Preta para pegar o Juventude neste domingo em Caxias do Sul, com o Diogo Silva, Júlio, Diego Leão, Palácios e Kevson ou Diego Porfírio. No meio campo, Léo Gomes, Tarik e Elvis. E também pode entrar nesse meio aí para fechar um pouco o Rodrigo Souza ou até o Gustavo Teles. E no ataque, David Daora e o Diego Tavares voltando de suspensão. Apita o jogo no estádio Alfredo Jaconi, o árbitro do Paraná, Kleber Ariel Gonçalves da Silva. Assistente 1, Brígida Cirilo Ferreira. Assistente 2, Andrei Luiz de Freitas. Beleza, Anderson? Ótima transmissão aí para Guarani Caxias, com toda a seleção do rádio.
0: Valeu, Fernando César. Amanhã a bola rola então para Juventude Ponte Preta. É o confronto em cidade contra cidade, Campinas contra Caxias. Renato, rapidamente, amanhã Ponte Preta entra em campo. Renato, com o novo comando técnico, Márcio Zanardi, já vai estar no banco dirigindo a Ponte Preta e tomara que ele consiga fazer esse time concentrar-se apenas em jogar bola, Renato.
2: Aliás, esse é o grande desafio, né, Anderson? Fazer com que a equipe esqueça os problemas extracampo, pelo menos quando quando estiver trabalhando e quando, evidentemente, estiverem valendo os 3 pontos partida oficial. Essa é uma expectativa que o torcedor tem, vai ser trabalhado muito emocional desse grupo pontepretano e, acima de tudo, vai se trabalhar também a parte física e tática. A Ponte precisa encontrar um jeito. E ele já disse o seguinte: olha, o importante para recuperar a autoestima dos jogadores é exatamente somar pontos, independentemente da formatação do time. E eu entendo que a Ponte amanhã, a partir desta era Zanardi, ela vai ser um pouco mais contida, ela vai ser um pouco mais cuidadosa para tentar somar pontos e sair dessa incômoda situação que se encontra dentro da Série B do Campeonato Brasileiro, Anderson.
0: Tá certo, Renato Leal, portanto, a bola rola amanhã às 11 horas da manhã com transmissão central. Amanhã Edinaldo Vinci transmite para você Juventude e Ponte Preta. No gramado aqui do Estádio Brinco de Ouro da Princesa, no bate-bola central, Israel Moreira, equipes definidas, por enquanto ninguém trabalhando aqui no gramado, só os goleiros, né, Israel?
1: Exatamente, Anderson, por enquanto apenas os goleiros, aliás, a equipe de goleiros, a equipe técnica do Caxias e os seus goleiros, o Guarani, ninguém no gramado ainda, as duas equipes definidas. Marcelo Cabo já definiu a equipe do Caxias e também, aliás, o Caxias, Anderson Rodrigues, que vem a 6 jogos sem derrotas, hein? O Caxias tem 6 jogos sem derrotas nesse campeonato. A diferença, e aí é o lado positivo para a equipe bugrina e para o torcedor do Guarani, é que o Caxias não venceu nenhum jogo fora do Centenário, fora da cidade de Caxias. Apenas jogando em Caxias do Sul, ele conquistou as suas vitórias na competição. Tem 15 pontos a equipe gaúcha, aliás, a equipe do Rio Grande do Sul, e é a quinta colocada na tabela de classificação. Um jogo de cima da tabela que promete muito Guarani e Caxias daqui a pouco aqui na Central.
0: Às 11 horas a bola rola comigo, com você, com toda a seleção do rádio. 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O bate-bola começou.
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0: Bate-bola central está no ar, está ao vivo aqui do Estádio Brinco de Ouro da Princesa, agora 10h17. Renato, o Israel aí já detalhou, escalou as equipes. O Guarani vem com o mesmo time que venceu a última partida, Renato, com a exceção aí, o Emerson saiu machucado, o Renan Castro acabou entrando e o técnico Hélio Cizenando, ele mantém.
1: Anderson, oi. Rapidinho aqui, só uma informação que a assessoria acaba de nos passar aqui. Um desfalque da equipe bugrina, além do Emerson titular, mas no banco de reservas. O goleiro Matheus Klaus sentiu um trauma no joelho direito e foi poupado. Fred é o jogador que irá ficar no banco de reservas. O goleiro Fred será o substituto do Matheus Klaus, que sofreu então esse trauma no joelho direito e foi poupado pela comissão técnica do Bugre.
0: Tá certo aí, portanto, a informação então do goleiro Matheus Klaus, que fica de fora do jogo de hoje. Renato Hélio mantém, ele repete o mesmo time pro jogo de hoje, Renato.
2: Eu entendo ser, Anderson e amigos da Central, muito importante você ter a formatação que lhe agrada. Um Guarani que a partir das últimas rodadas, aquele insucesso frente ao Ituano deu um despertar no time. E aí faz jogos importantes fora de casa, obtém vitórias, encontra uma maneira de jogar. Outro crédito a dar também para a comissão técnica e para os homens do futebol do Guarani é esse resgate da confiança, e a gente espera que seja regular e contínua da parte do Isaac, porque sempre falamos aqui ao microfone da Central, jogador tecnicamente para a Série C indiscutível, acima da média. Agora precisa estar sempre conectado com a realidade, precisa estar sempre sabendo como executar o seu trabalho dentro de campo, e isso ele tem feito e feito com muita competência. E a partir daí, essa repetição do time. O time do Guarani joga, às vezes, num 4-4-2, tem variações para 4-3-3, para 4-2-4 e, às vezes, até para 4-4-1. Né? Então, você observa o 4-4-2 ou 4-5-1, enfim, você vê um sincronismo que se exigia, que o torcedor pedia lá atrás, que houvesse dentro do time do Guarani. E agora a gente observa, últimas partidas não sofre gols, últimas partidas fazendo gols e principalmente o futebol fluindo de uma maneira muito mais natural. Então é dentro dessa perspectiva que o torcedor do Guarani espera o Guarani, espera o seu time daqui a pouquinho, a partir de 11 horas contra o Caxias, num jogo que vai precisar, além de inteligência, Anderson, muita paciência.
0: Tá certo, Renato Leal analisando, comenta pra você tudo de Guarani Caxias. A bola rola às 11 horas no estádio Brinco de Ouro da Princesa. Mais um intervalo e aí na sequência voltamos em definitivo com todas as emoções de Guarani Caxias.
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1: Israel Moreira, equipes no gramado, Israel.
14: Equipes no gramado. Anderson Rodrigues, o Bugre fazendo o seu aquecimento, o Caxias também. O Bugre com o uniforme, o calção branco, deve utilizar a camisa verde tradicional, uniforme número 1 da equipe bugrina. E o Caxias com seu uniforme grená. Aliás, é uma das poucas equipes no país onde utilizam essas cores, né? Que utiliza essas cores do uniforme principal. Ferroviária, Juventus da Moca, a Desportiva do Espírito Santo e também o Caxias, um belíssimo uniforme da equipe do Rio Grande do Sul. Jogo, confronto daqui a pouco aqui na Central, as equipes já definidas por seus treinadores. Marcelo Cabo já definiu a equipe do Caxias e o Hélio Cizenando, líder da competição, definiu o Bugre. Logo mais, Caxias e Guarani, Guarani Caxias.
1: Tá certo, Israel Moreira. O Renato, deixando rapidamente de lado aqui Guarani Caxias. Renato, hoje às 19h na Copa do Mundo tem a estreia da nossa seleção, Renato.
2: Olha, eu espero, viu, Anderson, que seja bem ao estilo da seleção norte-americana, né? Essa é a expectativa. Porque ontem os Estados Unidos deram um chocolate em cima do Paraguai. Tomara! E a projeção era de um jogo muito difícil, um jogo igual que a gente projeta para a seleção brasileira contra a equipe do Marrocos. Marrocos está a 29 jogos sem perder. E o Brasil ainda procurando, né? Pelo menos é essa sensação que a gente tem, ainda procurando a melhor forma, a melhor escalação. Tivemos problemas, sem dúvida nenhuma, com a perda de alguns jogadores, mais recentemente, a impossibilidade de contar com Wesley, e não temos um lateral específico, especialista da posição pelo lado direito. E também do lado esquerdo, a opção aparentemente que vai ser feita pelo Ancelotti não é aquela que agrada ao torcedor. É aquela que tem para o momento. Então, as nossas laterais no dia de hoje, os corredores direito e esquerdo, vão precisar de um apoio muito grande. Sabe aquela coisa de ter jogador do meio de campo cobrindo, jogador do meio de campo fazendo uma assistência por ali, aquele famoso agente para ajudar a coordenar o lado esquerdo e direito, serão fundamentais as participações dos meias e dos volantes da equipe brasileira. Então, é isso. Ao contrário de só se defender, o Brasil também precisa e tem como atacar. A partir do meio de campo, evidentemente, a gente tem, né, jogadores mais leves, jogadores mais insinuantes, e fica a nossa expectativa para que nós possamos fazer uma ótima apresentação contra Marrocos e afastar qualquer tipo de dúvida quanto à possibilidade ou não de trazer o Hexa. Anderson.
1: Valeu, Renata. Então, às 19h tem Brasil e Marrocos. Vamos torcer juntos pela nossa seleção brasileira. Aqui no estádio Brinco de Ouro da Princesa. As equipes no gramado, Guarani, trabalhando, se aquecendo aqui à nossa esquerda da cabine central. Caxias à direita. Diga, garoto.
14: Ah, só um detalhe interessante. Tenho certeza que Renatinho Leal há de se lembrar. Essa não é a primeira vez que o Guarani joga em dia de jogo da seleção brasileira e nem de Copa do Mundo. O Bugre, em 1990, dia 10 de junho de 90, o Guarani enfrentou o São Bento de Sorocaba aqui no Brinco de Ouro e a seleção fazia sua estreia na Copa do Mundo da Itália contra a Escócia. Olha só, no mesmo dia, enfrentou o São Bento pelo estadual, pelo Paulistão de 90 e hoje enfrenta a equipe do Caxias pela Série C do Campeonato Brasileiro. No mesmo dia, o Guarani venceu e a seleção venceu também na estreia. Quem sabe, Anderson Rodrigues, as coisas não se repitam na manhã de hoje.
1: Tomara, hein, Renato?
2: Vamos para coincidência, né? Eu tive a oportunidade, inclusive, nessa Copa do Mundo, de estar na Itália, né? Em 90, acompanhando a seleção brasileira.
14: Que moral, hein? Que moral, que honra trabalhar com quem. Eu sou muito feliz, hein, mestre? Estar lá ao seu lado na jornada de quem fez Copa do Mundo. Que isso?
2: Mas foi um momento mágico, de fato. Mas é aquele negócio. a coincidência lá de trás, a gente sempre procura trazer para cá também, né? Já há essa coisa assim, meio que uma superstição, sempre que o Brasil cai no grupo C, tem C de campeão, traz a Copa do Mundo, enfim, tem algumas coincidências e essa é uma delas, e tomara que a gente possa iniciar, tomara que a gente possa começar essa Copa do Mundo nos Estados Unidos, no México e também no Canadá, com uma grande apresentação brasileira, nos dando a confiança, sem dúvida nenhuma, de todo o retrospecto e o respeito que cinco estrelas colocadas em nossa camisa possam representar aos adversários.
1: Tá certo, Renato Leal, no nosso bate-bola central, que vai ficando por aqui agora, 10 da manhã, 29 minutos, equipes no gramado. Israel, nada de chuva, né, garoto?
14: Por enquanto não, Anderson, vira essa boca pra lá, hein? Vira essa, nada de chuva
1: e não teremos.
14: E por enquanto também, baixíssimo público no brinco, hein? Nós sabemos, né? Chegará, o torcedor do Guarani chega sempre em cima da hora, mas por enquanto baixíssimo público, o tempo também não ajuda, mas acredito que até o início, ali no comecinho da partida, teremos um aumento aí considerável do torcedor do Guarani aqui no brinco.
1: Tá certo, Israel Moreira no gramado aqui do Brincão, a bola vai rolar em 30 minutos. Alô, galera, vamos juntos, porque na sequência, vamos fechando o nosso bate-bola central. 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Na sequência, vem aí a nossa jornada esportiva, porque às 11 horas o Bugre, defendendo a liderança, joga no brinco, a seleção transmite e você vem com a gente.
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0: galera, forte abraço, bom dia, estamos chegando, microfones abertos da mais importante emissora de rádio de toda Campinas, de toda a região. Ah, meu amigo, o microfone central em campo, porque já já tem Guarani e Caxias.
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2: Eu com o microfone mais importante, com o microfone mais tradicional do rádio esportivo em Campinas. Esse é o microfone Central aberto aqui do estádio Brinco de Ouro da Princesa, onde daqui a pouco a bola rola. Em 27 minutos tem Guarani e Caxias pela 10ª rodada da Série C do Campeonato Brasileiro. E a seleção do rádio transmite para você no AM 870 para Campinas, para toda a região metropolitana, e estamos ao vivo no nosso canal no YouTube. YouTube.com/Rádio Central Esportes. Eu quero você, hein? Queremos vocês no nosso canal do YouTube, deixando aquele like, se inscrevendo, comentando, participando. Manhã gostosa de sábado, 13 de junho, nada de chuva. A expectativa é que o público compareça para empurrar o Bugre. O Bugre defendendo a liderança da Série C do Campeonato Brasileiro. 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Girando com toda a seleção do rádio, porque daqui a pouco a bola vai rolar no brinco. As equipes no gramado fazendo aquecimento, assim como a equipe de arbitragem. O árbitro do jogo com seus auxiliares também fazendo o trabalho de aquecimento. O árbitro do jogo será o alagoano Márcio dos Santos Oliveira. O assistente 1, Pedro José Santos de Araújo. E é também auxiliar 2, também se aquecendo, a Fernanda Péricles da Silva. Todo pronto, quase tudo pronto aqui. Equipe se aquecendo, trabalhando. E no microfone central, no gramado, trazendo as informações, trazendo os destaques da partida de Guarani do Caxias. Alô, Israel Moreira.
3: Alô, Anderson Rodrigues, muito bom dia a você e a todo amigo ouvinte da Central, ligadinho aqui na Jornada Esportiva. Bugre e Caxias, Caxias e Guarani, 10ª rodada do Campeonato Brasileiro da Série C. A única dúvida que existia na cabeça do técnico Hélio Cizenando já foi tirada com a escalação divulgada oficialmente. Renan Castro, lateral esquerdo, ocupará a vaga de Emerson Barbosa, machucado.
2: Tá certo, e o Caxias comandado por Marcelo Cabo Israel.
3: O Caxias, que tem Salatiel como seu principal atleta, atacante e artilheiro da temporada com 5 gols, confirmadíssimo. Matheus Anjos, lembra dele, meu caro Anderson Rodrigues? Matheus Anjos, machucado, não enfrenta o Guarani logo mais aqui no brinco.
2: Tá certo, agora nos estúdios da Romualdo Andreazzi, ele vai analisar, vai comentar pra você, ouvinte. Guarani Caxias no microfone da mais ouvida, no microfone mais tradicional do rádio esportivo. Bom dia, Renato.
4: Bom dia, um abraço a todos os amigos nesta jornada esportiva aqui na seleção do rádio. Jogo importante para a equipe do Guarani, jogo importante também para o Caxias. As duas equipes lutando na parte alta da classificação. O Guarani com uma mudança na lateral esquerda, perde um pouco do vigor, da força do Emerson, mas ganha um pouco na contenção e na marcação e na cobertura que o Renan Castro consegue, na minha opinião, fazer um pouco melhor que o Emerson. De qualquer maneira, o Cizenando repete praticamente a mesma formação, o mesmo formato de jogo, para que o torcedor do Guarani possa empurrar o time para mais uma vitória diante de um adversário difícil, complicado. Escola Gaúcha, que chega forte, que chega firme, que não perde a viagem, mas tecnicamente o Guarani precisa prevalecer, precisa se firmar nesta partida, Anderson.
2: Tá certo, Renato Leal comentando, analisando pra você, o ouvinte central aqui, Estádio Brinco de Ouro da Princesa. O Hulk joga daqui a pouco às 11 horas, mas amanhã, 11 horas da manhã também, enfrentando o time do Juventude no Alfredo Jaconi. A Ponte Preta entra em campo, a seleção transmite com Edinaldo Vinci, com Beto Quinali, com ele que chega trazendo o destaque da macaca. Alô, Fernando César.
0: Fala, Anderson Rodrigues, um abraço, bom dia.
2: Bom dia.
0: A Ponte Preta viaja neste sábado para Caxias do Sul. Amanhã enfrenta o Juventude no estádio Alfredo Jaconi em busca da reabilitação nesta Série B. A grande novidade está no banco de reservas, a estreia do novo treinador pontepretano, Márcio Zanardi, que já chegou, comandou 3 treinamentos e amanhã comanda a equipe à beira do gramado. Ele que tem 3 desfalques por cartões amarelos: Lucas Cunha, Danilo Barcelos e William Potker. E Daniel Baianinho, cartão vermelho no último jogo, também fica fora desse time pontepretano. Diego Tavares cumpriu a automática e volta no time titular contra o Juventude. Beleza, Anderson? Beleza. Grande abraço. Ótima transmissão aí para Guarani e Caxias no Brinco de Ouro da Princesa.
2: Valeu, Fernando. Grande abraço. Amanhã ele estará no microfone central com toda a seleção do rádio para a Juventude Caxias. Agora 10 da manhã, 39 minutos. A direção de esportes da Rádio Central, uma emissora do Grupo Tati de Comunicação, é Beto Quinalha. E em nome de todos, quem agradece desde já o seu carinho, com o comando técnico de André Pereira, pilotando, mandando pro ar esse sonsaço da Central no AM e no nosso canal no YouTube. Galera, aquela meta, hein? Vai deixando o seu like, tá no YouTube? Aquele like que a seleção do rádio agradece. Eu agradeço desde já o seu carinho, a sua atenção, a sua audiência. Vamos juntos com muito mais emoção aqui na Central, a rádio do futebol de Campinas.

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4: 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Israel Moreira, equipes definidas, todas as duas escaladas, Israel.
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0: como vem o Bugre, Israel. Alô, torcedor bugrino ligadinho na central. O Bugre, definido pelo técnico Hélio Cizenando, com Kaique França, é o goleiro número 1. Rian, lateral direito, número 22. A dupla de zaga, Maurício Antônio com a 2 e Jonathan Costa, 95. Renan Castro substituindo Emerson Barbosa, lateral esquerdo, número 26. O meio-campo de William Farias, número 3. Carlos Eduardo, um dos destaques dessa equipe. Bugrino é o número 15, Isaac, 21. E João Paulo veste a 10. No ataque, Guilherme Cachoeira com a 11 e Maranhão, 99. O repeteco do Bugre, Kaique França, Rian, Maurício Antônio, Jonathan Costa, Renan Castro, William Farias, Carlos Eduardo, Isaac, João Paulo, Guilherme Cachoeira e Maranhão. No banco, Fred, Rafael Donato, Victor Gabriel, Nathan Melo, Cauã Jesus, Diego Torres, Parede, Rafael Freitas, Herbert, Mirandinha e Luca, técnico Hélio Cizenando.
1: E agora o Caxias, como vem o time do Marcelo Cabo?
0: O Caxias, que é o quinto colocado na Série C, definido por Busato no gol número 1, Felipe Albuquerque número 2, Alisson número 3, Ailson, perdão, número 3, Maurício Ribeiro número 4 e Roberto número 6, Grigor número 5, Matheus Nunes 8, Ravanelli 10, Jonathan Ribeiro 19, no ataque Vitor Feijão 11 e Salatiel com a 9, o repeteco do Caxias. Busato, Felipe Albuquerque, Ailson, Maurício Ribeiro, Roberto, Grigor, Matheus Nunes, Ravanelli, Jonathan Ribeiro, Vitor Feijão e Salatiel. No banco, Marcelo Soler, Windson, Moraes, Breno Santos, Victor Sá, Gaspar, Felipe Rangel, Luiz Miguel, Vitor Gabriel, Marcelo Freitas e João Lucas, o técnico, Marcelo Cabo. Apita, Márcio dos Santos Oliveira, assistente número 1, Pedro Jorge Santos de Araújo, assistente número 2, Fernanda Félix da Silva, os três do estado de Alagoas. O quarto árbitro, Henrique Otto Cruz, de São Paulo.

0: agora. Faltando 15 minutos para as 11 horas, 15 para as 11, a bola rola às 11 em ponto aqui no Brinco. A galera vem chegando, a torcida marcando presença, vem chegando os torcedores do Guarani, porque às 11 horas a festa vai rolar. A festa vai rolar no Bugre em busca da vitória para manter a liderança da competição neste sabadão que tem estreia do Brasil na Copa do Mundo. 7 da noite tem Brasil e Marrocos. 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Renato, a bola vai rolar daqui a pouco, mestre. O Guarani vem com o mesmo time do último jogo, com a vitória, quando assumiu a liderança, e hoje joga para vencer, claro, para fazer 3 pontos e manter essa liderança na Série C, Renato.
1: É isso, né, que espera o torcedor bugrino, né, Anderson? O Brinco que começa a receber o torcedor, né? 11 horas da manhã é um horário diferente, é um horário de experiência, pelo menos para este momento, com Copa do Mundo. É sempre importante lembrar que originariamente a partida estava prevista para as 4 da tarde, aí a pedido do Guarani, a primeira tentativa de sexta-feira à noite, depois a solução, que é o que a gente vê exatamente agora, a partir de 11 horas, e provavelmente um horário que pode ser repetido futuramente, mas sendo melhor encaixado, melhor enquadrado para o domingo, pelo menos esta visão que eu tenho. De qualquer maneira, este horário é um horário muito melhor do que o de 4 da tarde, até porque 4 da tarde o torcedor já vai estar conectado com seleção, com Copa, enfim, é um momento diferente. E Copa a gente tem há 4 anos, e o futebol aqui, né, nós temos praticamente quase todos os dias. Então, medida correta essa iniciativa da direção do Guarani e da própria Confederação Brasileira de Futebol, que, se não deu, né, o horário que o Guarani pretendia, pelo menos conseguiu encaixar num horário que pode ser repetido, pode, coloco aqui no condicional, pode ser repetido em outras oportunidades. Independentemente do horário, independentemente do dia, o torcedor tem que comparecer, até porque a campanha do Guarani é uma campanha muito boa. É uma campanha, os números comprovam isso. Guarani tem 5 vitórias, tem 4 empates e apenas 1 derrota, como informou o nosso Israel logo na abertura da nossa jornada esportiva. E esse é um aspecto a ser valorizado, sem dúvida nenhuma, mas também não se pode ficar sentado nos números, não se pode se acomodar com esses números. O Guarani tem hoje no seu elenco provavelmente o mais caro e um dos melhores, se não o melhor, de toda a Série C. Então havia uma certa preocupação por parte do torcedor quando o campeonato começou, o time não encaixando, alguns problemas, sofreu um empate logo na abertura, não teve a oportunidade de resgatar, né, imediatamente como queria o torcedor, mas aos poucos, no passar da competição, o Guarani acaba apresentando um futebol em crescimento, um futebol em evolução, e claro, algumas constatações, algumas concretizações daquilo que se esperava, e outras que são surpresas extremamente agradáveis, e dentro dessas surpresas agradáveis há que se colocar aí o Carlos Eduardo, que é um jogador que tem, na verdade, demonstrado uma boa qualidade técnica, uma vivacidade enorme do time, dentro do time, e acima de tudo conseguindo se estabelecer não só como titular, mas como uma peça fundamental no meio de campo do Guarani. Outro aspecto que chama atenção, a começar pelo gol, né? O gol do Guarani, depois de duas ou três temporadas com goleiros que não inspiravam confiança ao torcedor, a chegada do Kaique França, o investimento feito para o futebol do Kaique França realmente começa a dar resultado. Já começou no Campeonato Paulista e agora, claro, dentro da Série C. Ah, mas o Kaique não foi legal na partida contra o Ituano. Mas quem foi legal contra o Ituano? O Guarani não conseguiu se impor, o Guarani não quis, não conseguiu jogar. Claro que quis jogar, mas não apresentou aquilo que era esperado. E aí deu chances, deu oportunidade para que a equipe de Tu fizesse a vitória. Em compensação, valeu também como aprendizado. Isso precisa ser levado em consideração para não se cometer os mesmos erros, para não se cometer as mesmas falhas de uma partida anterior. Então o Guarani faz uma campanha muito boa, repete o time, o técnico Hélio Cizenando, com o Renan Castro atuando pelo lado esquerdo. Emerson em processo de recuperação, é um jogador que, ao mesmo tempo em que ele é contestado, ele tem, claro, a sua importância para o elenco. O cara é trabalhador, o cara é muito forte, vigoroso, tem, né, um rigor enorme no que se refere à cobrança de produtividade, mas também precisa melhorar em alguns aspectos que estão sendo trabalhados pelo técnico Hélio Cizenando. O Renan Castro, jogador mais discreto, jogador que não tem a mesma imposição que apresenta o Emerson, mas é um jogador que tem mostrado uma regularidade. A exemplo do lado esquerdo, também do lado direito, o Rian acaba ganhando chance depois de outros dois atletas, o Ian, né, e o Inayan, não conseguiram demonstrar bom futebol, e agora o Rian, depois de paciência, depois de muito tempo de departamento médico, retornando, não, aparecendo para confirmar a sua presença no time do Guarani nessas últimas rodadas. E parece, claro que é aparente a situação, porque ainda requer um pouco mais de maturidade, requer um pouco mais de entrosamento com seus companheiros para alcançar o objetivo de ser um titular absoluto. Absoluto no sistema defensivo é a dupla de zaga, né? Os dois jogadores importantes, tanto o Jonathan como também o Maurício Antônio, jogadores que encaixaram, aquela coisa de dar liga, de dar entendimento e de jogarem de fato sabendo de que maneira, né? O meio de campo, a gente sabia que tinha qualidade com o William Farias, que é um jogador super experiente, um jogador que conhece da função, da posição, e que tem dentro dessa maturidade, dentro dessa experiência, a liderança, e mais do que a liderança, também a insistência, a recorrência do trabalho diário, do entendimento com os próprios companheiros e colegas. Veio João Paulo, que encaixou no time, é um jogador que dá uma dinâmica muito boa ao time do Guarani nessa função, e que há duas ou três rodadas, contando também com a presença do Isaac. A gente sempre falou aqui ao microfone da Central que o Isaac é um jogador que tem qualidade, é um jogador que tecnicamente pode oferecer muito mais do que vinha oferecendo. E aí a dúvida era exatamente se ele não estava estimulado, se faltava incentivo, se aquela coisa meio que de dar uma desligada durante a partida era algo próprio dele. O Guarani teve paciência, o Guarani teve o cuidado para que ele pudesse resgatar o seu futebol, e nas últimas duas rodadas foi um jogador muito importante. A expectativa que se tem é de que ele continue a demonstrar essa importância e esse comprometimento com o time do Guarani. E mais avançados, dois jogadores que são importantes: o Cachoeira, que se não é brilhante tecnicamente, faz função tática muito importante, jogador que recompõe com muita facilidade, com leveza, às vezes acompanhando o lateral adversário para dar uma contida no ânimo e no ímpeto do time adversário. E claro, o Maranhão é aquele jogador que tem muita força, um jogador que sabe fazer bem a parede, que consegue, né, segurar dois zagueiros e proporciona dessa maneira a chegada dos homens de meio de campo. E esse é um aspecto extremamente interessante e fundamental para uma competição como é essa da Série C do Campeonato Brasileiro. Então, está na condição de líder para o Guarani é importante, porque primeiro dá ao departamento de futebol a confiança de que o trabalho esteja sendo bem feito, e acima de tudo de uma forma de jogar. O Guarani hoje começa a apresentar uma maneira de jogar, uma maneira que joga dentro e fora de casa, tanto que a vitória contra Maringá, ela foi fundamental exatamente para provar isso. Então, o que se espera do Guarani no dia de hoje contra essa equipe do Caxias? Primeiro, vai respeitar. Segundo, vai tentar se impor com o controle do jogo, com a posse de bola. E esse meio de campo do Guarani, para que isso aconteça diante de um adversário que tem qualidade também, não há dúvida nenhuma que o meio de campo ele vai ser importantíssimo, ele vai ser fundamental para alcançar esse objetivo. Então, se espera uma dinâmica boa, com o João Paulo trabalhando, com o próprio Isaac também chegando para poder contribuir, para poder fazer as finalizações, de repente para dar assistência aos jogadores do time do Guarani. Fico na expectativa para saber se o corredor direito e o corredor esquerdo do Guarani também poderão, né, ganhar um pouco mais de confiança, esses dois jogadores, o Rian pela direita e o Renan Castro pela esquerda, para também chegarem um pouco mais, para também apoiarem um pouco mais o time do Guarani no que se refere aí a ter mais gente pisando na área. E claro, né, deixei por último aqui do meio de campo o Carlos Eduardo, porque é aquele jogador que tem se destacado. Carlos Eduardo veio sob alguma suspeita do torcedor bugrino, saindo do capivariano, mas é que o cara já jogou com o Hélio Cizenando, é jogador de confiança, mas será que ele vai conseguir se impor no Guarani, se impor no sentido de se familiarizar rapidamente, de ter liberdade para mostrar a qualidade do seu futebol? Não sabe, porque contra o Maranhão não entrou bem no time, estava meio desligado. Aí foi uma questão de tempo, de trabalho, de intensa identificação com a parte tática do time, a maneira, a ideia de jogar imposta pelo técnico Hélio Cizenando. E agora, claro, o Carlos Eduardo é sem dúvida nenhuma aquele jogador, né, que tem a qualidade para bater na bola com a perna esquerda, com a perna direita, é um segundo volante extremamente moderno que chega para fazer a finalização e que

0: Adversário que é da escola gaúcha, que é do combate, que é do choque, que é do contato, como o Caxias, mas ao mesmo tempo fazendo prevalecer a parte técnica. É isso que se espera da equipe do Guarani, é dessa maneira que o Guarani pode trazer ao seu torcedor a perspectiva de mais 3 pontos e, acima de tudo, de manter-se na liderança da competição. Aqui na Central, para 90 minutos de muita emoção, de Guarani e Caxias, Beto Quinalha, o nosso gestor, escalou uma das vozes mais importantes do rádio esportivo do Brasil.
1: Anderson Rodrigues. Obrigado, Renato Leal. Equipes no gramado, já tivemos a execução do hino nacional brasileiro, que também vai ser executado hoje nos Estados Unidos para a estreia do Brasil às 7 da noite contra a seleção do Marrocos. Aqui a bola vai rolar. O Guarani joga quase todo de branco, apenas o meião verde, camisa branca, calção branco. O Caxias com seu uniforme tradicional, Caxias todo em grená. Ah, meus amigos, a arbitragem ali com aquele verde fluorescente, a camisa, o meião e o calção preto. Quase todo pronto, a bola vai enrolar às 11 horas e eu quero você interagindo com a gente. O coração vai batendo a mil porque hoje é dia de bugre, mantendo a liderança. Para manter a liderança é dia de Guarani e às 7 da noite tem o Brasil em campo. Vamos torcer juntos, meus amigos. As equipes agora posando para aquela foto oficial. E aí, na sequência, a bola vai rolar. Ô Israel, a situação de momento e o público no brinco, Israel.
2: Oi, Anderson, melhorou. Embaixo do tobogã melhorou bastante. O público ainda no tobogã, poucos torcedores, mas melhor do que antes daquela a primeira nossa passagem, quando comentamos sobre o público. E nas cabeceiras, poucos torcedores ainda. Os organizados têm as faixas, os instrumentos, mas ainda não estão numa quantidade maciça aqui os torcedores bugrinos. E do outro lado, Anderson.
3: Oi.
2: 18 torcedores da equipe do Caxias.
3: Eu vou contar, hein?
2: Não faça isso. Não me derrube ao vivo, por favor. 18. No chutaço, 18 torcedores do Caxias presentes aqui no Brinco de Ouro.
1: Tá certo, Israel Moreira no gramado do Brinco. Temperatura tá gostosa. Qual que é a temperatura em Campinas no momento, hein? Aqui na região do estádio Brinco de Ouro da Princesa, vejamos aqui a temperatura, 18 graus, hein?
2: Tá frio, hein, Anderson?
1: 18 graus. Tá frio, tá não.
2: Tá frio, hein?
1: Tá frio embaixo.
2: Opa, frio, gelado, aquele vento gelado no rosto, mas faz parte.
1: Tá certo, 18 graus a temperatura, nada de chuva e a bola vai rolar na sequência. 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Quase todo pronto, já são 11:02, hein? Já são 11 da manhã, mais 2 minutos. A bola vai rolar no estádio Brinco de Ouro da Princesa. Você vai interagindo com a gente, vai mandando aquele recado, aquele abraço no YouTube ou no nosso WhatsApp 971483497. Quase todo pronto. O Guarani vai atacar a direita do seu rádio. Atenção, o Bugre joga, ataca a direita no gol do placar eletrônico. Caxias todo com seu uniforme grená, ataca a esquerda no gol de entrada principal do Brinco de Ouro da Princesa. Ali o círculo final, aquela conversa final entre os jogadores, as duas equipes ali reunidas, ali no seu campo. Aquele bate-papo, aquela resenha. E a bola vai rolar no estádio Brinco de Ouro da Princesa. Vamos juntos. Alô, alô, alô, torcedor do Guarani. Vamos juntos empurrar o Bugre para buscar a vitória, para manter a liderança da Série C do Campeonato Brasileiro. Kaique França joga todo de amarelo. O goleiro do Bugre, o Paredão Bugrino, joga todo de amarelo. O goleiro do Caxias, o Busato, joga todo de preto. Agora sim, as equipes vão se posicionando. Atenção, vai começar o meu brinco. Vão começar as emoções de Guarani e Caxias.
2: As equipes vão trocar de lado, vão trocar de lado. Ali a inversão, portanto. Então o Bugre ataca à esquerda do seu rádio, no gol de entrada principal do brinco. O Caxias vai atacar à direita no gol do placar eletrônico. E o público.

0: Vem chegando a galera para empurrar o Bugre, quase tudo pronto, o árbitro do jogo pega ali a bola, vai colocar ali na marca, no grande círculo. A saída pertence ao Bugre. Maranhão vai tocar na bola. Maranhão, o homem gol do Guarani, vai tocar na bola, vai dar o pontapé inicial. Com ele também João Paulo, tudo pronto. O árbitro sinaliza um minuto de silêncio, sendo respeitado então um minuto de silêncio aqui no Brincão. O árbitro levanta o braço esquerdo, sinaliza um minuto, sendo respeitado. E aí na sequência João Paulo vai tocar na bola, vai começar o jogo. Bate que bate, coração vai batendo a mil. Em dia de Copa do Mundo, em dia de Brasil, Bugre joga para manter a liderança da Série C do Campeonato Brasileiro. O árbitro vai trilar o apito, Márcio dos Santos Oliveira. Vamos lá, boa sorte Guarani, tudo pronto, é nessa hora, é nesse pique, vamos juntos, apita o árbitro, bola rolando, começa no Brinco.
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0: Guarani joga, trabalha a bola, lança a bola na esquerda, tenta Carlos Eduardo, a bola sai, reposição, lance bola pro time do Caxias, vem pra cobrança o Felipe Albuquerque, que já jogou aqui no Futebol de Campinas, defendeu as cores, a camisa da Ponte Preta.
3: Anderson, oi! Só um detalhe, um minuto de silêncio respeitado aqui a alguns torcedores do Guarani, mas também a homenagem ao nosso querido Claudinei Corsi, que faleceu esta semana, foi homenageado com um minuto de silêncio aqui no Brinco.
0: Justíssima homenagem. Aqui Caxias lança a bola, Felipe Albuquerque à frente, o toque de cabeça, bola escorada, tenta ali o Salatiel, recorda de bola, Jonathan Costa recua com o goleiro, ali Kaique França sai jogando, um minuto marcando André Pereira, um de jogo, saiu errado a zaga, olha o perigo, olha o Caxias chegando, Jonathan Costa para fazer o corte, colocou no peito de João Paulo, João Paulo deu de lado para Carlos Eduardo, olha o Bugre descendo, adiantou demais, ainda assim, deu só fica a bola, Renan Castro meteu na grande área, o zagueiro toca pra fora, escanteio. Escanteio, primeiro do jogo é do Bugre, Israel.
4: Primeira boa chegada do Guarani pelo lado esquerdo de ataque, na roubada de bola no sistema defensivo do Jonathan Costa, o Isaac viu muito bem o Renan Castro pelo lado esquerdo, fez o cruzamento Gustavo Cachoeira, aí a zaga, o número 6 da equipe do Caxias, o Roberto colocou em escanteio, o primeiro do jogo, o primeiro do Bugre, lado direito de ataque, Carlos Eduardo na bola.
0: Vem Carlos Eduardo, capricha nessa, vai que eu vou com você, comecinho de jogo, bola parada, escanteio, atenção, à esquerda do seu rádio, Carlos partiu, levantou, o toque do Jonathan Costa pra fora, linha de fundo é tiro de meta. 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É, e o Grigor aqui, parece o Grigor do Exalta Samba, né? Bem parecido, até o cabelo. 0 a 0, comecinho de jogo, bola com o Albuquerque, Felipe, lança a bola, Jonathan Costa faz a proteção, ali acompanhava o Salatiel, fica a bola com o Maurício Antônio, o zagueiro joga com a 2 no seu costado, Maurício Antônio domina, trabalha a bola, campo defensivo, você vai curtindo com a central, obrigado pelo carinho, tá no YouTube, aquele like galera que a seleção do rádio agradece. Albuquerque faz o corte, a bola cai nos pés do jogador do Guarani, ali William Farias, abertura de bola, na direita tem espaço, Rian caminha com a bola, ganhou o campo de ataque, trabalha, faz um 2 com Isaac, Isaac pra ali, o lateral Rian que devolveu errado, Grigor lança, tira, faz de corte e dança a bola no seu campo de ataque, não tem ninguém, aí melhor pro Guarani que fica com a bola dominada, Maurício Antônio trabalha pelo meio, William Farias pra Jonathan Costa, 0 a 0, 3 minutos, bola rolando aqui no Brincão, vem Maurício Antônio, vem o zagueiro no ataque, lançou errado, aí a bola de presente pro Caxias, Salatiel escora de cabeça, sai errado, Guarani fica com a bola ali pelo grande círculo, a tentativa do Salatiel, tentou colocar frente com Jonathan Ribeiro, 3 marcando, Jonathan abre o jogo, recomeça atrás com Felipe Albuquerque, o lateral escapa do João Paulo, recua no seu sistema defensivo. 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O zagueirão Maurício Ribeiro do Caxias em Israel, que amigo, hein?
4: hein? Foi tentar sair jogando, acabou perdendo a posse de bola e sozinho saiu com ela em linha de fundo. Segundo escanteio da equipe mugrina, segundo pelo lado direito e novamente ele, Carlos Eduardo, na bola.
0: Atenção, à esquerda do seu rádio, pela direita vem Carlos Eduardo, escanteio para o Mugre, vamos nessa. Ele sinaliza, levanta o seu braço direito, sinaliza onde vai ser colocada a bola, todo mundo lá dentro, aqui atrás só o Rian. Vem Carlos Eduardo, autorizado, levantou, sobe, toca, tira a zaga do Caxias, a sobra pelo meio, disputa a bola, Renan Castro, disputou, ganhou, bateu em cima da marcação, bola sobe, desce, Grigor tira de cabeça, complementa Salatiel, mas a sobra é do Guarani. João Paulo balançou o corpo, escapou da marcação, de longe ele arrisca e aí tirou da galera, Israel.
4: A boa chegada do Guarani, chute de longe do jogador João Paulo, camisa número 10, bateu com a perna direita, buscava o canto direito do goleirão Buzato, ela saiu em linha de fundo, tiro de meta já batido, 0-0 no brinco.
0: É comecinho de jogo no brinco de ouro da princesa, vamos juntos, 5 minutos passados, marcando André Pereira, 5 de jogo, 0-0. E bola com o time do Caxias, apertou Carlos Eduardo, entregou essa zaga do Caxias, olha o Bucre chegando lá dentro, corta de qualquer maneira, Matheus Nunes, Israel, apertou, eles estão entregando, Israel.
4: Ah, essa defesa, hein, Anderson Rodrigues, a dupla aí, o Inhanson número 3 e o Maurício Ribeiro, loucos da vida para entregar.
0: É, meus amigos, olha o Guarani tentando, corta a zaga do Caxias, para Dona Flor, lanches, porções, drinks e muito mais, coração do Bonfim, Rafael Salles, 828, pode pedir agora, 3342-4117, comecinho de jogo, 6 minutos de bola rolando, bola parada, falta marcada pro time do Caxias. 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Bola com Yason, ele trabalha, gira do outro lado com seu companheiro Maurício Ribeiro, que quase complicou tudo. Ali sai o time do Caxias, você vai curtindo com a central, vamos juntos, aqui o coração bate mais forte, aqui a emoção bate mais forte. Vem o Yason, ganhou o ataque, ele lança a bola, busca a frente ali, o Jonathan Ribeiro trabalha, recomeça atrás, 0-0, lançamento de bola para Felipe Albuquerque, dominou na linha de fundo, levantou lá dentro, sobe Maurício Antônio, faz o corte, uma complementa Jonathan Costa, ali Grigor toca a bola de cabeça, ela sobe, Jonathan Costa de novo para fazer o corte, a sobra do Bugre, Carlos Eduardo colocou para Cachoeira, para Maranhão derrubado, deu a vantagem, deu sequência, vem Cachoeira para cima deles, Cachoeira balançou, levantou para Carlos Eduardo, ele toca de cabeça, a bola sobe, não teve o domínio necessário, Israel.
4: Já estava em impedimento, mas é boa a chegada do Bugre pelo lado esquerdo de ataque, no cruzamento do Cachoeira, o Carlos Eduardo até perdeu um pouquinho do tempo da bola, pegou mal o cabeceio e colocou em linha de fundo, mas o jogo já estava parado, impedimento marcado, Anderson.
0: Renato Leal, Renato, 7 minutos e meio, Renato, e esse início do jogo, mestre.
2: O Guarani tentando se impor, o Guarani trabalhando de forma alternada, ora pela esquerda com o Renan, ora pela direita com o Rian, e tentando explorar aquilo que a gente percebe que é uma certa insegurança do sistema defensivo da equipe do Caxias, que não tem muita qualidade técnica para sair jogando, tanto o Maurício Ribeiro como também o Yasson. Então, são dois jogadores, né, fundamentais no início de construção de jogada, que o Guarani já percebeu que apertando pode se dar bem.
0: Tá certo, Renato Leal comentou na central, ponto final, 8 passados, agora 0-0, trabalha a bola ali, João Paulo se livra da marcação, camisa 10 do Guarani, tentou buscar o Marinho, corta a zaga do Caxias, linha de lado, arremesso manual, capa branca na central para Diane, o melhor italiano de Campinas, as melhores opções para você, italiano em Campinas, é no Diane, na Jesuíno com a Pedregulhos, 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Rian levanta a bola, tentou buscar ali à frente o Grigor para fazer o quarto de cabeça, o camisa 5. A bola cai do outro lado, gira com ela o time do Guarani. Renan Castro recua com o goleiro Kaique França. Kaique no seu pé canhoto sai jogando com ali Jonathan Costa para Maurício Antônio. A galera gostou, aplaudiu, sai Maurício Antônio. O zagueiro coloca a bola para Cachoeira, para João Paulo. João Paulo no que balançou, escapou. Boa bola para Renan. Dominou no pé canhoto, colocou para Carlos Eduardo. Rolou no meio para João Paulo. Vem que eu vou com você, Bugrão. João Paulo na direita. Boa bola para Rian. Aí não foi. Aí não foi calibrado o pé. Aí desperdiçou o lance, Israel.
3: Desperdiçou o lance, um bom lance, aliás. Boa jogada do João Paulo, desperdiçou o Rian. Olha o Caxias.
0: Olha o Caxias, bola enfiada para Salatiel. Jonathan Costa se antecipou, tocou para Kaique. Kaique para Maurício Antônio. Maurício para Jonathan Costa. Jonathan para William Farias. O William na esquerda para Renan Castro. É placar de 0 a 0. Você curtindo na Central, tá no YouTube. Vai deixando aquele like no youtube.com/Rádio Central Esportes. Carlos Eduardo, ali para Renan Castro, recomeçou na zaga com Maurício Antônio. Maurício para Rian. Rian volta a bola, recomeça com Maurício Antônio. Você curtindo com a Central, obrigado pelo carinho. Vamos juntos, vamos lá. Agora ali para manter a liderança da Série C do Campeonato Brasileiro. 10 minutos marcando André Pereira, 10 passados. Placar é de 0 a 0. Bola com William Farias, ele sai rolando com Maurício Antônio. Olha o zagueiro com a bola, marcado ali pelo Ravanelli. Ravanelli tentou marcar, não conseguiu. A bola é do Guarani, é do Bugre. William Farias, olha a jogada, olha a inversão na esquerda. Renan tem bom espaço, abre o jogo, buscou o 10. João Paulo balança no pé direito, tabelou para Isaac. Isaac escapa da marcação. Isaac com a bola, vamos lá, Guarani. Isaac carregou, partiu, domina, entregou de lado para Carlos Eduardo, devolveu à frente para Renan. O passe errado, aí a reposição pro time do Caxias. 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E à noite tem Brasil e Marrocos na estreia do Brasil na Copa do Mundo. Olha a bola, William Farias pede para si, ganhou o arremesso. A assistente, a bandeirinha Fernanda Péricles da Silva, confirma a bola pro Guarani. Já em jogo, Isaac, vem o camisa 21. Isaac para Rian. Rian ganhou campo de ataque, vem Bugrão. 0 a 0. Rian para Isaac. Isaac colocou à frente. Boa bola para Cachoeira. Escapou, cortou, pecanhoto, bateu, pegou, largou, pegou, largou. Pega o goleiro Busato. Mas o Guarani chegou, Israel.
3: Chegou mais uma vez com o Cachoeira, lado direito de ataque, trouxe pra perna esquerda e bateu firme. O Busato fez a defesa, não deu rebote. Sorte da equipe do Caxias, desperdício o Bugre. A chance de abrir o placar.
0: 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Felipe Albuquerque colocou pra fora, juiz pegou uma falta. Falta atrás, ele fica caído, é o Renan Castro. É o Renan que fica caído, jogo parado, falta pro Guarani. E no banho de bola da Central tem as notas do jogo. 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Todo ok ali com o Renan Castro, o juizão foi lá, levantou ele e a falta cobrada. Jonathan Costa com Kaique França, quase 13 minutos, 0 a 0 no Brinco. Kaique sai com Maurício Antônio. No pé direito, levanta a bola, buscou ali o Cachoeira. Maranhão escorou para Cachoeira. Olha o zagueirão ali, Maurício Ribeiro recuando com o Busato. Cachoeira vai apertar e comete falta. Aí era tudo que o Busato queria, hein, ô Israel?
3: Cometeu a falta, até merecia um cartãozinho o Cachoeira. Mas ali o árbitro Márcio dos Santos Oliveira conversa com o Cachoeira. A falta está marcada, o Busato está caído. Pegou por trás ali o Cachoeira, foi com vontade excessiva para cima do goleirão da equipe do Cachoeira.
0: Tá certo, Israel Moreira no microfone da Central. E é o seguinte, hein? Amanhã tem Ponte Preta e Juventude. Juventude Ponte Preta, Central transmite com Edinaldo Vinci. Edinaldo Vinci transmite, narra pra você. Beto Quinalha comenta. Fernando César nas reportagens e apresentação de Marcos Luiz. Busato ganha um tempo ali. Mandar um abraço.
5: Um lance aqui desnecessário, né, Anderson?
0: Totalmente, né, Renato?
5: Ah, não. Completamente fora.
3: Caiu de novo.
2: Pois é, então, e aí, né, vai prolongando.
0: É, mas não tem VAR, né, gente?
2: É, também. Vai prolongando, é isso aí, ó. Vai
3: agora
2: prolongando,
3: foi autorizado,
2: vai ganhando tempo, vai esfriando o time do Guarani. Não precisava esse tipo de lance cometido pelo Cachoeiro.
0: Torcida grita, timinho em campo, departamento médico do Caxias. O que que foi autorizado, Israel?
3: Nesse momento, né, você acabou de citar aí a entrada do departamento médico. Porque ele estava caído anteriormente, ele não autorizou a entrar no departamento médico, tanto é que ele mesmo levantou o goleirão Buzato. E o Buzato reclamando de dores. Aí ele caiu novamente. Quando o árbitro se afastou um pouco, ele caiu de novo. Agora sim está sendo atendido o goleirão da equipe do Caxias.
0: Tá certo. Ah, meus amigos, olha só, 14 minutos, etapa primeira de jogo. Jogo parado aqui no Brinco. Goleiro Buzato sendo atendido. Deixa eu mandar um abraço aqui para os irmãos Boiato. Ah, estão curtindo a nossa transmissão. Bugrinos, o Raul, Vinícius, torcendo pelo Guarani, ouvindo a Rádio Central. Obrigado pelo carinho, obrigado pela audiência. E o Buzato no chão ainda. Buzato no gramado do estádio Brinco de Ouro da Princesa. Ganhou um tempão, né, Buzato? Ah, ganhou um tempão.
3: Gelou milagroso.
2: Mas aparentemente, assim, nada muito sério. Não há um pisão, não há um chute, absolutamente. Há um empurrão apenas, claro, né? E ele vai valorizar, até porque o resultado de empate até aqui para o Caxias é muito bom e dá uma segurada no ímpeto do Guarani.
0: Olha o Caxias chegando, Jonathan Ribeiro evitou a saída de bola, entregou atrás, olha o levantamento para Salatiel, tentou uma, tentou duas, a batida ali, a tentativa também do Vitor Feijão. O Guarani sai jogando com a bola. Vamos lá, Guarani, vamos lá, Bogrão. Vem Carlos Eduardo com ela, dominada aqui no esquerdo de defesa, agora sim para William Farias, para João Paulo, se livrou da marcação, boa, João Paulo, dá até para bater, derrubado, não, o juiz não disse que foi na bola, foi na bola, mas o Guarani apertou, tomou com William Farias, na sequência perdeu, Salatiel recebeu, passou ali, Felipe Albuquerque também, Jonathan Ribeiro recebe a camisa 19, Jonathan cortou a marcação, limpou o Carlos Eduardo, trouxe pro pé canhoto e aí recuou para o Kaique França, que agradece. 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
0: 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Bola com o time do Caxias. Jonathan Ribeiro na zaga, ali recuada de bola, bola recuada com o goleiro Buzato. O Buzato já está tudo ok com ele, toma aquela vaia da torcida pela cera que fez o goleiro do Caxias. Não tem pressa alguma. Renato analisando e o jogo, Renato.
2: O Guarani começou mais forte, né? Nesse início de primeiro tempo, pressionando pelo lado esquerdo, lado direito, tentando provocar erro na saída de bola da equipe do Caxias. Agora deu uma.
0: Segura, retecida. Renato, vacilou a zaga, Buzato saiu do gol para evitar o gol do Guarani, o gol do Isaac. Essa zaga do Caxias, Renato, segura, Renato, olha o contra-ataque, Ravanelli. Ele tem partindo com a bola dominada, Ravanelli arrisca, bate fraco pro gol, complementando, concluindo, Renato.
2: O Guarani precisa usar esse expediente, mas me faz falta um pouco de um Guarani mais próximo, de um Guarani trocando bola. Esse tipo de bola esticada é muito melhor para o time do Caxias do que se o Guarani tiver posse de bola com aproximação, com triangulação, para envolver o sistema defensivo do time gaúcho.
0: A opinião com mais credibilidade no microfone da Central. 0-0 é o placar do jogo, 18 minutos. Sai errado o Guarani, bola de presente para Jonathan Ribeiro. Ajeita Felipe Albuquerque, passou, recebeu o lateral direito. Felipe Albuquerque recomeça na zaga. O zagueiro ali, o Yasson. Mais atrás com o Buzato, fora do gol, fora ali na sua intermediária. intermediária, Busato lança a bola para Jonathan Ribeiro, sobe Renan Castro, toca de cabeça. A sobra é do Caxias, trabalha com a bola Felipe Albuquerque, a bola trabalhada pelo meio, Matheus Nunes tenta o passe, saiu errado, tirou a zaga do Bugre, volta a bola, não domina o Guarani. A sobra com Ravanelli, o camisa 10 do Caxias, pedala, lança a bola da direita para a esquerda, olha o perigo, Grigor ali na quina da área, levantou lá dentro, do outro lado, passa por todo mundo, ela sobrou com Jonathan Ribeiro, gira, trabalha no seu pé canhoto, biquinho na bola para Albuquerque, que erra e aí toca para fora, e o Guarani agradece. 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Derrubado agora, o árbitro pega falta em cima do William Farias. 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É bola com William Farias, lança lá na direita para Rian, no peito, boa garoto, Rian conseguiu passe para Isaac, João Paulo pediu, recebeu, dá até para bater, serviu a Carlos Eduardo, trouxe pro pé direito, passou Renan, ele prendeu, segurou, bateu, espalma o goleiro, sobra de bola, Cachoeira parte na marcação e ganha escanteio. O Naldo Busato solta todas também, hein, Israel?
3: Ah, esse é o segredo, a zaga entrega e o Busato solta todas. O Guarani arriscou mais uma vez, Carlos Eduardo de fora da área, perna direita, ele respalmou o goleirão, Buzeto soltou, ela foi em linha de fundo, o tentou, aliás, antes, o Guilherme Cachoeiro, cruzamento, a zaga desviou, escanteio, terceiro do jogo, terceiro do Guarani, lado direito, Carlos Eduardo.
0: É só bater que vai dar, hein? 20 minutos, marcando André Pereira, 20 passados, atenção, à esquerda, escanteio, a galera vem junto, vai que eu vou com você, Carlos partiu, levantou, sobe, toca Matheus Nunes, a sobra com o Rian, devolveu pra Carlos, na direita, levantou, bate na marcação, ganha escanteio, quarto escanteio do jogo, quarto do Guarani, vai lá Carlos Eduardo, aperta que dá, é só apertar a zaga, é só bater pro gol, o goleiro tá rebatendo, soltando todas, vem escanteio, mais um coração batendo a mil, vai que eu vou com você Guarani, a caminho do gol, a procura do gol no brinco, vem Carlos, autorizado, pé direito, levantou lá dentro, sobe a zaga, a sobra de bola do outro lado, Renan Castro, apenas acompanha para ganhar escanteio, agora do outro lado, vem o próprio Renan Castro, agora não, vem o Carlos, vem o Renan, vamos lá, ele vem no pé canhoto, não, Carlos vai saindo, hein, vem aqui na esquerda, é o homem da bola parada, Renan ficou mais ali à frente, agora sim, ajeita, o camisa 15 do Bugre, ajeita a bola, o árbitro autoriza, tá valendo, pé direito, vai que eu vou com você, vamos juntos a caminho do gol, Carlos partiu, levantou lá dentro, tira a zaga, a sobra com Renan, bate pro gol, afasta a zaga do Caxias, esse gol do Guarani tá madurando o gol do Bugre no brinco, pra manter a liderança da Série C do Campeonato Brasileiro, Renan vai alçar lá dentro, vem no impulso, na reposição, passou ela pra William Farias, dá pra bater, levantou no segundo pau, Grimpor tira de cabeça, chega Rian dominando, a gente colocou no gramado, João Paulo um pouco mais atrás, Rian vai pra jogada, vai no mano a mano, a bola escapa, e aí apenas tiro de meta, Israel.
3: Tiro de meta, tentativa do Rian pelo lado direito de ataque, acabou perdendo, saindo com a bola em linha de fundo, o tiro de meta será batido, 0-0, Anderson.
0: 0-0 no estádio Brinco de Ouro da Princesa, Série C do Campeonato Brasileiro, 10ª rodada, e o Busato ganha um tempo tremendo, né? E aí toma aquela vaia da torcida. 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Olha só, o Caxias com Grigor pela esquerda, Grigor levantou lá dentro, corta a zaga do Guarani, a sobra do time do Sul, ali aperta a bola, Grigor fica com ela, marcado pelo Rian, Grigor conseguiu o tapa e a bola vai saindo, e é do Guarani. 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
0: 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Diga, Israel.
3: Só um detalhe, o Grigor, aliás, é Grigor, é o 5, camisa número 5. O 6, o loirinho, o cabelo loiro, é o Roberto. Roberto número 6. O Grigor é o 5. Só pra não ficar aí dúvidas entre quem é quem no time da equipe do Caxias.
0: É o Grigor com G, Grigor.
3: G, com G, Grigor.
0: E o Roberto é o camisa meia dúzia. Tá certo, Israel Moreira, sempre em cima do lance, informando na central.
2: E tem um detalhe, hein, Anderson?
0: Pois não, Renato.
2: O Guarani precisa tomar cuidado, né? Claro que com todos os jogadores, mas eu tô percebendo uma liberdade absoluta e total do Rabanelli, que é o jogador que pensa o jogo da equipe do Caxias, ele que fica mais próximo da intermediária, a área do Guarani, juntamente com o próprio Salatiel. Então não pode dar tanta liberdade para quem tem qualidade para ver o jogo e para fazer boa leitura da partida.
0: Tá certo, olha o Bugre chegando, João Paulo para Renan, Renan para Carlos, vai bater pro gol, bateu em cima da marcação, em cima ali do camisa 8 do Caxias. A bola sobra em arremesso para o Guarani, direita, campo de ataque. 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Jonathan Costa na esquerda, enfia a bola para Renan. João Paulo passou, Renan preferiu tapa no meio para Carlos Eduardo. Agora sim, João Paulo gira o jogo, gira com a bola para o Renan, Renan para João Paulo. João Paulo vai para cima da marcação, bateu, espirra e a bola fica com o time do Caxias. Ravanelli ajeita a bola para Roberto pela esquerda, vem o lateral, o camisa 6 volta, recomeça com Ravanelli, 0-0. Ravanelli é com o Matheus Nunes, o camisa 8 recuou para o Yazon, o zagueiro para Felipe Albuquerque, quase 25, etapa primeira de jogo. O tapa ali à frente, o William Farias antecipou, ficou com a bola, o Guarani queria falta, tentou dar vantagem, não conseguiu, agora marcou a falta em cima do William Farias. Falta marcada em cima do volante, camisa 3 do Guarani. 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Tribunal Burger, 0-0, 25, já marcou o toque central, 25, 0-0. Renan Castro na zaga, voltou, recomeça com o Jonathan Costa para Maurício Antônio, 25 e meio agora. Maurício é para Rian pela ponta direita, ataque Rian. João Paulo tentou o passe, afasta Roberto, conclui a jogada. O Ravanelli mete para Salatiel, Salatiel tenta o tapa ali atrás, queria falta o time do Caxias. A arbitragem sinalizou que não ia posse de bola, é do Guarani. Hoje tem Brasil e Marrocos, estreia do Brasil na Copa do Mundo, e amanhã tem Juventude e Ponte Preta com transmissão central de Edinaldo Vinci. Isaac com Carlos Eduardo para Maranhão, sumidão no jogo, Maranhão para João Paulo. Renato, Maranhão tá sumidão no jogo, hein, Renato? Segura, olha só, Salatiel, Jonathan Ribeiro partiu pela direita, no meio, Salatiel, ninguém marcou, bateu, Jonathan defende, espalma Kaique França, espalma o goleiro do Bugre, Israel.
3: Primeira grande chance da equipe do Caxias, o camisa 19, Jonathan Ribeiro, lado direito de ataque, bateu firme e fez a defesa. Kaique França salvando o Guarani de levar o primeiro gol.
0: Albuquerque recomeça atrás com Yazon, gira com a bola com Maurício Ribeiro, zagueiro deu para Roberto, Roberto prende bola, lançou na esquerda para Vitor Feijão, Feijão vem para cima ali, dá aquela balançada, aliás, o Ravanelli, agora sim Vitor Feijão ganha o arremesso. O Renato, o Maranhão não consegue jogar, hein, Renato? Tá sumidão no jogo.
2: Ah, tá sumidão, precisa se apresentar um pouco mais, tem que ter uma atuação, né, mais ativa, mais viva, mesmo que seja para vir buscar um pouco mais o jogo. Mas é isso que eu tava dizendo agora há pouquinho. O Guarani fica esticando bola, fica espichando bola, e aí, claro, fica muito mais para o adversário. O Guarani tem que triangular, tem que trabalhar essa bola para incomodar a equipe do Caxias e ter muita atenção, principalmente nos contra-ataques, que o time gaúcho é um esquema reativo.
0: E vem Guarani, William Farias no peito ali do Carlos Eduardo, ajeitou, passou Renan, o passe veio errado, mas mesmo assim ficou com a bola. Renan Castro ajeita, recomeça, dá um tapa atrás, Jonathan Costa para João Paulo, João Paulo com Isaac, Isaac para João, João Paulo na direita para Rian, chegou levantando o Maranhão, sobe com ele, subiu a zaga, a chance, o rebote, a batida do William Farias. Pega pega o goleiro Busato a bola. 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Sentindo aí o atleta do Caxias, o Israel Moreira.
3: Felipe Albuquerque reclamando ali do que sobrou o cotovelo do Maranhão na jogada anterior, ele ficou caído no gramado, mas o árbitro, o Márcio dos Santos Oliveira, mandou seguir a posse de bola da equipe do Caxias.
0: 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O Bugre querendo manter a liderança do campeonato, é vencer que mantém a liderança. Bola com ali William Farias para Maurício Antônio, para Rian ganha a jogada na direita para Cachoeira. 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Aí erra o passe, mas ele vem com a bola. Cachoeira, boa bola para João Paulo. Não deu, a bola não chegou, ficou à frente pro Rian. Se ele chega no lance, levaria perigo. Reposição para o Guarani. Rian para João Paulo, para Rian. Isaac recebeu, cavadinha à frente. Maranhão lá dentro, derrubado. Foi fora da área, mas foi derrubado, Israel. Eu vi daqui.
3: Olha, Anderson, eu achei que deu uma valorizada o Guilherme Cachoeira. Pode ter tido o contato, mas eu não vi ali para fazer a falta. O risco que correu a equipe do Caxias foi enorme, né? O 6, o camisa 6, o Roberto, deu o carrinho, mas eu não vi aqui a distância se realmente encostou no Cachoeira. Achei que foi mais uma valorizada e o Bugre acabou aí desperdiçando a chance no ataque.
0: Israel Moreira no microfone da central. Vamos juntos com esse Guarani, quase 30 minutos, etapa primeira de
2: ele
0: jogo.
2: Ele acerta primeiro a bola e na extensão tem um toque de leve no Cachoeira. Não era motivo para penalidade máxima, até porque não estava dentro da área. Já havia árbitro dando a falta nesse tipo de lance, e aí entra naquele bom e velho poço da interpretação.
0: Aqui vem Guarani, Maranhão, escapou, tocou no meio, segundo pau, a batida, vai entrando, vai entrando, vai entrando, vai entrando.

0: saque é gol do Guarani. Ela foi mansamente, foi rolando e foi entrando e ganhou a rede. Ela carimbou a rede. Isaac, Isaac, Isaac, Isaac, 21 é a camisa dele. Canta, torcedor bugrino, solta a voz no brinco. Toda pela esquerda, bola rolada no outro lado, no segundo pau. Isaac, como um centroavante, apareceu, deu um tapa na bola, ela foi rolando, foi entrando e carimbou a rede. Ela carimbou a rede, tá lá dentro do bugre do Isaac. Aberto o placar do jogo aos 30 minutos, etapa primeira, 31, girando, virando, 31, Isaac, Isaac, Isaac, Isaac, camisa 21. Agora o líder do campeonato tem 1, o Caxias tem 0. Ela carimbou a rede e é do Guarani, Israel.
1: Você pediu, Anderson Rodrigues, e o Maranhão se moveu, se movimentou. Recebeu o passe do Cachoeira, bateu com a perna esquerda, depois de ele passar pela equipe, pelo zagueiro da equipe do Caxias, bateu com a perna esquerda e nas costas da zaga do Jansson, o Isaac apareceu, camisa número 21 do Guarani, e com a perna direita tocou sem chances para o goleirão Busato, abrindo o placar no brinco. O Guarani tem 1, Caxias tem 0, Anderson.
0: Guarani tá na frente, carimbou a rede. Isaac, Renato, agora o Guarani tem 1, segura. Olha só a tentativa do Caxias, Ravanelli ganha ali à frente, protege o Carlos Eduardo para ganhar o tiro de meta. Renato, Guarani na frente, 1-0.
2: A gente dizia de aproximação, quem pisou na área, o Isaac. Aliás, o Isaac foi muito esperto, porque ele acompanhou o lance, a bola chega até o Maranhão bate cruzado, de pé na esquerda, aí o Roberto vai tentar fazer a cobertura, protegendo a bola. O Isaac chegou legalmente por trás, visando exclusivamente a bola, e ele dá um toque sutil para tirar o Roberto do lance e também o próprio Busato, fazendo 1-0 para a equipe do Guarani. O Maranhão apareceu, e mais do que ele, muito bem, com inteligência e esperteza, gol do Isaac, para alegria do torcedor do Guarani, Anderson.
0: Olha o Caxias chegando, o Matheus Nunes ajeitou, bateu para fora do gol, linha de fundo, tiro de meta, Israel.
1: Boa chegada da equipe do Rio Grande do Sul, camisa número 8, o Matheus Nunes recebeu com a perna direita, mas pegou mal na bola, isolou para a sorte do Guarani, ela saiu em linha de fundo. Tiro de meta, posse de bola é do Bugre, vence o Guarani 1-0.
0: 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Guarani vence 1-0. João Paulo para Isaac, lindo tapa. Isaac dá até para bater por baixo a marcação. Ali o Grigor tirou a bola do Isaac. A sobra é do Caxias, que vai perdendo o jogo. Caxias, que não venceu fora ainda nesta Série C de Campeonato Brasileiro, e o líder vai vencendo mais uma. É bola com o Albuquerque, quer que para Yazon, Yazon trabalha, faz ali o passe à frente com Grigor, Grigor com a bola, camisa 5, o 5 domina, recebe, recua com o goleiro, o Busato, no pé direito, apertado, saiu jogando, Ravanelli, escora a bola com Grigor, 35 marcando o toque central, marcou André Pereira, 35 com gol de Isaac, o Bugre vence 1-0. Ravanelli, marcado ali pelo Maranhão, Maranhão como um cão de guarda, a galera gostou, aplaudiu a jogada do Maranhão, a tentativa de tomar a bola, é bola com Yazon, zagueiro gira com Maurício Ribeiro, o zagueiro camisa 4, ali vai ser apertado pelo João Paulo, Busato tá na sua intermediária, olha o Busato, ei Busato, se segura aí garoto, a bola lançada ali à frente para Roberto, caiu para Vitor Feijão, rolou de frente, Ravanelli, e aí à frente, acho que era o Vitor Feijão ou não, a tentativa do Caxias
3: e atrapalharam o Rabanelli ali, né, o Israel?
1: A boa jogada da equipe do Caxias, contra-ataque rápido, a bola chegou pelo lado esquerdo com o Vitor Feijão, camisa número 11, que cruzou para trás. Aí o Rabanelli sozinho, perna direita, acabou batendo, ela desviando no próprio jogador de ataque da equipe do Caxias e saindo em linha de fundo, mas chegou a equipe do Caxias, que perde 1-0 Guarani.
0: 36 minutos, etapa primeira de jogo, 36 passados, 0 para o Caxias, 1 para o Guarani, gol de Maranhão, gol do Isaac, a bola com o Maranhão, agora sim o Maranhão, para João Paulo, olha o João Paulo, passou o Isaac, vem João Paulo, abriu para Renan, olha o segundo gol, Renan bateu cruzado, Cachoeira fechava, aí desperdiçou o lance, Israel.
1: Desperdiçou o lance, a boa chegada da equipe do Guarani com o João Paulo, camisa número 10, fez o passe pelo lado esquerdo, Renan Castro tentou o chute, se tenta o cruzamento, talvez o Cachoeira chegaria nessa bola, ela saiu em linha de fundo, tiro de meta para a equipe do Caxias, Anderson.
0: 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É hora de opinião, Renato, eu quero ouvir, e o jogo, Renato, olha só, apertou com falta, o árbitro pegou falta do Isaac na tomada de bola, Renato, e o jogo, mestre?
2: É, o Isaac faz uma partida muito boa, não só pelo gol, mas o jogador que tá atento, tá ligado no jogo, na partida, e faz uma função muito importante no time do Guarani, que nesses últimos minutos deu espaço excessivo à equipe do Caxias. O Caxias adiantou um pouco, teve ótima participação do Rabanelli para fazer uma finalização que acabou desviada pelo Salaciel e quase chega à igualdade. O próprio técnico do Guarani, o Hélio Cizernando, chamando a atenção dos jogadores, e é isso, o Guarani precisa ficar ligado, fez 1-0, mas não pode dar tanto espaço ao Caxias, que tem alguns jogadores de qualidade.
0: Renato Leal comentou na Central, ponto final, a opinião de credibilidade no microfone da mais ouvida. Vamos juntos, empurrando esse bugre em busca da liderança, e para manter a liderança do campeonato, melhor dizendo. Vitor Feijão balançou, escapou, cruzou lá dentro de cabeça. Maurício Antônio faz o corte, complementa Jonathan Costa, sai jogando ali o Isaac, gira bem, escapa da marcação, serve à frente, João Paulo recomeça atrás com o Rian lança a bola à frente, ali tá o Cachoeira e o zagueiro Maurício Ribeiro toca para fora. 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Castro, ataque, campo de ataque, vem o lateral, Renan para João Paulo, se atrapalhou, a bola ficou com o Salatiel, João Paulo vai lá tentar consertar, não consegue, Salatiel serve na direita, Felipe Albuquerque tem espaço, caminhou, vai cruzar para Salatiel lá dentro, Maurício Antônio corta de cabeça, complementa Rian, a sobra é ali do camisa 19, ali o Jonathan Ribeiro, tenta jogada, cortou a zaga, insiste o Grigor, João Paulo vai dar combate, Grigor e Roberto na esquerda, abriu, buscou ali o Jonathan Ribeiro, que joga agora pela esquerda, inverteu a posição aqui, trabalha a bola o time do Caxias, que perde a partida, 1-0, gol de Isaac, vence o Guarani, ali Felipe Albuquerque. Chega no lance o Carlos Eduardo e a reposição, segunda assistente, é do time do Caxias. 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Quase 40 minutos, quase 40. Grigor. O Grigor com a bola, com ali o Maurício Ribeiro. O zagueiro rola ela para Roberto. No ataque, 40 minutos, marcando o toque central. Roberto inverte a jogada da esquerda para direita, ali para Felipe Albuquerque, deu de lado com Jonathan Ribeiro, girou, tentou o passe à frente, William Farias, boa antecipação, Carlos Eduardo para João Paulo, falta nele, vai pintar o cartão ou não? Foi só a falta, Israel.
1: Não pintou o cartão, deu a falta, aliás, deu só arremesso lateral, não deu a falta para a equipe do Guarani, o João Paulo ali sentindo, mas a posse de bola é do Bugre, pelo movimento dele de vamos, ele deu a falta para a equipe do Guarani, está marcado então, o Márcio um pouco confuso, hein, seu Márcio? Márcio dos Santos Oliveira, mas está marcada a falta. Jonathan Costa na bola.
0: 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João Paulo, é pra Rian, dá um tapa pelo meio para Jonathan Costa, vem o zagueiro, 41 minutos marcando o toque, 41, recebeu Renan Castro, gira com a bola para Jonathan Costa, serviu à frente Isaac para William Farias, o William para Rian, aliás, é o Rian na bola, abriu para João Paulo, caído pela direita, para Isaac erra o passe. E aí, houve o desvio da zaga, da marcação do Caxias, a reposição é pro time do Guarani. 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William Farias escapou, bem da marcação, Isaac para Cachoeira tenta o passe, ficou bom com Isaac, protege, Carlos ajeitou, bateu, Busato, essa ele não soltou, Israel.
1: Essa ele não soltou, fez a defesa no primeiro tempo, no primeiro momento, não dando rebote, o Caxias já saiu e o Guarani já recuperou essa posse de bola. William Farias com ela.
0: William Farias com ela, pelo grande círculo, o volante trabalha a bola com Carlos Eduardo atrás com Maurício Antônio para Isaac, o autor do gol até aqui da vitória dos 3 pontos e da manutenção da liderança do Campeonato Brasileiro da Série C. Trabalha a bola o time do Guarani, ali pelo meio Isaac faz 1-2 com ali o Carlos Eduardo no 1-2, toca lá, toca aqui, falta. O juizão não marca falta não, hein, Israel?
1: Oh. Não deu de novo, tá fazendo sinal ali de bola, foi só bola, posse de bola da equipe do Caxias.
0: Tá certo. E o meu amigo Braulio Assis está em Vila Velha, curtindo férias, ouvindo a Rádio Central, curtindo a Central. Vem Albuquerque, levantou lá, deu Albuquerque, já saiu a bola, é linha de fundo, é tiro de meta. 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Guarani vence o jogo 1-0 com gol de Isaac. Gol que mantém a liderança para o Bugre nesta Série C do Campeonato Brasileiro. 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Vai lá com Ravanelli para Salatiel, gira, marcado ali pelo Jonathan Costa, também chegou Carlos Eduardo, boa garoto, vai nessa que eu vou com você, vem Guarani, João Paulo aberto pela esquerda, encara a marcação para fazer o segundo gol, ajeitou, Isaac vai bateu em cima do Grigor aos 44, a sombra com William Farias, deu ali de lado para João Paulo recomeça atrás, aplaudido o time do Guarani, Renan Castro, Jonathan Costa, faz 1-2, Isaac ali, uma triangulação, toca lá, toca aqui, Isaac com a bola para Carlos Eduardo, para Isaac, para João Paulo, toca de pé em pé, hein? Toca aqui, toca lá, olha só, galera gosta, galera aplaude, olha o toque de pé. Bola do Guarani, João Paulo tentou a jogada, se antecipou Felipe Albuquerque. Ali apertou João Paulo e a arbitragem marca o quê? Escanteio, marca a arbitragem, Israel Moreira.
1: Escanteio, lado esquerdo de ataque para a equipe bugrina, na dividida entre o Carlos, aliás, entre o João Paulo e o Felipe Albuquerque, ela acabou saindo em linha de fundo. Escanteio, lado esquerdo de ataque, João Paulo, Carlos Eduardo na bola.
0: Eu tive a sensação do toque final do João Paulo, tá um bico na bola ali, mas a arbitragem marcou escanteio pro time do Guarani. Atenção, à esquerda do seu rádio, aos 45 minutos em cima. Carlos Eduardo vem nessa. Acerta lá, garoto, acerta lá, pé direito, levantou lá dentro, sobe a zaga para fazer o quarto novo escanteio. 1, 2, 3, 4, 5, 6, 7 escanteios no jogo para o Bugre, nenhum pro time do Caxias.
1: Mais 3.
0: Vamos a 48, temos 45 e meio. Já já, o intervalo dinâmico da central. Escanteio, Carlos Eduardo, no seu pé direito, autorizado pelo árbitro do jogo. Vai lá, acerta, capricha, pé direito, levantou lá dentro, a zaga afasta. Ela sobra do outro lado com João Paulo, que prefere ficar com um arremesso manual. 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Rian, para reposição, 46, vamos a 48. Bugre vence 1-0. Gol de Isaac. Tanta jogada, Rian levantou, bateu na marcação, a bola sobra ali, tenta ainda, o time do Guarani aperta, Vitor Feijão protege a bola, serviu na zaga, essa zaga do Caxias, meus amigos, pelo amor de Deus, é bola na zaga com Grigor, ali na linha, vai apertar o Maranhão, aperta que ele entrega Maranhão, ele levanta a bola, o zagueiro levantou, lá na frente cortou a zaga do Guarani, vai bater 47 minutos, vamos até 48. Renato, que foi até aqui, Renato, esta vitória do Guarani 1-0, mestre.
2: É, o Guarani que começou muito bem o jogo, alcançou o seu gol aos 30 minutos e administra. O Guarani é um time que não está forçando muito, né? Deu ali aquele show especial para o seu torcedor de toque de bola. E a gente dizia, quando tem aproximação, quando os jogadores ficam, né, mais próximos, tenha esse poder de envolvimento à equipe do Caxias. Então, mas não pode brincar. O Guarani precisa continuar com a mesma intensidade demonstrada no início da partida para alcançar, de repente, aí o seu segundo gol e ficar mais tranquilo no jogo, mas foi superior a equipe do Caxias até aqui.
0: Tá certo, Renato, vai bater 48, o árbitro ali já colocou o apito na boca. Não, vai ainda para o lance o goleiro Busato, para reposição o goleiro do time do Caxias. Na sequência, o intervalo dinâmico da central. Matheus Nunes vem o camisa 8, marcado pelo João Paulo. Abre bola para Roberto. Roberto, o tapa ali à frente, tirou o Guarani, mas tira ele, devolvendo a posse pro time do Caxias. Não dá tempo. Apita o árbitro. Primeiro tempo encerrado no estádio Brinco de Ouro da Princesa. Gol de Isaac, o Bugridense 1-0. E vem aí o intervalo dinâmico da central.
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0: No gramado, Israel Moreira.
5: Anderson, aplaudida a equipe do Guarani, deixando o gramado nessa vitória parcial na primeira etapa, 1-0, gol de Isaac, aplaudido pelo torcedor bugrino, que gosta do que viu e gostou do que viu, desempenho da equipe bugrina, além do resultado, muita dinâmica, né? Muito esforço, muita luta, e acabou abrindo o placar aí com o Isaac, que fez o seu primeiro gol na temporada com a camisa bugrina. Os jogadores já estão deixando o gramado, para de um lado um pouco mais tranquilo, festivo, do outro a equipe do Caxias, toda cabisbaixa, também já deixou o gramado aqui no Brinco, viu, Anderson?
0: Tá certo, o intervalo dinâmico da central no ar neste sabadão, aqui intervalo de jogo no Brinco. Guarani vence o jogo 1-0, gol de Isaac. O Renato, Guarani sabe que a vitória o mantém na liderança, ou seja, uma tranquilidade para o trabalho ao longo da semana, o time que joga agora a quase que a cada 10 dias. E começou bem o jogo, Renato, Guarani?
2: O Guarani começou bem o jogo, alternando, né, as jogadas, os lances pelo lado esquerdo, teve uma boa participação em um momento o Renan Castro, e depois pelo lado direito as tentativas do Rian também. Então, o que montou o técnico Hélio Cizenando? Dos homens de meio de campo, fica um pouco mais centralizado, até inclusive para ajudar na própria construção das jogadas, o jogador William Farias. Ele fica um pouco mais centralizado. Pelo lado esquerdo aparece mais o Carlos Eduardo e o próprio Isaac pelo lado direito. Então, às vezes, isso foi raro, não houve a repetição, fazendo dupla, inclusive, com o Renan Castro pelo lado esquerdo, Carlos Eduardo, e pelo lado direito, Isaac, trabalhando um pouco mais próximo do jogador Rian. O Guarani conseguiu fazer algumas criações nesse sentido, até porque O Cachoeira trabalhou mais pelo lado direito, né? Uma vez ou outra apareceu pelo lado esquerdo, foi mais, né, pro lado esquerdo aí para tentar incomodar inclusive o próprio goleiro Busato na saída de bola, como aconteceu aí, o goleiro do time do Caxias acabou ganhando algum tempo nesse sentido depois de não ser atingido, foi tocado, a gente pode definir dessa maneira pelo jogador Cachoeira, mas percebi aquilo que você viu também, Anderson, em alguns momentos, um certo isolamento por parte do Maranhão. Maranhão ficou absorvido pelos defensores da equipe do Caxias, o Jansson e também o próprio Maurício Ribeiro, mas claro, jogador que foi fundamental para o Guarani abrir o placar. Ele é um jogador que tem bom porte, ele é um jogador que luta muito e depois do gol, inclusive, voltou para ajudar na marcação no meio de campo quando o Caxias tentou sair, tentou avançar um pouco mais os seus homens de meio de campo e soltar um pouco mais o Roberto pelo lado esquerdo, que é lateral, juntamente com o Felipe Albuquerque pelo lado direito. Então, essa é uma providência que precisa ser tomada pelo técnico Hélio Cizenando, de não haver tanto espaços para os dois laterais da equipe gaúcha, principalmente no segundo tempo. O Guarani foi superior, o Guarani, ao fazer o gol, né, controlou mais o jogo, mas claro, também deixou alguns espaços. É preciso, quando há um avanço maior da parte do Matheus Nunes e do próprio Ravanelli, que joga mais avançado, joga mais próximo do Salatiel, e aí o Vitor Feijão também usa as laterais do time do Guarani para tentar incomodar. Então é preciso que esse tipo de movimentação, esse tipo de mexida que proporciona a equipe do Caxias, o Guarani faça um acompanhamento mais próximo. Então, com o Isaac do lado direito do sistema defensivo do Guarani e do próprio Carlos Eduardo do lado esquerdo. E, claro, voltando também um pouquinho mais o João Paulo para incomodar essa, às vezes, liberdade que tem os meias da equipe do Caxias para tentar criar alguma coisa. Mas, de um modo geral, o Guarani, né, foi bem, o Guarani controlou o jogo, o Guarani foi superior tecnicamente, inclusive. Agora, cria-se algumas oportunidades e no momento da finalização, tentando suplantar uma barreira que a física não permite, que é um jogador à frente da bola. Então, o Guarani, para o segundo tempo, para ampliar o placar, precisa ter uma dinâmica maior, precisa ter uma movimentação e principalmente velocidade nas jogadas criativas. Mas de uma forma geral, o Guarani foi superior e merece estar à frente do placar nesse primeiro tempo, Anderson.
5: Renato Leão analisando neste intervalo de jogo. O Guarani vence a partida 1-0, gol de Isaac. Intervalo, na sequência voltamos com mais opinião na Central e já todo o segundo tempo de Guarani e Caxias.
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0: ataque, Renato, que dá vitória ao Guarani, esse clima, né, essa sinergia que toma conta aqui do Brinco e a manutenção da liderança, Renato.
1: É, que é importante, né, o Guarani agora com 21 pontos ganhos nesse momento, claro que tem todo o segundo tempo para ampliar, inclusive, a vantagem, é, não sofrer tanto, é, tem futebol para isso, tem qualidade em seus jogadores, tem organização tática nesse sentido. Percebemos que depois do gol, o Guarani deu uma arrefecida, relaxou um pouquinho, deu espaços tanto pelo lado esquerdo como pelo lado direito para que o Feijão trabalhasse, incomodasse um pouco, mesmo aconteceu com o Matheus Nunes e não pode. A gente sabe que a Série C, o futebol de um modo geral, e a Série C não foge à regra. Quando você relaxa um pouco, você permite que o adversário cresça, independentemente de tecnicamente ser superior. Mas numa competição como essa, e o Guarani sabe muito bem disso, porque o Guarani é o alvo principal dos adversários, porque tem um projeto de acesso e tem um elenco que permite essa condição no que se refere à qualidade técnica e também no desempenho de cada jogador. Então, o Guarani não pode baixar a guarda de forma nenhuma para esse segundo tempo. Vejo um Guarani consistente no meio de campo, o Isaac apresentando aquilo que dele se espera. Jogador que tem trabalhado muito mais pelo lado direito e feito uma aproximação boa, né? Tanto que o gol, né, surgiu dele.

0: ir à grande área. O Isaac, às vezes, em outras oportunidades, ficava mais restrito a se limitar, a trabalhar mais na intermediária, voltar um pouco a jogada. Não. O Isaac hoje é um Isaac mais vertical, é um Isaac que pensa muito mais em atacar. Claro que tem a responsabilidade do sistema defensivo, de marcação, mas principalmente é um jogador que prioriza na própria cabeça e dentro do esquema do Guarani de atacar um pouco mais. E isso, claro, faz com que o time ganhe em movimentação, ganhe se mexer um pouco mais do meio de campo para frente, com os jogadores fazendo esse tipo de transição, saindo do meio de campo e atuando como verdadeiros atacantes. E foi exatamente assim que surgiu o gol do Guarani, né? A bola chega até o Maranhão, ele se livra do jogador Jansson e depois bate cruzado, a bola vem para o segundo pau, no segundo pau fecha o Isaac, ele se antecipa ao que aconteceria se deixasse só a proteção do Roberto. O Roberto tenta proteger, mas ele pega de forma muito legal, de forma correta, exclusivamente a bola, tanto que nem houve reclamação da parte do Caxias que ele pudesse ter empurrado, que ele pudesse ter cometido alguma falta junto ao lateral esquerdo Roberto, de forma nenhuma. E ele acerta a bola vai mansamente do lado direito da meta do goleiro Busato, que estava aguardando, acompanhando a bola do seu lado esquerdo. Então, o Guarani alcançou o seu objetivo, fez 1-0, né, se impôs, como esperava o seu torcedor. Agora, para esse segundo tempo, vamos ver qual vai ser a medida, né, para trocas que serão implementadas pelo técnico Hélio Cizenando. Não vejo motivo para trocar agora, exatamente nesse intervalo, porque o Guarani foi superior e terminou controlando o jogo. Houve uma tentativa de pressão logo depois, a dois, três minutos depois de ter sofrido o gol da parte do Caxias, mas depois o Guarani se reposicionou e conseguiu controlar o jogo e voltou inclusive a ter um bom lance, que não foi possível finalização por parte do jogador Cachoeira. Mas o importante para o Hélio Cizenando é que ele tem outras peças, tem outros jogadores que podem, né, complicar um pouco mais a vida do time do Caxias. Por exemplo, né, na medida que o jogo for andando e o tempo for passando, tem o Mirandinha, tem o Parede, né, jogador, tem o próprio Luca, jogadores que estão aptos a atuarem na parte ofensiva do time do Guarani. O mesmo acontecendo, por exemplo, com o Diego Torres, que também está como opção, além do Cauã Jesus, jogadores que podem ser aproveitados no meio de campo. Então, é esse o Guarani que a gente viu no primeiro tempo, um Guarani que, se não apresentou um futebol exuberante, foi um Guarani impositivo, foi um Guarani que tentou, na maioria do tempo, ser protagonista e que não exigiu, né, o Caxias, um grande lance, uma defesa extraordinária da parte do goleiro Kaique França, o que é um bom indício. Guarani não sofrendo gols, Guarani não sofrendo no seu sistema defensivo, claro, já à frente do placar, à medida que o tempo for passando, pode inclusive alcançar aí o seu objetivo, não só de chegar à vitória, mas principalmente de não fazer com que o seu torcedor sofra. Por isso é preciso muita atenção, por isso é fundamental que a equipe continue muito focada, muito ligada neste segundo tempo. E claro, as alterações, elas virão com o tempo, virão de acordo com a interpretação que o técnico Hélio Cizenando fará para esse segundo tempo, para a ampliação ou pelo menos a manutenção dessa vantagem que o Guarani aplicou no primeiro tempo por 1-0 sobre a equipe do Caxias. Anderson.
1: Tá certo, Renato Leal, tá certo, analisando, comentando neste intervalo de jogo aqui no estádio Brinco de Ouro da Princesa. O Caxias já retorna,
2: Anderson,
1: e retorna sem alteração, pois não, Israel?
2: Ah, isso mesmo, o senhor está bem atento, hein? O senhor está bem atento, sem nenhuma alteração a equipe do Caxias.
1: Tá certo, portanto Marcelo Cabo entende que não é para mexer ainda no time do Rio Grande do Sul. Caxias já em campo aqui, até já posicionado, e nada do Guarani.
0: E o que pode acontecer aí, né, Anderson, para esse início de segundo tempo, vendo, observando o lado gaúcho da partida, é avançar um pouco mais, né, o meio de campo, adiantar um pouco mais os homens de frente também, para tentar incomodar a saída de bola do Guarani, mas ao mesmo tempo que você faz esse tipo de procedimento, você permite ter alguns espaços do meio de campo para frente para a equipe do Guarani. E aí, claro, é saber aproveitar, é se impor, utilizando aí os laterais, a própria ocupação de espaço entre linhas por parte do Carlos Eduardo, que é um jogador que tem muito boa visão nesse sentido, e também do próprio João Paulo. Vamos ver, imaginando aqui o Guarani voltando para esse segundo tempo, possivelmente com a mesma formação também.
1: Tá certo, Renato. Agora o Guarani vem retornando e também sem alteração. A princípio, ninguém vai ali para perto ali do representante, né? Do quarto árbitro. Ou seja, também não mexe o Guarani, Israel.
2: Oi, Anderson.
1: Também não mexe o Bugre.
2: Ah, daqui a distância, sem alteração também. Aliás, total, né? Porque nenhum jogador está ali para entrar. É isso mesmo, a mesma equipe, as duas equipes são as mesmas da primeira etapa.
1: Perfeito, então, perfeito. Muito obrigado, Israel Moreira, no gramado aqui do Estádio Brinco de Ouro da Princesa, com todas as informações, com todas as emoções para você no microfone central. Vamos lá, segundo tempo, hein? A bola vai rolar no brinco, a saída agora pertence ao time do Caxias, que agora ataca a esquerda do seu ataca a direita do seu rádio. Todo pronto, apita o árbitro, bola rolando, começa o segundo tempo.
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1: 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Guarani em campo, vencendo a partida. Vamos juntos aqui na central.
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1: E aqui vem Rian, levantou lá dentro, Maranhão no peito, ajeitou pra João Paulo, ele bateu pra fora do gol. Mas teve o desvio, mais ajeitada no peito. O Maranhão colocou o João Paulo em condição de fazer o gol, Israel.
2: Na boa jogada do Bugre, a primeira já da segunda etapa, no cruzamento do Rian, e um passe a lá estilo futevôlei. Maranhão colocou, o João Paulo tentou, bater com a perna esquerda, ele desviou. Escanteio lá de esquerda, Renan Castro na bola.
1: Renan Castro, escanteio, vem no pé canhoto, atenção, à direita do seu rádio, Renan, pé canhoto, levantou lá dentro, afasta Vitor Feijão, a sobra é do Guarani. Rian vai bater pro gol, em cima da marcação, corta, a sobra de bola com falta, o árbitro pegou falta. 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No segundo tempo de bola rolando neste sábado, onde estreia do Brasil na Copa do Mundo, e o Bugre vencendo, mantendo a liderança. Amanhã tem a Macaca com transmissão central de Edinaldo Vinci, que vai soltar a voz pra galera. 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É bola pro time do Caxias, vem pra reposição Felipe Albuquerque, o lateral, coloca lá na frente, quarta, tira de qualquer maneira, ali o Guilherme Cachoeira, a reposição para Roberto, reposição pro time do Caxias, 1-0 gol de Isaac, o Bugre vence o jogo. Roberto, vem pra fazer na reposição, você vai curtindo com a central, galera, no YouTube, vai deixando aquele like que nós agradecemos. A tentativa ali do Jonathan Ribeiro, linha de fundo, o Guarani tem tiro de meta, nos melhores momentos, dentro e fora de campo. 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Kaique França sentindo aí em campo, departamento médico, Israel.
5: Entrando agora, Anderson, departamento médico autorizado pelo árbitro Márcio dos Santos Oliveira, departamento médico em campo para atendimento do goleirão Kaique França.
1: Goleiro Kaique França, então, sendo atendido e você vai sintonizando, você vai curtindo aqui com a Rádio Central, a Rádio do Futebol de Campinas. Vamos juntos, Kaique França. Vejamos, né, o que o Kaique não é de fazer muita cera, né, gente? Conhecemos o Kaique, realmente sente ali alguma coisa o goleiro bugrino. 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Renato, viu alguma coisa aí no vídeo? O que foi que houve com o Kaique, Renato?
0: Não há nenhum registro, talvez ele tenha pisado em falso, mas não deu para perceber absolutamente nada de diferente. E olha, com 3 minutos de segundo tempo, não é hora para fazer cera, né? Ele deve ter sentido de fato alguma coisa. E você lembrou, o próprio perfil do Kaique França não é de ficar encebando, não é de ganhar tempo, até porque tem muita coisa ainda a acontecer nessa etapa final.
1: É verdade, Renato. Jogo reiniciado, Bugre vence 1-0. Lateral, bola pro time do Guarani, vem pra reposição Renan Castro. Bateu aquela fome. 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Bola com Roberto, lança a bola forte ali, acompanha Rian, vai fazer a proteção para ganhar o tiro de meta. O lateral bugrino, quase 5 minutos, etapa final de jogo, que sábado. Ô Israel, você que tem a visão aí total do estádio, o público, Israel.
5: Ah, melhorou, hein, Anderson? Melhorou, principalmente aqui debaixo, embaixo do tobogã, melhorou. Em cima o público é pequeno, mas melhorou quando no início estava praticamente vazio, viu, Anderson?
1: Perfeito, obrigado, Israel. 5 minutos marcando André Pereira, 5 segundos passados, 1-0 Guarani vence com gol de Isaac. Vem Vitor Feijão, vem o time do Caxias. Roberto vai passar pela esquerda. Feijão serviu a Roberto tabelou com Matheus, pra Roberto, cruzou lá dentro, olha o perigo, corta a zaga do Guarani, complementa João Paulo, ali errou de novo na saída, hein? João Paulo de novo perdeu a bola, olha a batida pro gol, linha de fundo, Felipe Albuquerque, linha de fundo é tiro de meta. 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Maurício Antônio sai jogando com o Rian, o lateral levanta a bola pelo meio, vai disputar Maranhão com ele, o zagueiro Yazon, e aí na disputa de bola o Kaique França ganha tiro de meta. Olha só, o Caxias não teve até agora no jogo nenhum escanteio até agora tem no jogo o time comandado por Marcelo Cabo. Kaique França para fazer a reposição ali do tiro de meta. Você vai se ligando com a central no YouTube, vai deixando aquele like que nós agradecemos. Rian com a bola, tem ali o Isaac candidato a capa branca. Isaac para Rian devolveu para Isaac serviu a João Paulo, tem espaço, boa bola, Carlos Eduardo invadiu, vai fazer marcação, chegou para tomar dele, toma marcação e sai jogando pela direita, domina, trabalha a bola, Felipe Albuquerque voltou ali, opa, Albuquerque furou, se atrapalhou ali, pede pênalti, o juizão sinalizou que não, Israel.
5: Olha, na dúvida eu fiquei aqui, hein, Anderson?
1: Eu também.
5: Ah, no mínimo a dúvida, o próprio Carlos Eduardo não reclamou da arbitragem, mas pênalti. Ele ganhou a posse de bola no erro do Felipe Albuquerque, olha o Caxias.
1: Segura, olha a vantagem, a batida pro gol de manchete, defendeu Kaique França. Diga, Renato, com a visão da imagem.
0: Pênalti, pra mim pênalti, porque ele faz um movimento kamikaze, né? Ele mergulha nas pernas do jogador bugrino com a cabeça. É um negócio maluco, né? Ele se desequilibra e vai com a cabeça, tirando o equilíbrio também do Carlos Eduardo, o jogador Felipe Albuquerque. Pra mim, pênalti, claro.
1: Olha só, Renato com a visão ali, né, com a imagem. Pênalti, claro, não assinalado pelo árbitro do jogo. O árbitro do jogo, o senhor Márcio dos Santos Oliveira. Ah, Marcião, pisou na bola. E como não temos árbitro de vídeo, não temos o que fazer. 7 minutos, quase 8. Já já opinião na central de Renato Leal. Aqui, tenta o time do Guarani à frente, quarto zagueiro Biazon, de qualquer maneira, afastou o perigo. A sobra é do time do Caxias, tenta a jogada, se antecipa ali. Bem Maurício Antônio, sempre firme, sempre seguro, sai jogando o Rian para ganhar o arremesso manual. Renato, e esse segundo tempo até aqui, Renato, o início dele.
0: É, o Guarani precisa continuar tomando cuidados, né? Porque há espaços para a equipe do Caxias. É que o Caxias não conseguiu finalizar bem, mas o Guarani começou bem, criou oportunidade logo a 20 segundos, uma finalização muito perigosa da parte do João Paulo. O Isaac dando o ritmo necessário ao meio de campo, e isso, claro, faz com que o Guarani se aproxime aí do seu segundo gol.
1: E vem Cachoeira, arriscou, bateu, espalma, Mabuzato! Cachoeira soltou a perna, o goleiro espalmou, ela vai pra fora, escanteio, Israel!
2: Escanteio pelo lado esquerdo de ataque, o Cachoeira, mesmo pressionado, acabou batendo com a perna direita, e o Buzeto fez a defesa. Carlos Eduardo na bola.
1: Vem, Carlos, ali, cobrou, atrás, ajeitou, Renan Castro levantou lá dentro, Maranhão subiu, tocou de cabeça pra fora, linha de fundo é tiro de meta. 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Aqui trabalha a bola. O Guarani apertou, tomou o passe no meio para João Paulo. Ravanelli conseguiu fazer ali o corte. E agora Jonathan Costa comete falta. É o que marca o árbitro do jogo. No banho de bola da central tem as notas do jogo. 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Vem Jonathan Ribeiro com a bola. Recomeçou atrás. Matheus Nunes. 10 minutos, segundo tempo. 10 minutos, etapa final de jogo aqui no Brinco. Caminhamos. Guarani vai vencendo a partida. 1-0, gol de Isaac. Vem ali o Grigor com a bola, marcado pelo Cachoeira. Saiu com bola e tudo. Saiu com bola e tudo, camisa 5. E tem toda a pressa ali o Rian para fazer a reposição. 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Lançamento de bola para Cachoeira. Ele vai ali tentar o tapa na frente. O zagueiro tá ligadão no jogo. Ligadão no jogo ali, o camisa 4 do time do Caxias. Tocou bola pra fora. O Maurício Ribeiro, camisa 4. A reposição já feita. João Paulo gira com a bola do outro lado, do meio pra esquerda. Renan Castro busca a jogada com Carlos Eduardo. Passou, girou pra cima da marcação do Jonathan Ribeiro. Devolveu bola pra Renan. Renan recomeça atrás. Todo o Guarani no campo de ataque. Só o Kaique França na sua intermediária. Todo no ataque. O Bugre. Vem Rian com a bola pela direita. Serve à frente. O Cachoeira, Cachoeira marcado pelo Roberto, dá um tapa, voltou na zaga para Maurício Antônio, Maurício para ali o William Farias, o camisa 3 devolve com Maurício Antônio. 1-0, Bugre vence o jogo. Maurício Antônio para Jonathan Costa, sempre firme, vem o zagueiro Jonathan, serviu a William Farias, boa bola para João Paulo. João Paulo para Cachoeira, Rian vai passar, vem Cachoeira, é agora que eu vou com você. Cortou, pé canhoto, bateu, Mabuzato de novo, tenta Maranhão, comete falta ali, o árbitro vai marcar, não, tá valendo, não é de marcar falta, o árbitro mandou seguir, mas o Mabuzato de novo, hein? Tão criticado por mim e por você, Israel, ele pegou
2: mais uma e mais uma do Cachoeira, que agora com a perna esquerda bateu de fora da área, aliás, chegando dentro da grande área, bateu forte e fez a defesa, salvando a equipe do Caxias de sofrer o segundo gol.
1: E a torcida vem junta. Canta, torcedor Bugre, no canto, no brinco. E vem Rian. pé direito, chegou cruzando, Busato pega firme e não larga mais. 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Reposição para o Guarani, esquerda, campo defensivo. O Bugre tem a posse de bola ali, vem para reposição o Renan Castro. Até agora nenhuma alteração no jogo, não mexeu Hélio Cizenando e não mexeu o técnico Marcelo Cabo. Isaac, enfiada para João Paulo Forte, passou pelo meio, fica com o goleiro Busato. Busato sai com Maurício Ribeiro, capitão do time do Caxias. Maurício, ali com Grigor, vem o camisa 5. Grigor entrega a bola pelo grande círculo. Opa! Opa, uma falta ali. Eu até aplicava o cartão pro Maia e apareceu. Eu dizia que eu daria o cartão pra ele, ele deu o cartão, o Israel.
5: Cartão amarelo, até sinalizou ali o Márcio dos Santos Oliveira, que era a terceira do Maurício Antônio. Cartão amarelo, o primeiro do jogo, o zagueirão Maurício Antônio amarelado.
1: Ô Renato, eu até cantava, né, que eu daria o cartão, e o cartão foi desnecessário, porém merecido, hein, Renato? Oh,
0: o jogador da equipe do Caxias, o Salatiel, tá de
1: olha
0: costas.
1: Só, a bola tocada na grande área, Vitor Feijão de primeira pro gol. Do Caxias, Vitor Feijão. Empatado o jogo no brinco, na marca de 13 minutos, segundo tempo. Jogada pela direita, o cruzamento, e aí na marca do pênalti, praticamente. Livre, leve, solto. Vitor Feijão deu um tapa na bola no meio do gol, não deu para o Kaique França. Ela carimbou a rede. Ela carimbou a rede. Empata o jogo, o time do Caxias. Vitor Feijão, camisa 11. Agora, Guarani 1. Caxias também 1. Ela carimbou a rede. E é do Caxias, Israel.
5: Empatou a equipe do Caxias, jogada pelo lado direito de ataque do Felipe Albuquerque, que fez o cruzamento aí de primeira. Vitor Feijão, que já jogou aqui no Guarani, viu, Anderson? Além do ex, empatou para a equipe do Caxias. 1-1 no brinco.
1: Renato Leal, tudo igual no brinco de ouro da princesa.
0: É, mas com uma liberdade total, né? Pelo lado esquerdo do sistema defensivo do Guarani, a bola chega na entrada da grande área para o Felipe Albuquerque. Ele rola para trás e aí apareceu o Vitor Feijão para fazer o gol de empate. É aquilo que a gente dizia, não pode tirar o foco. Não pode dar espaços. Guarani deu espaços, o Caxias foi lá e empatou.
1: 15 minutos marcando o toque central. Falta pro Guarani. Subiu o cartão pro Salatiel, é isso?
5: Isso mesmo, Anderson. Salatiel fez a falta para cima do Cachoeira e foi amarelado.
1: Falta para o Guarani. Tem muito jogo ainda. Muito jogo ainda. Vem para a cobrança. Carlos Eduardo no pé direito. Carlos levantou lá dentro. Corta a zaga do Caxias. Ela sobe, ela volta, ela desce. Disputa a bola. Carlos Eduardo ali pelo meio, tem três com ele. Ele vai na jogada e consegue o toque de cabeça com o Rian, que recua com o goleiro Kaique França. 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Reposição, posse de bola para o time do Caxias. 15 minutos agora, segundo tempo. Placar do jogo é 1-1. Empata o jogo Caxias e você vai curtindo com a central. A bola tocada pelo zagueiro ali, Maurício Ribeiro. Maurício com o Yazon, tem aqui aberto sozinho o Roberto. Roberto abre bola pela direita, Felipe Albuquerque vem descendo, Jonathan Ribeiro. O Israel, qual que é o banco que tem o técnico Hélio Cizenando? Segura, olha o contra-ataque, Cachoeira partiu com a bola, lançamento à frente, aliás, era o Renan Castro quem tentava o Cachoeira, bola voltou com o Renan, ajeita bem, fica com ela, buscou João Paulo pela esquerda. João Paulo parte pra cima, vem descendo, encarando, rolou de lado, Carlos Eduardo serve, a Rian tem liberdade, tem espaço. Rian com a bola, para, prende, segura, buscou Isaac, limpa o lance, dá pra bater, Isaac, a tabela, a tentativa com Cachoeira, tira a marcação do Caxias. O Israel, o banco que tem o Hélio Cizenando.
5: Fred é o goleiro, olha o Guarani,
1: Isaac arriscou, bateu na trave, ela explode. tarde no travessão. Maranhão tentou a puxada de bicicleta, pega o goleiro Busato. O Isaac mandou a bola na trave, Israel.
2: Chutaço de fora da área, perna direita, de um dos destaques da equipe bugrina na partida até agora. Isaac, autor do gol do Bugre, arriscou de fora da área, perna direita, ela explodiu no travessão, para sorte da equipe do Caxias. Quase o Bugre amplia, Anderson.
1: O banco de reservas que tem o Hélio Cizenando.
2: Fred é o goleiro, Rafael Rodrigues, zagueiro, Rafael Donato, zagueiro também, Victor Gabriel, Natan Melo, Cauã Jesus, Diego Torres, Parede, Rafael Freitas, Herbert, Mirandinha e Luca.
1: Olha o banco, já o Renato analisa se é hora de mexer. Vem o Guarani, a tentativa para Cachoeira, Roberto para fazer o corte. E agora, olha só a escapada do Vitor Feijão, hein? Pela esquerda, tá sozinho aqui o Vitor Feijão. Ele encara a marcação do William Farias. O William Farias não foi na dele. Boa, William! E aí, Renato, é pra pensar e mexer o técnico Hélio Cizenando. Renato segura, olha o Cachoeira, girou, tem liberdade, vai passando Isaac, Cachoeira derrubado, é falta nele, cartão amarelo pro Maurício Ribeiro, é isso?
2: É isso, Anderson, agora distribuindo cartões, o Márcio dos Santos Oliveira. A falta foi muito bem marcada, o Cachoeira fazendo uma boa jogada, foi parada ali pelo capitão Maurício Ribeiro. Falta frontal, a possibilidade aí de sair o segundo gol da equipe do Guarani, Carlos Eduardo na bola.
1: E a torcida vem junta. Falta e fica caindo o Cachoeira, hein? Em campo, o departamento médico.
2: Em campo, o departamento médico da equipe bugrina. Cachoeira caindo, camisa número 11, que fez uma boa jogada, estava levando vantagem para cima da zaga da equipe do Caxias. O Maurício Ribeiro fez a falta, parou o lance e foi amarelado. Atendido o Cachoeira no gramado.
1: 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Renato, é hora de mexer esse Guarani com quase 20, Renato?
0: Ah, eu esperaria mais um pouquinho, viu? O Guarani tá dando sinal de que pode reagir aí nos próximos 5, 7 minutos para alcançar mais um gol e pular à frente do placar de novo. Vamos aguardar. Eu acho que é mais ou menos isso que está pensando o técnico, porque o Cachoeira está finalizando, há tentativa de grande movimentação, enfim, esperar mais um pouquinho para ver como é que vai agir o time e vai reagir depois da igualdade no placar.
1: Carlos Eduardo na bola, pé direito, bateu para fora, linha de fundo, é tiro de meta. 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Sicredi, quase 20 minutos, bola com Matheus Nunes. Sai o time do Caxias pelo meio, trabalhando bola. Ravanelli recebeu, recuou na zaga com Maurício Ribeiro, capitão, 20 minutos, marcando André Pereira. Maurício busca pela esquerda, Roberto no meio para Matheus Nunes. Nunes vira o jogo do outro lado, pro zagueiro Yazon. Ali vai apertar o João Paulo. Yazon passe à frente, tenta Ravanelli, recomeça atrás e bola recuada com o goleiro Busato. 20 minutos, já marcou o toque central, caminhamos para a metade deste segundo tempo. 1-1 é o placar do jogo, lembrando que não tivemos um pênalti não marcado para o Guarani. A enfiada de bola, Kaique França ganha o tiro de meta para o goleiro bugrino. 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Kaique cobrou com a bola rolando, Israel.
2: É, tá mandando voltar lá o lance novamente, o árbitro Márcio dos Santos Oliveira, e vai mudar a equipe do Caxias, viu, Anderson? Daqui a pouco o 22, João Lucas, e o 15, Breno Santos, entrarão na equipe do Rio Grande do Sul.
1: Tá certo, daqui a pouco então, João Lucas em campo, também outra alteração, Israel informa na sequência.
0: Esse lance mostra a qualidade da arbitragem, né? O Guarani tava com a bola no meio de campo já, depois de 3, 4 toques, aí manda
1: segura
0: voltar para começar de novo.
1: Olha o Caxias, Vitor Feijão para Ravanelli, saiu cara a cara com o Kaique, a bola escapou, ele tenta, bate em cima, corta a zaga do Bugre. Não pode vacilar, tem contra-ataque agora, tem Cachoeira para João Paulo. João Paulo bota a velocidade, vem ganhando o campo de ataque, vamos lá Bugrão em busca caminho desse gol, vamos lá Guarani, William Farias na direita, buscou o Rian, tem espaço, tem liberdade, Carlos passou ali, levantou, Rian, João Paulo subiu, Maranhão tira a zaga, Maranhão vai pra disputa, a bola vai ficando com Jonathan Ribeiro que ganha o arremesso manual. E o Donato queria para ele, mas teve um desvio segundo o árbitro. A posse é pro Guarani. Renan já cobrou rapidamente. João Paulo recebeu, devolveu para Renan, joga lá dentro. Renan levantou forte. Carlos se escorou de cabeça, já meio sem jeito. Só escorou, pegou o goleiro Busato. 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Vai bater a marca de 22,5. Chegamos à metade deste segundo tempo de jogo aqui em Campinas no Brinco. 1-1 é o placar do jogo. Bola tocada de lado com Maurício Ribeiro. Maurício pelo meio. Vem buscando bola o time do Caxias. Gira com ela Matheus Nunes. Com Yazon. Yazon para Felipe Albuquerque pela ponta direita. 22, 22 e 40 agora. Albuquerque para Rabanelli. Cruzou na grande área para Salatiel. Corta a zaga do Guarani. Já já tem o Capa Branca no jogo para Gianni. 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O Caxias tenta, Guarani apertou, tomou, João Paulo, é falta nele. E vem aí, são três alterações que vai fazer o técnico Marcelo Cabo, hein? Pois não, Israel.
5: É, o 22, João Lucas, o Vitor Sá, 16, e o Breno Santos, 15, são os três que entrarão. Já confirmamos, Ravanelli é um dos que saiu. O 8, Matheus Nunes também deixou o gramado. Vamos aguardar aí o terceiro. Matheus Nunes e Ravanelli deixaram o gramado.
1: Matheus Nunes e Ravanelli. E a terceira. Bom, é, quem entra, por favor, Israel, por gentileza.
5: Olha, tá saindo, tá uma confusão aqui do árbitro. Ninguém tá entendendo nada do que ele tá pedindo. Agora ele foi lá. É o Vitor Feijão.
1: Ele 11, foi buscar o Feijão.
5: Então, Vitor Feijão, número 11, também deixando o gramado. Vitor Feijão, 11. Matheus Nunes, 8 e Ravanelli, 10. Tá. Deixaram o gramado. Para as entradas, Breno Santos, 15. Vitor Sá, 16. E João Lucas, 22.
1: Calma aí. Breno Santos entrou, certo?
5: Vitor Sá, 16.
1: 16, Vitor Sá.
5: E João Lucas, 22.
1: Vitor Sá e João Lucas com a camisa 22. João Lucas, três alterações, faz o técnico Marcelo Cabo. 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Aqui vem o Bugre, vem com Cachoeira. Passou o Isaac, boa bola. Bate, Rian, bate, não é a perna boa. Abriu de lado para Renan. Pé canhoto, bateu, bola desviada lá dentro. João Paulo não consegue o tapa. Não consegue o tapa o João Paulo, Israel.
5: Não conseguiu, mas já estava em impedimento ali marcado pela Fernanda Félix da Silva, o impedimento do João Paulo, camisa número 10, no chute na tentativa do Renan Castro, ele acabou desviando na zaga, mas o João Paulo já estava em impedimento, Anderson.
1: Perfeito, vai bater 25, André Pereira, batendo, 25, segundo tempo de jogo, estádio Brinco de Ouro da Princesa, 1-1, placar da partida, 10ª rodada, série C do Campeonato Brasileiro. Agora o Busato não tem mais pressa nenhuma, né? Ei, Busato.
5: Amarelo.
1: Tomou cartão, né? Juizão não titubeou não, Israel.
5: Amarelo. Amarelo pro goleirão Busato ali na cera, né? Na conhecida cera do goleirão, que agora com empate, né? Tá fazendo a cera. O goleirão Busato amarelado.
1: Exatamente. 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Olha só, João Lucas balançou pela direita, levantamento forte lá dentro, acompanha a zaga do outro lado, a bola sobra com o time do Caxias. Roberto recebeu, entrega pelo meio, Grigor, pé direito, meteu na grande área, todo mundo impedido, ela passa e vai em linha de fundo, tiro de meta. Renato, é hora de opinião na central e o jogo, mestre.
0: É, o Hélio Cizenando precisa fazer uma correção no time do Guarani aí, porque tinha dois, três jogadores, e é repetitivo isso, entre as linhas do meio de campo e o sistema defensivo do Guarani, recebendo com liberdade essa bola. Então o Guarani precisa, além de atacar, ter muito cuidado na defesa para não dar mais espaços ao time do Caxias.
1: Renato Leal comentou na central. Ponto final, 26 de jogo, segundo tempo, 1-1, placar no estádio Brinco de Ouro da Princesa. defesa. Isaac tenta de novo a jogada, três marcando, bola dividida, espirra. Ela espirra e sobra com Jonathan Costa, que recua com o goleiro.
5: Vai mudar.
1: França. Vai mexer já já o Bugre. Quem vai vir aí?
5: 66, o Cauã Jesus e o Herbert, os dois jogadores, o Herbert 27, os dois jogadores já conversando ali, entrarão na partida.
1: Tá certo, já já, alteração para Brasitone Soluções em Tecnologia. Aqui tenta o time do Caxias, fica caído o William Farias, juizão mandou levantar, ele tá caído, juizão não quer nem saber, é pra levantar, levanta, vai parar agora, agora ele parou e vai lá ver o que acontece com o William Farias, ô Israel.
5: Exato, os próprios jogadores da equipe do Caxias, que também não são bobos em nada, pararam ali a jogada pro árbitro conversar com o William Farias, que ficou agora na bronca com o juiz, hein? Ficou na bronca com o árbitro, dizendo que está machucado, ele não deu a falta, mostrando ali no corpo onde foi atingido pelo jogador da equipe do Caxias, e o árbitro agora pediu a posse de bola.
1: Ô Renato, arbitragem no Brasil muito complicada, hein, Renato?
0: É, mas teve...
1: Eles não se ajudam, né?
0: Não, não, não se ajudam. Teve um toque, de fato, no tornozelo direito do William Farias, que é falta. É, o problema da arbitragem é a falta, né, de ter unidade. Cada um faz, cada um interpreta lances ao seu jeito, ao seu modo. E aí a coisa realmente fica muito difícil, porque confunde a cabeça do jogador, confunde a cabeça do torcedor, e falta precisa ser marcada como essa, que não foi.
1: E vem o Guarani, Rian pra Cachoeira, caminha com a bola lentamente, balança pra cima da marcação, Cachoeira rolou bola de lado, Isaac na grande área, Cachoeira cruzou lá dentro pra Maranhão, tira a zaga, olha a sobra, Carlos Eduardo escorou de cabeça lá dentro no peito, Albuquerque recua com o goleiro Busato. 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Alterações, juizão sinaliza o quê? O que que ele sinaliza, Israel? Que eu não entendi. Ele sinalizou para mim
5: escanteio. Tá sinalizando escanteio. Antes as alterações.
1: Os 8 segundos, é isso?
5: Para a equipe do Guarani, o Cauã Jesus, 66, para sai do gramado, 99 Maranhão. 99 Maranhão deixa o gramado para o 66, Cauã Jesus.
1: Certo.
5: Cauã Jesus, 66.
1: E aí o Herbert.
5: E o Herbert vem aí também.
1: No lugar de quem?
5: Para a saída do Carlos Eduardo. Carlos Eduardo, 15, entrou o Herbert, 27.
1: 27, Herbert. Escanteio, bola lá dentro, tira de qualquer maneira. A zaga do time do Caxias. 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Juizão para o jogo, homem caído do Caxias, Israel.
5: O Jansson, zagueirão, camisa número 3, está caído ali. Agora conversando com o árbitro Márcio dos Santos Oliveira, que adora um quais também, esse árbitro, hein? Adora. Uma conversinha no pé do ouvido. Ô Anderson, então só reforçando ao amigo torcedor do Guarani, deixaram o gramado Carlos Eduardo e também o Maranhão 99. Carlos Eduardo 15, Maranhão 99. Entraram em seus lugares o Cauã Jesus 66 e o Herbert 27. 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Aliás, até a maca foi autorizada a entrar aqui para atendimento, para saída do zagueirão Jansson, camisa número 3.
1: Tá certo. Renato, mexe o Hélio Cisanando, tirando o Carlos Eduardo, colocando o Herbert e também sacando aqui a saída aqui. Cadê aqui a papel?
5: Maranhão.
1: Aqui, Maranhão saiu e entrou o Cauã Jesus, ô Renato.
0: Essa arbitragem ela é confusa até na hora de fazer mudanças, até na hora das alterações. O Herbert, evidentemente, que é atacante, entra no lugar do Maranhão, e o Cauã Jesus, que é mais um meia atacante, no lugar do jogador Carlos Eduardo. Então, o que que acontece? O Guarani ganha um pouco mais em movimentação, muda um pouco o estilo, eu acho que de movimentação, de tentar alternar, sem dúvida nenhuma, né? O lance de aproximação, a TV continua mostrando insistentemente a penalidade máxima cometida pelo jogador Felipe Albuquerque em cima do Carlos Eduardo, né? Mostrando o erro da arbitragem, mas é um Guarani que vai para esse dessa parte final do segundo tempo tentar, na base da aproximação, na base da velocidade, envolver o sistema defensivo da equipe do Caxias. Anderson.
1: Renato Leal comentou na central: aqui vem o Guarani. Rian para Isaac, pé canhoto para Cachoeira, devolveu para Isaac, invadiu, rolou, João Paulo bateu em cima do zagueiro e é pedido pênalti. Mais uma vez pede pênalti o Guarani, Isaac. Na batida do Isaac, pede pênalti, o árbitro para o jogo, Israel.
5: Parou o jogo porque o jogador da equipe, o 5, Grigor, está caído, né? Reclamando ali que a bola bateu em seu peito, em sua barriga, ele caiu. O árbitro mostrou o sinal ali de que a bola bateu na barriga do jogador da equipe do Caxias. A torcida bugrina se levantou e pediu a penalidade, viu, Anderson? Agora uma discussão aqui do Busato com o William Farias. Discutem os dois jogadores, a posse de bola é da equipe do Bugre em arremesso lateral.
1: 32, segundo tempo, vamos lá, Guarani, pra cima deles. Vem a jogada, Cauã Jesus ajeita atrás, Jonathan Costa. Cauã entrou de toca em campo, hein? De toca, Cauã Jesus em campo. A bola tocada de lado, Rian pra Cachoeira, Cachoeira passe à frente pra Herbert, devolveu, vem o cruzamento, a tentativa do Isaac com Herbert, corta a zaga, ainda insiste, boa Herbert, para ganhar o arremesso manual. Tem toda a pressa o Guarani, 1-1 placar do jogo, 1-1 que não garante a liderança. A bola tocada ali, ajeitada na linha de fundo, tem atrás o Rian, tenta ali o Herbert, corta a zaga do Caxias. Olha o tempo de jogo, 33, segundo tempo, 33, vem João Lucas erra o passe de graça pro Guarani, que vem agora no ataque, vem com Cachoeira, empurrado pela torcida, Cachoeira tentou o Herbert, errou o passe,
5: Anderson.
1: E aí o Caxias sai com João Lucas errou de novo, hein? João Lucas errou, vem Cachoeira pra cima do Roberto, pra cima deles, Cachoeira rolou, Cauã Jesus, dá pra bater, ajeitou, Renan Castro chegou cruzando, zagueiro Maurício Ribeiro. E aí o Busato não evita sair, escanteio, diga, Israel.
5: Escanteio lado direito de ataque, a bola saiu na tentativa do Renan Castro de fazer a cobrança, ela saiu e escanteio lado esquerdo de ataque, o próprio Renan na bola.
1: Vamos empurrando esse Guarani, escanteio, Renan levantou lá dentro, sobe a zaga, tira uma, ainda tenta lá dentro, a sobra de bola é com João Paulo na grande área, cortou, pé canhoto, bateu em cima do Roberto. 33, quase 34, pressão do Guarani, é pressão bugrina em busca do gol, João Paulo ali por baixo, tirou João Lucas, ainda insiste, a bola tocada de lado, olha o perigo, Vitor Sá arrancou pra cima do Cauã Jesus, Vitor Sá cruzou lá dentro, tira de qualquer maneira, gigante Jonathan Costa, boa garoto, a sobra de bola é do Guarani com Isaac vem, passou William Farias, Isaac prende bola agora sim, pra William Farias, tentou escorar a frente pra Herbert, de qualquer maneira, tira o time do Caxias, e o jogo fica aberto, hein, Renato?
0: Agora virou trocação, né? O Guarani vai, impressiona, tenta de todas as maneiras chegar ao seu segundo gol, dá espaços à equipe do Caxias, que tenta contragolpear. Guarani precisa, ainda tem tempo, 35 minutos nos aproximando aí, ainda tem tempo de chegar à vitória de forma organizada, sem ser muito na base da pressão, sem ser muito na base do instinto e menos pensado.
5: Anderson,
1: 35, diga, Israel.
5: Só uma alteração aqui, a equipe do Caxias mexeu, hein? Não deu tempo porque a bola não para, mas saiu o Jansson, camisa número 3, entrou o 14, Moraes, zagueiro 14,
1: olha o Guarani, Herbert invadiu, vai fazer Herbert, mas teve o desvio da zaga pra fora, escanteio, o 14, quem é o 14? O Caio Israel?
5: Moraes, 14, entra na vaga do zagueiro Inhanson, o zagueirão deixou o gramado. Quando quiser, Anderson, público e renda no brinco.
1: Público e renda no brinco. Já, após a cobrança de escanteio. Escanteio para o Bugre, vem Cauã Jesus. Atenção, à direita do seu rádio, é escanteio para o Bugre. Tá na hora desse gol. Capricha, Cauã. Pé canhoto, levantou lá dentro, a bola sobrou. William Farias ajeitou. Pé canhoto, bateu pra fora do gol. gol, Israel.
5: Fez uma boa jogada o William Farias, dominou no peito, trouxe para a perna esquerda, mas na hora do arremate acabou pegando mal, fraca na bola, saiu em linha de fundo a posse de bola da equipe do Caxias. 1-1 no brinco, Anderson.
1: 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Ali saiu errado o time do Caxias, apertou, tomou o Guarani, o William Farias, opa, falta pra cartão, Márcio. Não vai ter cartão aí não, Israel?
5: Por enquanto não, ele deu a falta do camisa número 15, o Breno Santos, que acabara de entrar, ali a primeira falta do jogador da equipe do Caxias, não deu cartão, a falta está marcada, posse de bola do Guarani já batida.
1: Posse já com o Guarani, já é cobrada a falta, vem Cauã Jesus, vamos lá Guarani, 36, quase 37, bola rolada para Jonathan Costa pela zaga, Jonathan para Maurício Antônio, Rian tá aberto aqui, Maurício Antônio vai prendendo agora sim, tabelou com Isaac, 1 e 2, toca lá, toca aqui, Isaac tocou para Maurício, Maurício para Herbert, Herbert domina, tenta o passe, Herbert não entrou legal, hein? Não entrou legal no jogo, Herbert, a tentativa, olha só, Salatiel marcado pelo Herbert, sinalizou ali que não fez a falta, mas fez. Juizão diz que sim, pegou a falta do Herbert, falta marcada pro time do Caxias.
5: Vai mudar.
1: Pois não.
5: Luca vem aí no Guarani para a saída. Vamos aguardar aqui que a placa é péssima para poder enxergar aqui o número de alteração da equipe do Guarani. Mas é o Luca quem vai entrar no camisa número 9, bugrino. Deixa o campo Cachoeira 11. Guilherme Cachoeira 11, aplaudido pelo torcedor do Guarani. Luca, atacante 9, está no gramado.
1: Tá certo, mais uma alteração do técnico Hélio Cisanando para Brasitone Soluções em Tecnologia. Já comenta Renato Leal. É bola com o Busato. Busato sai jogando pela direita com Felipe Albuquerque. Felipe tenta o passe. Ali à frente, trabalha a bola. Jonathan Ribeiro recomeçou atrás. A bola recuada aqui pelo seu sistema defensivo. Renato Hélio mexeu o Luca em campo. Saiu o Cachoeira, Renato.
0: Pois é, o Cachoeira também teve uma boa participação, né? Foi um jogador que buscou, fez algumas finalizações, principalmente no segundo tempo, deve ter cansado, agora entra o Luca, sangue novo, para tentar aí fazer com o Guarani chegue ao seu segundo gol nesse período final da partida.
1: Arriscou ali o time do Caxias, linha de fundo é tiro de meta, tem tiro de meta o goleiro Kaique França. 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Vem o Guarani, Cauã Jesus partiu com a bola de frente, dominada, ganhou o ataque, rola de lado para Renan Castro, tá pedindo sozinho que o Herbert perde a inversão, a bola não vem, William Farias pelo meio para Isaac, agora sim Isaac enxergou o Herbert, é nele que ele toca, tocou para Herbert, para cima ali do Roberto, Isaac tocou e passou, João Paulo também não consegue acertar os passes, hein? Pelo amor de Deus, João Paulo, a bola volta com Jonathan Costa, vacilou, perdeu o zagueiro, quase se complica, Jonathan Costa pelo grande círculo, vai prendendo bola, 39, quase 40 minutos, vamos lá, empurrar esse Guarani, vem Herbert pra cima da marcação, passou ali Rian, Herbert ganha arremesso manual, arremesso para o Bugre, direita, campo de ataque. 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E agora, caído o atleta do Caxias, que para o jogo toda hora, hein, Israel?
5: Toda hora, agora depois do empate, né? Olha lá, e não tem nada, foi lá, olhou e já mandou cobrar. Nem deu moral pro jogador da equipe do Caxias, que já está em pé.
1: Já está em pé, reposição, Rian vem para a cobrança, vai bater 40 minutos no brinco de ouro da princesa, 40 marcados, vem Rian, cruzamento, lá na frente, cortou a zaga, bola não sai, tira o time do Caxias, o árbitro pega falta de ataque. 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Caxias vai ganhando tempo, vai ganhando todo o tempo do mundo.
5: Anderson, oi. Vou aproveitar só para passar o público pro amigo torcedor bugrino. 4.399 é o público total. 4.399 para uma renda de R$89.090.
1: Tá certo, informou aí o Israel. Público e renda aqui no estádio Brinco de Ouro da Princesa. Olha o João Lucas, vai tentar a jogada ali pela esquerda, protege bola, comete falta o João Lucas. A arbitragem pega falta ali do camisa 22. jogadores, é falta pro time do Guarani, que vai empatando o jogo em casa. Saiu na frente, sofreu empate, teve um pênalti não marcado pelo árbitro do jogo. 41 agora, a bola com o Cauã Jesus. Cauã ajeita para o William Farias, o William já deu na esquerda para Renan Castro, vem o lateral, ele prende, agora sim, a enfiada à frente, Herbert escorregou, caiu e a bola passou, e aí o Roberto fica com a bola. 41 minutos, segundo tempo de jogo, já já tem o banho de bola da central. O Caxias vai prendendo bola, vai segurando a bola no seu sistema defensivo. Ali Maurício Ribeiro faz a inversão, boa bola lá para Albuquerque pela direita. Albuquerque vem com a bola, serviu pelo meio, camisa 15, Breno Santos. O Breno recua com o zagueiro Maurício, capitão. Ali bola recuada com o goleiro Busato. Busato está jogando de novo com o Maurício. Maurício Ribeiro vai ser apertado ali pelo Luca, apertou, rifou a bola e o goleiro Kaique França fica com a bola. Renato, eu quero ouvir o jogo 42 agora, Renato.
0: Não, o Guarani desacelerou, né? Aquela pressão que fez aí há 5 minutos, imaginava-se que fosse ser assim até o final ou até buscar e concretizar o seu segundo gol. Agora o Guarani cadencia um pouco mais, não encontra espaço, está bem fortalecido o Caxias no seu sistema defensivo, fazendo boa marcação, e o Guarani tem muita dificuldade para chegar à meta do Busato.
1: 42 minutos, derrubaram o João Paulo, falta nele, pois não.
5: Duas alterações, as duas últimas da equipe do Guarani. O Rian, 22, está deixando o gramado, lateral direito Rian, para a entrada de Rafael Rodrigues, número 4. Rafael Rodrigues, número 4. E o Parede também vai entrar, hein? Parede no lugar do Isaac. Isaac, 21, deixou o gramado para a entrada do Guilherme Parede, número 77.
1: 77, Guilherme Parede. Portanto, as últimas alterações do técnico Cizenando. 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Tem falta ao Guarani. Quem sabe nessa bola parada? Capricha, Cauã Jesus. 43 minutos, 43 no brinco. Cauã Jesus vai ser autorizado. O árbitro sinaliza, trila o apito. Cauã partiu, levantou lá dentro, toque ali à frente. Pênalti! É penalidade máxima para o Guarani. Cartão amarelo para Vitor Saizael.
5: Pênalti, pênalti pro Guarani em cima do Luca. Acabara de entrar o atacante bugrino, foi puxado pelo camisa número 15, Breno Santos. O pênalti está marcado para a equipe bugrina. A chance do Guarani no fim da partida de fazer o segundo.
1: E o tempo fechou, o tempo fechou. Mas o árbitro sinaliza pênalti, não tem VAR, não dá para voltar. É pênalti marcado para o Guarani.
5: William Farias na confusão mais uma vez aqui com o goleirão Busato. De novo. É o segundo desentendimento entre os dois, William Farias e o Busato discutindo ali. Agora os demais jogadores vão para cima do árbitro, Márcio dos Santos Oliveira, sofrendo aí a pressão para cima dos jogadores do Caxias. Luca está com a bola.
1: Luca com a bola. Luca com a bola. Vamos lá para fazer o segundo gol, Guarani. E aí não depende de nada manter a liderança do Campeonato Brasileiro da Série C. A torcida enlouquece no estádio Brinco de Ouro da Princesa. E o Caxias faz um papelão, hein? Ô, louco! Reclama, reclama demais o time do Caxias, mas Renato, você aí com o olhar da imagem, Renato.
0: Não há o que reclamar, o Breno Santos puxa a camisa do Luca. E de fato, o árbitro estava bem posicionado. Aliás, catastrófica, fraquíssima a arbitragem, mas essa ele flagrou muito bem. Acabou puxando a camisa o Breno Santos, e aí é penalidade máxima. Não há o que reclamar. Essa catimba, essa confusão, é a tentativa de desestabilizar emocionalmente o responsável que vai fazer a batida da penalidade máxima, provavelmente o Luca, mas está determinado e o pênalti é indiscutível também.
1: É pênalti para o Guarani. Luca com a bola ali embaixo do braço, na marca do pênalti. Caxias não para de reclamar. Reclama demais. Agora sim, o árbitro vai retirando os atletas do Caxias. O Busato fala também, dá aquela catimbada.
5: Busato... João Paulo.
1: João Paulo pega a bola, Luca entregou a bola para João Paulo, vem, vem, vem o camisa 10 do Bugre, em busca do gol, em busca da vitória, em busca da liderança para manter a liderança do campeonato. João Paulo, a testa dele, ele toma longa distância, tá aqui na meia lua, para carimbar a rede, é para carimbar a rede, João Paulo, vai que eu vou com você, o Zato se movimenta de um lado para o outro, João Paulo, vai que eu vou com você, pé direito, é nessa, bateu, é!

0: não deu chances para o Busato. Busato que atimbou, tentou, mas o João Paulo na categoria, na habilidade, pé direito na bola, goleiro num canto, bola no outro, ela carimbou a rede. João Paulo, camisa 10 é a dele. O líder do campeonato na frente novamente. João Paulo aos 47, bota emoção no coração do meu povo. Bota emoção no coração do torcedor do Guarani. Tá lá, Israel. Ela carimbou a rede e é do Bugre.
1: Um belíssimo gol na cobrança de pênalti do João Paulo. Aliás, ele nem olha para a bola, só fica olhando para o goleirão. Bateu no canto esquerdo do goleiro, ele pulou para o direito, nem saiu na foto. Terceiro gol do João Paulo nessa Série C. Segue o líder, Anderson Rodrigues, Bugre na frente, 2-1.
0: 48, tem falta agora perigosa do time do Caxias. Ô Israel, eu não vi, subiu o tempo de acréscimos.
2: 6.

0: autorizado. Vem para a cobrança João Lucas, o camisa 22. Se segura Bugrão, se segura aí o líder do campeonato. Vem o João Lucas, levantou lá dentro, a zaga se atrapalhou. Quem tira, quem tira, quem tira? Tira Herbert, sai jogando e vai puxar o contra-ataque. Vai puxar, não vai, porque o zagueiro Maurício comete a falta. Jogo parado, Renato, o Guarani na frente de novo, Renato.
1: Pois é, né? E o Guarani chega ao seu segundo gol com uma cobrança, né, de muita competência da parte do João Paulo. Ele não fez uma grande partida, mas quando precisou, quando foi obrigado a mostrar tranquilidade, mostrar talento, ele define com um grande gol, né? O lance foi indiscutível e o Guarani, mesmo fazendo um segundo tempo instável, chega ao seu segundo gol de forma muito correta, alcançando até aqui a vantagem no placar.
0: Um minuto e meio para o final do jogo, vai bater 50 minutos. Guarani vence 2-1. Mantém a liderança do campeonato neste sabadão. É marcado impedimento do João Lucas. Impedimento marcado, vai bater 50. Vamos a 51. Vamos até 51 e já já tem o banho de bola da central. O melhor pós-jogo do Rádio Esportivo em Campinas. Agora o Kaique não tem pressa. Kaique não tem pressa ali para fazer a cobrança do impedimento. 50 minutos, último minuto de jogo no Brinco, último de jogo no estádio Brinco de Ouro da Princesa. Vai terminar o jogo, vitória bugrina, com garra na luta. Guarani chega ao segundo gol na partida. Herbert disputa a bola, fica com ela o time do Caxias. Herbert é pra parar o jogo, não parou, não deu. Roberto ficou com a bola, faltando 30 segundos, se segura Bugrão, é pra segurar agora, é só ir. Não pode passar, prende bola o time do Caxias no campo de ataque. Roberto com Maurício Ribeiro, Ribeiro à frente, ali para Roberto. Roberto busca a jogada, Vitor Sá encara a marcação, dá combate, Rafael zagueiro, a bola volta, faltando 20 segundos, Caxias todo no campo de ataque, Bugrão todo encolhido, se segurando, se defendendo. Olha a bola tocada, William Farias na marcação, gira de um lado, gira de outro, tabela a bola, vai bater 51. O Caxias no último lance tentando a jogada na grande área. Jonathan Costa gigante para fazer o corte. Não dá tempo! Não dá tempo de mais nada. É fim de jogo no Brinco. Branca, a liderança do campeonato vai ser mantida. Guarani 1, Guarani 2, Isaac e João Paulo, Caxias 1, Vitor Feijão. Na sequência, agora vem aí o banho de bola da central.
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0: 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Aqui estádio Brinco de Ouro da Princesa, no gramado. Alô, Israel Moreira.
3: Muita festa da torcida bugrina com essa vitória por 2-1 da equipe do Guarani, que se mantém firme e forte na liderança do Campeonato Brasileiro da Série C. Os jogadores do gramado agora conversando, comemorando, se explicando, se aplaudindo, se abraçando, os jogadores do Guarani, e a torcedor do bugrino aqui no Brinco faz uma festa absurda com essa vitória da equipe do Guarani. Vamos aguardar aqui a saída dos jogadores. Por enquanto ainda os jogadores estão no gramado se abraçando, conversando, viu, Anderson? Quiser ir tocando com o Renato assim que o primeiro atleta bugrino sair aqui, eu lhe chamo novamente.
0: Perfeito, Israel Moreira agora no gramado para ouvir os jogadores do Guarani. Renato, foi no sufoco, foi no final, mas a vitória veio.
1: Veio de forma muito merecida, né, Anderson? Porque o time do Guarani foi a equipe que mais procurou o gol. A partir do instante que tomou o empate, o Guarani tinha a iniciativa de ir, claro, teve dificuldades, a equipe do Caxias se resguardou muito no seu sistema defensivo, o técnico Marcelo Cabo foi fazendo alterações para levar esse empate para a cidade de Caxias, mas o Guarani insistiu, né? Teve um ímpeto maior até os 40 minutos, aí deu uma arrefecida e depois, a partir de 43, 44, aí foi para cima, criou a oportunidade no lance aéreo. A penalidade máxima foi bem marcada, foi indiscutível.

0: o jogador Breno Santos acabou puxando a camisa do atacante do Guarani, me parece, se confirmar ainda o Luca, mas é aquela história, né? Na hora de decidir, na hora de definir, foi lá quem não estava brilhante no jogo, não estava acertando muitos passes, mas a maturidade, a competência, a tranquilidade, a rodagem do João Paulo foram fundamentais para que o time alcançasse esse resultado. Pois não?
1: Renan Castro, esse momento seu na equipe, você com certeza está colocando uma dúvida ali na cabeça do Hélio.
2: Eu acho que é isso que faz o nosso grupo ser considerado um dos mais fortes da competição. Eu acredito que a força do nosso grupo faz a gente hoje ser o líder da competição. Então, eu fico feliz de poder ajudar, fico mais feliz ainda pela vitória. Da gente continuar vencendo a competição, que é uma competição muito equilibrada. E vamos continuar com nesse mesmo caminho em busca do nosso objetivo, que é o acesso.
1: Aí o Renan Castro, mais uma vez titular da equipe, falando Kaique França.
3: Até o final, né? E a gente acreditou até o final, dependendo do empate, a gente acreditou até o fim e foi presenteado aí com a força do grupo.
1: Valeu, Kaique França. Kaique, importante, né? Vai você. Falo aqui, você jogou o segundo tempo ali, um pouco complicado, o Fred ficou no aquecimento aqui. Você pode falar para a nação bugrina, para o torcedor, sobre a sua lesão, esse problema seu?
3: Eu sou um cara que machuco muito pouco, mas eu senti a minha panturrilha esquerda puxar, né? E eu nunca tinha sentido isso, minha dor foi aumentando, o doutor me passou um remédio ali, deu uma aliviada na dor, agora tem um jogo que é um pouco mais distante a data, é fazer exame, ver o que é, tratar e, graças, se Deus quiser, não vai ser nada demais.
1: Kaique, eu queria que você falasse um pouquinho da importância de vocês se manterem ali, o seu sistema defensivo, principalmente após o Maurício Antônio e o Jonathan Costa se encaixarem. Até você se sente mais seguro, é perceptível isso? Você tem agora uma equipe, um sistema defensivo já pronto praticamente.
3: Eu acho que você falou muito bem quando você disse sistema defensivo. Sei que você citou os jogadores que são titulares e tem mérito nisso, mas eu acho que toda a parte de zagueiros ali faz o mesmo trabalho do sistema defensivo, então quando o Donato entra vai muito bem, quando o Rafa entra vai muito bem. Eu acho que essa está sendo a força do nosso elenco, que apesar de a gente estar tendo um time definido titular, todo mundo que entra está suprindo a altura.
1: Obrigado, Kaique França, falando aqui no microfone da Central, falando em zagueiro, Jonathan Costa, o campineiro Jonathan Costa, gigante, como disse Anderson Rodrigues.
4: Saber da importância do jogo, a dificuldade ali do time do Caxias. A gente vem bem, cara, graças a Deus, a gente tentou não tomar gol ali, mas faz parte, uma hora isso acontece, mas a gente está conseguindo bem ali o Maurício, quem entra também está dando conta do recado, é trabalhar, a gente não conquistou nada ainda, é passo a passo, para a gente buscar o nosso tão sonhado sonho, que é o acesso.
1: Jonathan, você que é campineiro raiz, né, já demonstrou isso, qual a importância nesse momento da equipe líder da competição e você sendo um dos mais aplaudidos aqui pelo torcedor do Guarani?
4: Cara, isso mostra o trabalho do grupo, né, e a individualidade vai saindo a cada jogo, continuar trabalhando, a gente não conquistou nada ainda, claro, com o apoio da nossa torcida, estou muito feliz pela sequência de jogos, manter o foco e sonhar e continuar sonhando pelo acesso.
1: Obrigado ao Jonathan, falando aqui no microfone da Central, Carlos Eduardo, vamos ouvi-lo aqui.
5: Que é batendo para marcar, é batendo para atacar, então é natural você cansar, apesar do jogo ser muito intenso, não tem como você manter o mesmo ritmo os 90 minutos.
1: Aí, Carlos Eduardo falando, deixa eu ouvir aqui também o William Farias, um dos capitães aí da equipe do Guarani. William, você chegou em alguns momentos ali discutindo com o Busato, goleirão da equipe do Caxias, mas eu queria que você fortalecesse, aliás, dissesse da importância dessa vitória do Guarani, se consolidando mais uma vez como líder da competição.
6: As discussões, elas fazem parte do futebol, né? Assim, quando a gente tava 0-0 ainda, ele caiu duas, três vezes, a gente reclama. Daí quando a gente tá ganhando o jogo, a gente também não tem tanta pressa, aí eles reclamam e fica. Só que daí quando falta com respeito é complicado e a gente tá com sangue quente ali dentro da partida, né? Cada um querendo buscar o objetivo coletivo da sua equipe. Mas o resultado, cara, é importantíssimo, né? Acho que a gente contra uma grande equipe também, postulante aí, né? A classificação e acesso. Então eu acredito que foi de fundamental importância, que todo jogo a gente vai conseguindo ter um pouquinho de confiança, arrumar aquilo que precisa ser arrumado, para que lá em outubro, né, que ainda está longe, ainda a gente consiga o nosso objetivo, que é subir.
1: Tá aí o William Farias. Palpite hoje, William, para a estreia do Brasil na Copa?
6: 2-0.
1: Que isso? Quem faz?
2: Aí, João Paulo e Isaac.
1: Tá aí o William Farias, um dos capitães e líderes dessa equipe do Guarani. O João Paulo tá aqui, vamos ver se a gente consegue pegar o finalzinho aqui do João Paulo, peraí.
7: É, a gente vem treinando, né, no dia a dia, já há algum tempo já, como outros companheiros também treinam. Fico feliz pelo gol, fico feliz pela vitória, mas é fruto do trabalho de todos, e a vitória quando ganha, ganha todo mundo, e quando perde, perde todo mundo.
1: E o João Paulo, meia da equipe do Guarani, autor do segundo gol, o gol da vitória bugrina. Anderson e Renato Leal, ninguém mais aqui no gramado do Brinco de Ouro, só os colegas e a assessoria de imprensa. O Guarani venceu 2-1 e se mantém líder da competição com 21 pontos.
0: Israel e Anderson, é outro jogador, né? É uma outra personalidade. Você escuta o William Farias dando entrevista e depois você vai para dentro de campo na reação dele após a penalidade máxima com os jogadores do Caxias, você fala, não é a mesma pessoa, é completamente fora, né? Porque a reação dele como capitão, se impondo, exigindo respeito ao adversário, deve ter ouvido alguma coisa, algum tipo de impropério, né, que foi falado a ele. Mas depois, sereno, reconhecendo que precisa ter equilíbrio, mas acima de tudo, lutando pelas cores dele. E isso acabou valorizando aí a vitória e a vantagem do Guarani dentro do jogo e na classificação geral.
1: Renato Leal comigo, com Israel Moreira, com você, ouvinte central. Já já o Israel volta com a coletiva do jogo, o que vai dizer o técnico Hélio Cizenando. Mas o banho de bola está no ar. 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
1: 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Renato Leal, neste Guarani 2, Caxias 1, em nome do Gianni, o capa branca do jogo, Renato.
0: Pois é, Anderson, capa branca, a gente tem alguns candidatos aqui, né, que nós podemos citar e sem dúvida nenhuma que ajudaram o Guarani a encontrar esse resultado positivo. Primeiro, o zagueiro bugrino Jonathan Costa, né, mais uma vez demonstrando equilíbrio, demonstrando muita disposição, com muita vontade, interferindo em alguns momentos cruciais, né, fazendo uma boa leitura do jogo. Jogador forte, jogador que se impõe, ele teve um destaque especial no sistema defensivo, o melhor entre todos os que estiveram nesse setor do time do Guarani. Na frente, o Maranhão foi um cara importante, principalmente na construção do primeiro gol do Guarani, porque ele estava meio que esquecido até então, e lá aos 30, 31 minutos acabou participando de uma forma definitiva e dando a assistência ao ataque bugrino para abrir o placar. Destaco também a frieza e a competência do João Paulo, embora no transcorrer do jogo apresentou alguns altos e baixos, é um jogador que pode ser mais regular no sentido de aproveitamento, mas na hora de decidir ele esteve presente, chamou a responsabilidade e fez o segundo gol do Guarani exatamente no primeiro minuto dos acréscimos da partida, né? Então o cara precisa ter realmente muita frieza e muita serenidade para alcançar um gol como esse. O Cachoeira, bom, um cara que correu muito no primeiro tempo, até 25, minutos do segundo tempo, a bola passou muito pelos pés dele, fez algumas boas finalizações, exigiu defesas do goleiro Busato, que foram importantes e também acabou sendo um dos destaques. Mas o meu capa branca já foi Pandiango em várias oportunidades.
1: Acho que o meu também.
0: É, ele foi Pandiango e havia um questionamento. Poxa, será que esse cara esqueceu de jogar futebol? Ele já jogou tão bem, já vestiu camisas importantes, já teve uma primeira passagem pelo Guarani importante também, e de repente descobriu que estava num momento muito ruim e não vai conseguir retornar, não vai ter o discernimento e a frequência tão necessária com a dinâmica que exige a Série C do Campeonato Brasileiro, e dentro de campo ele conseguiu mostrar exatamente o contrário. Esta foi mais uma das boas apresentações dele, decisivo para o time do Guarani no dia de hoje, não só pelo gol que abriu o caminho da vitória, mas principalmente por tudo aquilo que ele apresentou. Jogadas rápidas, lances importantes, de visão de jogo, definindo o lance com rapidez, fazendo passe com qualidade, alcançando realmente uma competência, uma excelência que é fruto de quem tem qualidade, fruto de quem tem a competência e, acima de tudo, a técnica mais apurada para apresentar um bom futebol. Meu capa branca no dia de hoje é Isaac, o melhor do time do Guarani, nesta manhã, início de tarde, no Brinco de Ouro, na vitória por 2-1 sobre a equipe do Caxias.
1: Tá aí, para capa branca, para o capa branca, para o Diane, Renato Leal coloca Isaac como capa branca, e para você, Israel. Sigo o relator, Isaac, muito criticado, não só por mim, aliás, por todos nós, colegas da crônica, o Isaac que não vinha bem, mas o sistema de meio campo da equipe bugrina nos últimos jogos se destaca. Hoje, decidida a partida com dois gols de dois jogadores do meio campo, Isaac e João Paulo. Jonathan Costa, um monstro, jogando demais. João Paulo e Carlos Eduardo, sempre para mim, são destaques dessa equipe, mas hoje eu fico com Isaac por méritos, fez o primeiro gol e jogou muito bem nessa sua nova função na equipe bugrina. Isaac.
9: Ah, então já está eleito capa branca do jogo, Isaac. Eu até citava durante a bola rolando, ó, Isaac, um dos candidatos à capa branca, e também fico com o Renato, com o Israel. Hoje é o Isaac que espera o Guarani, que espera o torcedor do Guarani. Esse é o Isaac que o Guarani quer em campo. Então, de forma unânime, para a família Diane, Isaac é o capa branca do jogo.
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9: É, e agora é hora, né? É, prepare-se aí, vejamos. Aquele que deixou a desejar, aquele que não agradou, acho que ele veste, né? Grená. Agora é hora do Pandiango.
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9: Eu vou inverter aqui porque o Israel tem que descer para a coletiva para acompanhar o que vai dizer o técnico Hélio Cizenando. Alô, Israel, para você o Pandiango do jogo.
1: Anderson, Pandiango, alguns candidatos, hein, da equipe do Caxias. Salatiel só caminhou na partida no gramado, hein? Nada fez.
9: Faz tempo, hein?
1: Mas eu vou no jogador que decidiu o jogo pro adversário. O camisa número 15, o Vitor Sá. O Breno Santos, desculpe. Breno Santos, camisa número 15, autor do pênalti que deu a vitória para a equipe do Guarani com o gol do João Paulo.
0: E perfeitamente você viu no lance, acabei confirmando posteriormente, em cima do Luca, ele cometeu o pênalti, tá?
1: É isso aí, em cima do Luca. Muito bem, Renatinho Leal, em cima do Luca, o pênalti cometido pelo Breno Santos, o Pandiango do jogo de hoje.
9: Tá certo, Israel. Agora vai para a coletiva, já já ele volta lá da sala de imprensa com a coletiva de Hélio Cizenando. Renato, para você, mestre, o pandiango deste Guarani 2 Caxias 1.
0: É, sem dúvida nenhuma, eu tô muito propenso a avalizar o que o Israel disse, né? Dois jogadores aí que hoje ficaram devendo, né? O Salatiel passeou no campo, né? Praticamente sem produzir, sem participar do jogo. O Breno Santos foi decisivo aos 44 minutos, cometendo a penalidade máxima claríssima em cima do Luca. Mas o que eu vou vestir aqui normalmente é de preto, viu? Eu entendo que a arbitragem no dia de hoje ela foi desastrosa. É que não tem jeito, não tinha como não marcar esse pênalti. A arbitragem no conjunto é assistente errando na marcação de impedimento, é o quarto árbitro participando de forma equivocada na placa, colocando o número errado, e dentro de campo foi fundamental o erro cometido pelo árbitro do jogo, não dando uma penalidade claríssima do Felipe Albuquerque em cima do jogador Carlos Eduardo. O Felipe Albuquerque mergulha nas pernas do jogador do Guarani, mergulha com a cabeça, ele trava a finalização, ele trava o desenvolvimento do lance praticamente na entrada, muito próximo da pequena área. Isso é um absurdo, é preciso se respeitar a regra, e aí a arbitragem poderia passar por ela obrigatoriamente o resultado final do jogo. Menos mal que o Guarani conseguiu fazer o segundo gol para não comprometer ainda mais a arbitragem do Márcio dos Santos Oliveira. Para mim, o árbitro que veio das Alagoas, pandiango do jogo.
9: Ah, não dá para ser diferente, né? Nossa, arbitragem terrível, né? Terrível a arbitragem do senhor Márcio dos Santos. O pênalti não marcado, ali que cometeu o
0: aliás, Albuquerque. Você em loco foi muito preciso. No momento que aconteceu o lance, você disse: é pênalti, é penalidade máxima. Mas o árbitro, a poucos metros, fez vistas grossas.
9: Exatamente. Mas, olha, além do pênalti não marcado, realmente foi terrível, né, a arbitragem do senhor Márcio. Então, fico com o Renato, coloco aí, ó, toda a arbitragem também, o quarto árbitro se atrapalhou todo também por ali. Ou seja, terrível a arbitragem hoje aqui no Estádio Brinco de Ouro da Princesa. Então, para mim também, já que ele comandou a arbitragem, o senhor Márcio dos Santos Oliveira é o pandiango do jogo.
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2: Olha, agora 13 horas 26 minutos. Estamos aguardando, né, a chegada do técnico Hélio Cizenando para a coletiva. Chegou. Vamos lá então, André Pereira. O Hélio já chegou na sala de imprensa. Assim que tiver ok aí o nosso link, pode colocar no ar, viu, André? O Hélio já chegou, já está se dirigindo ali para a coletiva e vai começar em instantes a coletiva do técnico do Guarani, o Hélio Cizenando. Estamos acompanhando, Renato já vem com toda a sua opinião, a sua análise, analisando este 2-1 que o Guarani vence o Caxias aqui no Brinco. E agora sim, a coletiva de imprensa.
3: Parabéns pela vitória. Hélio, hoje, no meio da partida, o Guarani chegou exatamente...
4: fase da competição, e a gente sabe que na Série C são praticamente dois campeonatos à parte, essa primeira etapa e depois os jogos da parte final. Eu queria que você fizesse uma análise sobre esses 50% iniciais dessa etapa do Guarani na competição.
5: Eu não costumo fazer análise do jogo a jogo.
6: Estou combinado com ele. Confiança, o pessoal de confiança fala para terça-feira. Hoje era o Caxias, uma das melhores equipes que nós enfrentamos aqui até agora, muito bem organizada, muito bem trabalhada pelo Cabo. Eu acho que foi um duelo muito bom contra um adversário bom e nós fomos muito bem, tivemos uma grande superioridade também.
3: Boa tarde, Hélio. Breno Beretta, Rádio e TV Bandeirantes.
2: Está complicado, estamos
3: mas
2: com um problema.
3: Mas hoje eles apareceram bem também para a torcida.
2: Agora, né? Sim.
3: Principalmente no primeiro gol, mas durante o jogo. Eu queria que você falasse da importância desses... dois jogadores para você.
6: Eu conheço o Isaac há muito tempo, acompanhei sempre de jogar, né? Desde a barra.
2: Sem condições, ô Renato. Sem condições, por enquanto, André. Vamos esperar um pouquinho, porque realmente complicado o áudio lá na sala de imprensa, aqui no estádio Brinco de Ouro da Princesa. Ô Renato, final de jogo aqui, Guarani venceu, gol no final, no sufoco, mas mantém a liderança do campeonato.
7: Um resultado extremamente importante, era exatamente isso que esperava o seu torcedor, compareceu, se não dentro daquilo que se esperava, se aguardava, com um número de 5, 6, 7 mil pessoas, mas quase 5 mil pessoas, quase 4.500 pessoas, na verdade, é um número que, de fato, está dentro da realidade, até porque hoje ainda é dia útil para muita gente, e isso acabou fazendo,
2: Renato,
7: com que o Guarani chegasse nessa condição, pois não?
2: Acho que agora está ok, então, Hélio Cizenando. não normalizou, Renato. Vamos lá.
7: E eu dizia exatamente, quem foi ao estádio Brinco de Ouro da Princesa conseguiu ver um Guarani atuante, um Guarani disposto, que teve alguns altos e baixos, principalmente no segundo tempo. O Guarani sentiu um pouquinho quando tomou o gol, né? Depois retomou a sua superioridade e a sua iniciativa de buscar o segundo gol. Poderia ter tido uma situação muito diferente, uma situação muito mais cômoda no sentido de administrar a vantagem, porque quando estava com o placar de 1-0, às 6:30 do segundo tempo, aconteceu uma penalidade máxima claríssima do jogador Felipe Albuquerque em cima do Carlos Eduardo.
8: Boa tarde, que beleza. Acostumado à vida noturna.
7: E aí, o que que acontece? A gente está tentando aí essa comunicação mais alinhada, mais fina, para poder retransmitir a entrevista do técnico Hélio Cizenando aqui ao microfone da Central, aqui para o amigo ouvinte da seleção do rádio. E a hora que tiver condição, a gente de fato vai colocá-lo. Mas só para complementar aqui e ter a linha de raciocínio retomada. 6:30 do segundo tempo, acaba sofrendo uma penalidade máxima claríssima o Carlos Eduardo, e o árbitro, que estava muito próximo, não teve a visão, não teve a mesma sensação, por exemplo, que o Anderson Rodrigues, nosso narrador, estava a 150, quase 200 metros, talvez, aí, de distância, e que para mim também, né, depois observando na TV, ficou mais muito claro, foi claríssima a penalidade máxima cometida. Ele até disse naquele momento lá, pô, esquema meio que kamikaze, né, que ele pega, se atira, vai de cabeça exatamente nas pernas do jogador bugrino, que era exatamente o Carlos Eduardo, para cometer a penalidade máxima ou para tentar neutralizar a sequência da jogada. E esse tipo de gesto, esse tipo de atitude é pênalti, né? Por mais que não se queira, por mais que tente-se falar que não, que era uma outra situação, que ele estava visando exclusivamente a bola, mas isso de fato ficou muito claro e não teve como ser diferente a interpretação de penalidade máxima. Não marcada pela arbitragem, interferiu. Poderia ter até a defesa, uma conclusão equivocada da parte de quem fosse bater, a defesa do Busato poderia ocorrer, claro, faz parte do jogo, mas aquilo que acontece dentro de campo precisa ser marcado, e isso realmente trouxe um prejuízo para a equipe do Guarani durante praticamente o segundo tempo, porque houve, né, a reclamação da parte bugrina corretamente com a arbitragem, e ele acabou realmente não marcando. Infelizmente foi essa situação que acabou ocorrendo para o torcedor e o time do Guarani de um modo geral. Acho que agora a gente tem condição de mostrar o Hélio aqui, vamos lá.
6: Passagem do Felipe e um erro de quem não encaixou no Vitor Salá. Isso é tudo que a gente vai mostrar, corrigir também, é mérito do adversário também, mas também a gente podia ter evitado ali, eu acho normal. E qual que é a outra pergunta? Jovem ali, o Cachoeirinho ali, que tem 23 anos, e o Carlinhos. Então tem muito jogador que viveu bastante coisa, e pelo trabalho que a gente faz do dia a dia também, de estar sempre sobrando fisicamente, sempre se impondo, acho que a gente nunca vai desistir do jogo mesmo estando em dificuldade. Foi assim no Maranhão, foi assim contra o Santa Cruz aqui, hoje mesma coisa, a gente sempre martelando ali, porque a gente trabalha muito para ter essa intensidade o tempo inteiro.
9: Hélio, boa tarde, Vinícius Abarca, TV Bandeirantes. Com o jogo de hoje, vocês passam a ter não só o melhor ataque, né? Agora com 22 gols marcados, e também a melhor defesa, que era do Caxias, agora está 8-8. Eu queria saber, para você particularmente, a importância desses números, né?
10: Não tem jeito não, gente.
9: Trabalhados, claro, durante a semana, os dois setores. E também uma segunda, se me permite, a ausência do Kevin hoje, se é por lesão ou por opção técnica.
6: Tudo pra gente mostrar que nós estamos no caminho, claro, corrigindo, analisando, vendo que pode ser melhorado, a gente sempre vai querer ser melhorado. Então, entendendo, eles já entenderam bem a forma da gente trabalhar no dia a dia, acho que isso também está sendo uma evolução muito grande. Em relação ao Kevin, eu hoje eu trouxe o Rafael, que faz 9 e faz lado. E eu tinha o Luca também, não havia necessidade de trazer o Kevin, né? Eu acho que já tinha o Rafael e o Luca ali, por isso que ele não esteve com nós hoje.
11: Boa tarde, Hélio, Beto Toledo, da Rádio Planeta Guarani. Hélio, não sei se é consenso da comissão técnica, mas a imprensa de Campinas enxerga assim, pelo menos. Os três laterais do Guarani são num nível muito parecido, né? O Rian, o Ian e o Inayan. Pelo menos em nível técnico, se falando, né? Em estilo de atuação, é que fica a dúvida. Por que exatamente a opção de um ou a opção de outro tem a ver com a parte técnica ou é a tática, o que o Rian te oferece, de repente o Inayan e o Ian não oferece? É muito Ian, fica até confuso, né? Mas o que o Rian te oferece e os outros não conseguem te oferecer? Queria que você falasse sobre isso.
6: Todos tiveram oportunidade, né? Eu tô entendendo que o Rian é um pouco mais corajoso para atacar, é voluntarioso. Os três têm uma dificuldade defensiva, né, que é normal de laterais, que nós também estamos no dia a dia corrigindo. E como eu dei oportunidade para os três, faltava ele deu sequência, nós ganhamos com ele ali, a gente tem continuar dando sequência com ele.
12: Show. Valeu, obrigado, gente.
2: Valeu. Bom, tá aí, portanto, então, Renato, deu para ouvir um pouco, né, do que disse o técnico Hélio Cizenando.
7: Eu só queria que pudesse o nosso Israel reproduzisse o tema Isaac, que a gente não conseguiu aqui, para poder passar para o amigo ouvinte, para a gente fazer uma consideração mais apurada sobre essa entrevista que foi dada pelo técnico Hélio Cizenando. É possível, Israel?
2: Bom, lá, sem contato lá, Renato, já, a hora que ele voltar para a cabine, ele fala com a gente.
7: Eu acho que é legal, porque assim, só para ratificar aquilo que foi falado aqui ao microfone da central, né, e que grande parte da torcida do Guarani, me parece que a maioria absoluta, também entendeu da mesma forma que nós, tendo o Isaac, né, uma partida, uma apresentação muito segura, uma apresentação muito interessante, porque foi o cara que conseguiu, no primeiro tempo e parte do segundo tempo, pelo menos até uns 15, 18 minutos, dar um ritmo ao time do Guarani. Essa leitura de jogo que o Isaac tem, e quando ele tem a proposta de pegar a bola e ir, né, para frente, de jogar de maneira vertical, ele realmente tem um diferencial. E o Guarani, senhoras e senhores, entendam o que eu vou dizer aqui. O Guarani tem uma qualidade em relação às demais equipes da Série C muito acentuada no meio de campo. O João Paulo hoje não fez uma grande apresentação, não. Ainda precisa melhorar, sem dúvida nenhuma. Sempre é necessário e importante a melhoria no que se refere à parte técnica. Mas foi o cara que pegou a bola e decidiu o jogo há 46 minutos, quando ele bateu a penalidade máxima. O Isaac, tecnicamente falando, é um jogador acima da média para a Série C do Campeonato Brasileiro. Um jogador que voltou, a sensação que eu tenho, você inclusive, viu, Anderson, por favor, se você tiver outro tipo de interpretação,
2: não,
7: fique à vontade.
2: Mais ligado, participando do jogo, ou seja, antes ele se escondia do jogo,
7: exato.
2: Hoje não, ele propõe o jogo, ele pede bola, ou seja, a bola passa demais pelo Isaac hoje.
7: Exatamente, então é isso. Sabe aquela coisa do jogador ter prazer em ir para campo, prazer em jogar, em ser participativo, em fazer parte do contexto? É essa a sensação que a gente tem do Isaac nessas últimas partidas. A função de poder contribuir, de poder ajudar, de ser personagem do jogo, né? De ser protagonista dentro do time. O time do Guarani, ele sempre precisa ter, pela qualidade de seus jogadores, a condição de ser protagonista no coletivo. E claro, quem faz o coletivo é uma somatória da individualidade de seus jogadores. E o Isaac estava há algum tempo atrás, né, deixando a desejar nesse aspecto.
2: Então, até sonolento em campo, né, Renato?
7: Muitas vezes. E eu até um dia, dentro da Central Esportiva, eu disse o seguinte: olha, dentro da filosofia, você tem os caras que vivem nas nuvens e vivem na terra. Então o Isaac estava mais ou menos aquele cara meio, né, das nuvens, meio etéreo, meio distante das coisas aqui. E aí, claro, com o passar o trabalho, a importância que foi dada a ele e o estímulo, ele de fato acabou, né, voltando a ser um protagonista. E jogador que foi fundamental no dia de hoje, né? Ele foi eleito como capa branca com votos unânimes nesta nesse início de tarde aqui na central, né? Então é isso, jogador que foi fundamental, jogador que foi importante. Às vezes, quando você tem qualidade como o Guarani tem, por exemplo, hoje o próprio Carlos Eduardo, ao sair, reconheceu, ao sair de campo, reconheceu que estava cansado, que não fez uma grande partida, não se apresentou como normalmente, como naturalmente ele acaba se apresentando, mas foi importante no contexto, né, no coletivo, bateu falta. O Isaac não só fez gol, não só teve uma grande participação, não só enfiou grandes bolas, mas como teve uma finalização que sacudiu, né, o travessão do Busato também no segundo tempo. Então,
12: ô Renato.
7: Oi.
12: Não, agora está conosco o Israel e pode falar sobre o Isaac, né, o que foi perguntado para o Hélio e o que ele respondeu na coletiva.
7: Perfeito. Vamos lá, então.
12: Ô Israel, você que esteve lá agora há pouco na coletiva, o que acontece? O áudio realmente hoje, acho que a internet estava com um problema lá na sala de imprensa e não deu para realmente captar tudo o que disse o Hélio. Mas o Renato queria ouvir o que foi perguntado e o que foi respondido pelo técnico com relação a Isaac.
13: Olha, Anderson, Renato e amigo ouvinte da Central, a pergunta até do colega o Breno Beretta perguntou sobre o posicionamento do Isaac, que o Hélio tinha feito de alteração, e realmente o Hélio explicou a mudança de posicionamento do Isaac dentro da partida. Até ele destacou que o Isaac agora é um segundo volante, viu, Renatinho? Jogando como segundo volante.
7: E com liberdade, né? Para chegar mais, né?
13: Isso, exatamente. Essa até foi a minha pergunta depois. Eu perguntei sobre o sistema de meio campo do Guarani, William Farias, Carlos Eduardo, o próprio Isaac e o João Paulo. Como que ele, que já é o terceiro jogo seguido, né? Barra, Amazonas e agora o Caxias, três vitórias do Guarani, e ele mantém a mesma equipe, praticamente, né? Com exceção do Emerson agora com o Renan Castro e o Rian também assumindo a titularidade na lateral direita. Eu perguntei especificamente para ele do meio de campo, né? O meio de campo do Guarani. Ele respondeu: da liberdade ao João Paulo, que o João Paulo, ele é um dos pedidos dele, que o João Paulo não voltar, não recuar tanto, porque ele tem o William na frente dos dois zagueiros. Boa estatura, boa impulsão, cobre os dois lados, exatamente, Renato, cobre os dois lados, e tem o Carlos Eduardo, que pisa dentro da grande área a todo momento, ao lado do João Paulo, e o Isaac nessa nova função. Então, a orientação dele para que o Isaac, colocou muito bem assim, o Isaac nessa nova função como segundo volante, ele vem se adaptando e se encontrando cada partida. E hoje, ele fez aí, talvez nas últimas partidas, o grande jogo do Isaac, com a camisa, não só pelo gol, né, a movimentação, o apoio ao lado direito com o Rian a todo momento, e não uma das coisas que hoje foi perceptível, né, principalmente na hora do gol, Anderson e Renato, ele acompanhou a jogada. Normalmente ele seguraria um pouco, não daria o pique, não, ele acompanhou a jogada até o fim e acabou sendo aí agraciado com o gol, com o primeiro gol da equipe do Guarani. Então ele destacou no Isaac a mudança do posicionamento agora como um segundo volante, porque o Carlos Eduardo é o cara que está saindo mais, que pisa mais dentro da grande área, e o Isaac tendo essa nova função com a orientação dele, e falou muito bem do meio campo, do como o João cresceu com a entrada do Isaac e do João Paulo, como o João Paulo se movimenta agora mais próximo à grande área, realmente na armação das jogadas, na articulação do time, e o Guarani vem ganhando aí, não só a consistência de manter a mesma equipe, né, a todo jogo, principalmente o meio campo, ele não muda, né, ele não altera o meio campo, porque os jogadores se mantêm, e ele até destacou também o Cauã Jesus, que é um jogador que ele também está treinando para ser esse jogador de segundo volante, né, porque o Cauã Jesus, acho que foi você bem disse, Renato, que ele é um meia atacante, né, um meia, e ele está adaptando o Cauã, foi isso que ele disse, adaptando o Cauã a também ser segundo volante ao lado do Isaac.
7: A curiosidade aqui, jornalística, ele se lesionou em algum treino, já entrou com a toquinha, né? O Cauã Jesus.
13: E era uma das perguntas que eu faria a ele no campo, mas ele acabou descendo rápido e a gente não conseguiu pegá-lo. É, depois ele tirou essa toquinha, eu acabei até não perguntando para alguns outros colegas o porquê que ele estava com essa touca de natação, de proteção que ele estava usando com o Alan Jesus. Mas é o jogador que agora o Hélio está transformando num segundo volante para disputar aí, para ser sempre esse jogador de entrada quando precisar na vaga do Isaac.
7: E você vê como é interessante quando vive-se, né, um momento bom, você começa a resgatar alguns jogadores, né? O Guarani vive um momento bom. O Guarani, eu disse agora há pouquinho aqui, tem um quarteto, né, de meio de campo de muita qualidade. Na minha concepção aqui, é um dos melhores, se não o melhor, desta Série C, em que você coloca, por exemplo, o primeiro volante, que é o capitão do time, né, o William Farias, pelo menos é aquela liderança fora do gol. Às vezes quem é capitão é o Kaique França, mas o William...
13: Hoje foi o Kaique.
7: Hoje foi o Kaique, né? Mas é o capitão moral, né? A gente pode colocar assim com o William Farias, que é o cara que vai, que contesta, que conversa, que tenta...

0: posicionar o exemplo do próprio Kaique e outros três jogadores, né, na composição desse setor, que são fundamentais, né, pela qualidade técnica. Você pega, por exemplo, do lado esquerdo, quem jogou mais pelo lado esquerdo foi exatamente o Carlos Eduardo. Pelo lado direito, principalmente no primeiro tempo e também em algumas inserções, o Isaac, né, no segundo tempo, e ainda o próprio João Paulo, que é o cara mais da circulação, é o cara mais da movimentação, como você disse aí, e o próprio Hélio Cizenando dando liberdade para ele poder flutuar, poder encontrar espaços para criar algumas chances, algumas oportunidades na equipe do Guarani. Sem esquecer também que, às vezes, né, não a todo momento, o próprio Cachoeira também faz essa recomposição, volta um pouquinho no meio de campo, né, e que também é importante para contribuir com o fortalecimento desse setor, além de ser um cara que é bom no um contra um, tem uma perna esquerda interessante, importante.
1: Artilheiro do time na temporada.
0: Exatamente, que finaliza bem, né? Sim. Hoje, inclusive, contrariando as vozes do repórter e do narrador, exigiu duas boas defesas do Busato. Não, mas o Busato, de fato, no primeiro tempo me pareceu meio, né? Meio inseguro.
1: Né? Mas também aquela dupla de zaga.
0: Pois é, isso você tem razão. E o Jansson, juntamente com
1: o Maurício
0: Ribeiro, foi um início meio sinistro para o torcedor do Caxias, e o Guarani sabia disso e trabalhou nesse sentido. Mas, independentemente desse aspecto, que é importante, e aqui o nosso foco é voltado para o Guarani, é essa evolução, é esse crescimento que a equipe tem apresentado, e agora com mais tranquilidade para o próprio Hélio Cizenando de trabalhar alguns jogadores que têm qualidade técnica, mas que talvez pela pressão de momentos anteriores, né, do ano passado, do início desse ano, dentro do Campeonato Paulista, ficaram mostrando um futebol que ficou a desejar. Então agora, como é importante você viver um bom momento, viver um momento de estabilidade, né? Aquele momento de regularidade dentro da competição, e aí conseguir extrair o melhor de todos os jogadores, de todo o elenco. Então, quando se fala que o Guarani é o time que mais gols anotou até esse momento dentro da competição, e é o time que menos sofreu gols, juntamente com o próprio Caxias, este é um sinal inequívoco de que há um equilíbrio dentro do time do Guarani, mesmo ainda apresentando alguma instabilidade por momentos. Eu estou dizendo isso de forma pontual. Hoje ficou, por exemplo, acho que dos 25 até os 35 minutos, uma troca de ataque contra ataque, tentando os dois times alcançar o gol de todas as formas, e apareceram alguns espaços no time do Guarani. Então, isso também precisa ser corrigido. Mas, de um modo geral,
1: ele falou isso, viu? Ele falou foi uma das perguntas feitas pelos colegas do como o Guarani, quando o Guarani baixou um pouquinho essa linha, ele falou até que do erro individual na marcação do Carlos Eduardo e do Renan Castro. Ele mencionou até que houve uma falha ali coletiva desse setor, e o Felipe fez o cruzamento e também não acompanhar o Feijão, que veio um pouquinho de trás e bateu de primeira e fez o gol. Foi uma das coisas que o Hélio mencionou, que vai trabalhar essa semana. Renatinho, só para finalizar, ele tem um desfalque muito considerável para a próxima partida. Maurício Antônio tomou o terceiro cartão amarelo, está fora do jogo contra o Confiança na próxima partida. As possibilidades serão os dois Rafaels aí, né? Tanto o Rodrigues quanto o Donato.
0: É verdade. Aí precisa ver como vai de treinamento, né? O Donato ainda não conseguiu ser o Donato esperado pelo torcedor do Guarani. O Rafael é um jogador mais versátil, né? Porque foi um cara que já jogou na zaga, já jogou na lateral, já jogou até como volante, que não é a dele, mas independentemente desse aspecto, foi um jogador importante, foi um jogador que contribuiu para a equipe do Guarani. Agora, claro, ainda vai ter tempo para fazer as melhores escolhas. Muito obrigado, hein, Beto Quinalha? Muito obrigado. O Beto já foi participar aí, como é que chama o evento mesmo, Beto?
2: TH Mais em Movimento.
0: Em Movimento da casa, do grupo TH, mas e hoje no Ouro Verde.
2: Foi não, no Campo Grande. Na Praça Concórdia, no Campo Grande. Nossa, um sucesso total.
0: Muita
2: programa
0: gente.
2: Programa Balanço Geral ao vivo, comandado pela Fernanda Combra, com todos os apresentadores aqui da TH Mais Record. E um sucesso, aliás, trago abraços de todos lá do Campo Grande, todo mundo nos acompanha, viu, Renato? Impressionante.
0: Graças a Deus, né?
2: Graças a Deus, muito obrigado mesmo, a galera veio lá, pô, acompanho vocês lá, a seleção do rádio, gosto de todo mundo, enfim. Então, trago aqui abraço dessa região, que é uma região pujante, uma região
0: populosa,
2: né? Importante da nossa região e que todos têm um carinho muito grande aqui pela Rádio Central. Então, fiz questão de passar aqui no estúdio para trazer esse abraço de todos lá do Campo Grande.
0: A seleção do rádio agradece.
2: Seleção do rádio agradece.
0: Obrigado, viu, Beto?
2: Isso aí, valeu.
0: Você.
2: Parabéns.
0: Bom final de semana.
2: Na volta eu tava acompanhando o trabalho aí, valeu.
0: Deixa eu deixar claro uma coisa aqui pro amigo
1: abraço,
0: da Central.
1: Abraço, do senhor, abraço.
0: Não, mas peraí, ele tá escalado, vou escalar ele amanhã, tá escalado para fazer o jogo Juventude Ponte. E com a obrigação de quebrar, esse estigma de que, pô, cidade contra cidade.
2: Não tem pra ninguém.
0: Campinas e Caxias, só vai dar Campinas. Hoje já deu aqui.
2: Pô, que beleza.
0: 2-1, Guarani, mais uma boa apresentação.
2: Que beleza, hein?
0: Isaac ganhando a condição de capa branca do jogo.
2: Poxa.
0: Jogou muito, Beto. Tá jogando
2: fez
0: muita
2: gol
0: bola.
2: Tudo, né?
0: Fez gol, bola no travessão, dando passes importantes, um pouquinho mais à frente.
2: Esse Isaac a gente sempre cobrou, né, Renato?
0: É esse o Isaac que o torcedor do Guarani, que nós aqui também cobramos sempre, porque a gente cobra de quem tem a oferecer. É simples isso, né? Quem não vai cobrar de mim para jogar, não dá.
2: Você
0: tem que jogar, quem sabe. O Isaac sabe jogar bola e hoje ele foi fundamental. Eu até agora há pouquinho estava dizendo pro Anderson, a sensação que a gente tem, Beto, é que o Isaac voltou a ter prazer em jogar futebol.
2: Que legal, né?
0: E isso é
2: um trabalho
0: legal,
2: do Hélio Cizenando, né?
0: Sem dúvida.
2: E de todo o staff do futebol, né?
0: E agora com a tranquilidade, você viver um bom momento. Você consegue resgatar alguns jogadores, você consegue fazer com que cada um possa ter o melhor a ser extraído e a ser implementado e produzido dentro de campo.
2: Você colocou ele num lugar que ele gosta de jogar, né?
0: Ele definiu
2: segundo,
0: agora
2: terceiro,
0: segundo volante um pouquinho mais. O gol do Guarani, o primeiro gol, ele está praticamente dentro da pequena área. Ele faz o acompanhamento da jogada, que foi uma assistência que virou, né, do Maranhão, e aí acabou se antecipando, dividindo praticamente a bola com o Roberto e fazendo o gol, abrindo o placar para o Guarani, tendo uma grande participação.
2: Bom, Renatinho, só passei também para te trazer aqui, ó, a lembrancinha do Edivaldo Massa, nosso amigo.
0: Que
2: aqui,
0: maravilha.
2: Ó, o Picles. Esse
0: aqui eu vou estrear hoje, viu, Beto?
2: Estreia essa aqui também com vitória, é a camisa da Águia Fix.
0: Olha
2: aí.
0: Essa da
2: Águia Fix.
0: Linda.
2: Aí, ó,
0: CBF, tamo junto.
2: Aí, ó, pra Copa do Mundo. E viu, professor? E o senhor também tá aqui te esperando, viu, professor?
1: Opa, aí sim, hein? Já faço questão de vesti-la, hoje já iria usá-la hoje já, né? Essa camisa bonita da Águia Fix. Eu usaria hoje, mas eu vou com a minha de 82, viu?
2: Isso aí.
1: Eu tenho uma dessa aí de 82, quem sabe, pra dar aquela sorte à rapaziada.
0: É muito bom.
2: É isso aí.
0: Ô Beto, então, vai descansar um pouquinho.
2: Opa, vamos, que amanhã tem mais e daqui a pouco acompanhar o jogo do Brasil.
0: Se hidrate, alimente-se, descansa, porque...
2: E a minha já tá pronta aqui também, você pensa, não?
0: Ah, mas tem que ser. Hoje é dia de Brasil, gente. Hoje é dia de Brasil.
2: Bonita, né?
0: Linda.
2: É linda. Camisa do Brasil é bonita.
0: Pô, camisa do Brasil é maravilhosa. Esse é um dos nossos orgulhos que nós temos como nação, como pátria. E futebol é realmente algo que mexe. Ah, é Copa do Mundo, Copa do Mundo. Ah, não sei.
2: Não, tá bom, vai chegar na hora.
0: Vai
2: valeu.
0: Vendo.
2: Natinho, um abraço pra você, abraço. Valeu, Anderson, parabéns pelo trabalho. Valeu, Israelzinho, nosso André Pereira aqui. Show de bola, parabéns pelo trabalho. E amanhã, a partir das 11, tem bola rolando aqui. Edinaldo vai estar comigo, Fernando César também, Marcos Luiz, a galera toda.
0: André Pereira, indefectível. Esse aí não tem erro, só faz coisa boa. Felizmente.
2: Ninguém mexe com esse cara, não, hein?
0: Não, esse é nosso. Vou plagiar uma aqui. Esse é nosso e o boi não lambe.
2: É isso aí.
0: É nosso.
2: Valeu, gente. Beto,
3: um abraço. Valeu. A gente prossegue com o nosso banho de bola da Central. Já tem as notas do jogo. Israel, para fechar o seu destaque final de Guarani 2, Caxias 1, Israel.
1: Anderson, então, voltando a falar rapidinho aqui, o Guarani não terá Maurício Antônio, suspenso pelo terceiro cartão amarelo. O Bugre, que tem agora dois jogos fora de casa. O Confiança no próximo dia 22 de junho e depois o Figueira, na queridíssima Florianópolis, no dia 28/6 às 11 da manhã. Os dois jogos fora de casa. Emerson Barbosa será reavaliado durante a semana, se terá ou não condições de estar apto aí a próxima partida. O Bugre, líder da competição, 21 pontos, 11ª rodada, então, contra o Confiança no próximo dia 22. Valeu, Anderson. Valeu. Rodrigues, um abraço a você, ao Renato Leal, ao queridíssimo Andrezinho Pereira, que mago, esse é um mago dos botões. Um abraço, boa tarde feliz a todo amigo ouvinte da Central.
3: Abraço, Israel, bom descanso pra você, um bom jogo do Brasil com a família, com os amigos.
1: 3-2, hein?
3: 3-2, tá? Eu anotei, tá? Até porque vale uma furadeira da...
1: 3-2 com gol do Endrick, o terceiro.
3: Então, tá anotado. Tadinho lá. Renato, na sequência tem a nota da arbitragem. Isso. Que foi a pandango do jogo.
4: Deus do céu. Vou passar rápido por ele, viu?
3: Tá certo. E aí, na sequência, nós fechamos o nosso banho de bola com as notas do jogo para Aroma das Ervas. 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E na sequência voltamos com o banho de bola da Central.

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5: Agora, 13 horas 58 minutos, faltando 2 minutos para as 2 da tarde. Hoje é dia de Brasil, hein? Hoje a estreia da seleção brasileira na Copa do Mundo, 7 da noite contra Marrocos. 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Ô Renato, vamos agora com a arbitragem.
6: Vamos lá.
5: A arbitragem, hein? Vejamos aqui, olha, Renato, o árbitro do jogo, hein? Márcio dos Santos Oliveira, o nosso Pandiango, conturbou demais o espetáculo, falta que é pra marcar. Tudo bem, ele queria deixar o jogo seguir, a bola rolar, mas pô, tem falta que tem que marcar, tem que parar o jogo, gente.
7: É verdade.
5: E aí, não marcava falta, gerava com o clima, pênalti não marcado. Ou seja, Renato, análise as notas para a arbitragem de Márcio dos Santos Oliveira, do assistente 1, Pedro Jorge Santos de Araújo, e da assistente 2, o trio que é de Alagoas, a senhora Fernanda Péricles da Silva. Renato.
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7: Olha, menos mal que o Guarani venceu a partida, porque senão esse árbitro, esse trio de arbitragem, aliás, o quarteto de arbitragem, né? Vamos colocar dessa forma. Infelizmente, na Série C não se tem VAR. Para mim foi um lance extremamente claro, a falta que foi cometida dentro da área pelo Felipe Albuquerque em cima do Carlos Eduardo. Aquele mergulho que ele dá nas pernas do jogador do Guarani, ele enfia a cabeça, né, na perna, neutralizando a sequência do jogo, e o árbitro bem posicionado acabou não marcando. Reafirmo aqui, lá da cabine, distante, o Anderson foi preciso, foi categórico, como

0: aquela coisa de não ter o critério que vai variando de acordo com a camisa, o critério que vai variando de acordo com o posicionamento do atleta dentro de campo, e isso, claro, acaba prejudicando. E dentro de campo foi trágico, fora de campo foi um desastre, porque o quarto árbitro, uma confusão no momento de fazer as mudanças, as trocas de jogadores, as substituições, jogador que saía com um número errado, ele colocava outro número, não aquele que era real. Olha, foi realmente desastrosa uma arbitragem. A comissão de arbitragem da CBF precisa trabalhar de uma maneira muito assídua e muito fortemente, principalmente para esses árbitros, para essas arbitragens que estão começando a surgir agora. O trio de arbitragem é das Alagoas e o quarto árbitro, o Henrique Otto Cruz Hengstmann, de São Paulo. Foi realmente muito ruim. O Márcio dos Santos Oliveira capitaneando esse quarteto, recebendo a nota 3. Anderson.
1: Nota 3, não poderia ser diferente, né, Renato? Bom, agora 14:02, é o banho de bola da Central. Olha, intervalo, na sequência voltamos com as notas dos times, as notas dos jogadores do Guarani que saíram vitoriosos e mantêm a liderança do campeonato. Agora 14:02.

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1: Anderson Rodrigues,
2: João Paulo. Ele toma longa distância, tá aqui na meia lua, pra carimbar a rede, é pra carimbar a rede, João Paulo, vai que eu vou com você, o Zato se movimenta de um

0: vai brigar muito para estar entre os oito. Pode evoluir, pode melhorar, claro, qualificando um pouco mais a equipe, de repente, para outra fase, pode até surpreender, né? O futebol a gente sabe que é por aí. Pode surpreender até no quadrangular decisivo, mas pelo que apresentou hoje, tem algumas deficiências, e essas deficiências, elas podem inclusive representar, até mesmo não havendo alteração e não havendo acréscimo de produtividade de alguns atletas, pode até representar ficar fora do G8. Então, é um time que precisa melhorar e melhorar muito. Nota 4,5 para a equipe do Caxias no dia de hoje.
1: Então, para Aroma das Ervas, as notas do jogo, André Pereira.
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1: 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Então, Renato, já deu a nota pro time do Marcelo Cabo, é isso?
0: Perfeito, nota 4,5 para o Caxias.
1: Agora então, para fechar o nosso banho de bola, 14h, 7 minutos, já tem o Brasil em campo, 19h, hein? Galera tá esperando. Renato, o time comandado pelo técnico Hélio Cizenando começou realmente a temporada, a competição sendo contestado, bateu de frente com a imprensa, a torcida insatisfeita, achava que o Hélio iria cair, não iria dar para segurar, e hoje o time é o líder do campeonato. A nota de Kaique França.
0: Kaique França, mais uma vez, aquele jogador regular, né? Importante, que dá a tranquilidade necessária para o time do Guarani. Nota 6. Pouco trabalhou, viu, Anderson?
1: Pouquíssimo. Nenhuma defesa, assim, de grande dificuldade, né, Renato?
0: Hoje não teve milagre. Hoje não precisou salvar o Guarani. Claro, a bola que foi, indefensável. E aí, evidentemente, não tem como. Não dá para exigir que nunca se tome gol. Mas hoje, Kaique França teve pouco trabalho, nota 6.
1: Nota de Rian, lateral direito.
0: Tem limitações, tem problema na cobertura, mas ainda é aquele que mais se arrisca a ir ao ataque, nota 5.
1: E aí depois ele saiu, entrou o Rafael Rodrigues. Tem nota o Rafael?
0: Para fazer a composição, pouco participou, sem nota.
1: Perfeito. Maurício Antônio, um dos zagueiros, tomou cartão amarelo e está fora do próximo jogo, Renato.
0: Ele teve um problema de posicionamento em alguns momentos no dia de hoje. Eu achei que ele ficou meio perdido. De qualquer forma, sempre existe alguém para poder posicionar, para poder chamar atenção, melhorando esse aspecto. Claro, vai se produzir mais à medida que o trabalho continuar e à medida que continuar também sendo titular da equipe. Nota 5,5 para o Maurício Antônio.
1: E aí o seu companheiro, nossa, como joga a bola o tal do Jonathan Costa?
0: Fácil, né? Fácil. Tem jogador que dá a sensação pra gente que é muito fácil jogar futebol. E o Jonathan Costa é um desses jogadores, né? Mais uma vez, preciso, tranquilo, com presença de área, se impondo diante do adversário, e recebe aqui uma nota 7 no dia de hoje.
1: Tá certo, Jonathan Costa, nota 7. Para Aroma das Ervas, as notas do jogo, Guarani 2, Caxias 1. Renato, William Farias. Antes o Renan Castro.
0: Renan Castro vai se firmando aos poucos. Achei ele melhor no que se refere a ir ao ataque, a se arriscar um pouco mais. Porém, tem um detalhe, é preciso melhorar o senso de cobertura. Nota 5,5 para o Renan Castro.
1: William Farias,
0: capitão do time, moral, né? É aquele cara que briga, que luta, que orienta. Mais uma vez, teve uma boa participação no dia de hoje. Nota 6 para William Farias, que brigou lá com a galera, encarou os jogadores do time do Caxias e ainda recebeu um amarelinho gratuitamente.
1: Tá certo. Renato, eu senti que hoje o Carlos não foi aquele Carlos dos últimos jogos. Não sei se você tem a mesma impressão.
0: Verdade, Carlos Eduardo hoje participou, né? Foi ativo, tentou chamar a responsabilidade, mas o jogo não fluiu para ele. Não foi o mesmo Carlos Eduardo de outras situações, de outros momentos, mas é um jogador muito importante na composição do coletivo aí. Recebe a nota 6 no dia de hoje.
1: E aí depois ele saiu, aí o Herbert entrou, né?
0: O Herbert entrou, correu de um lado, correu do outro, tentou passar no meio do jogador, aí não conseguiu, né? Não é possível, a lei da física não permite. Tem a nota 5 no dia de hoje, o Herbert.
1: Para Aroma das Ervas, Renato, a nota do capa branca do jogo, Isaac.
0: Isaac vai receber uma nota 8, porque foi o cara que jogou muita bola, o cara que jogou, chamou a responsabilidade, fez o gol, chutou uma bola no travessão, que o Busato foi para desencargo de consciência, e aí teve participação efetiva, se movimentando bem, muito mais à vontade no time do Guarani, jogador que realmente está voltando a dar prazer para o torcedor e também contribuindo sobremaneira para a equipe. Nota 8, eu confirmo, Isaac, o nosso capa branca de hoje.
1: E aí depois entrou o Parede. Tem nota para o Parede, Renato?
0: Não tem nota para o Parede, não. Muito pouco tempo.
1: João Paulo.
0: João Paulo foi o cara que se movimentou. João Paulo tem essa liberdade, tem essa facilidade. Não foi muito bem no dia de hoje. Errou alguns passes fáceis, mas na hora de chamar a responsabilidade, estava ele lá. Chamou, fez o gol no comecinho dos acréscimos, a 46 do segundo tempo. Por isso recebe uma nota 6,5.
1: Aí lá na frente, Guilherme Cachoeira.
0: Cachoeira foi bem, jogador importante taticamente para a equipe do Guarani. Caiu muito de produção depois dos 20 minutos do segundo tempo, que ele cansou. Mas até então finalizou, buscou algumas alternativas, saiu do lado direito, veio para o lado esquerdo, contribuiu também para trabalhar um pouco mais no meio de campo, na recomposição. Jogador que está acreditando no seu potencial e evoluindo a cada jogo, nota 6,5 para ele.
1: E aí, o Maranhão.
0: Maranhão é aquele jogador que tecnicamente não é bem dotado, mas é um jogador muito forte. Eu interpreto dessa forma. Para a divisão, um jogador muito importante. Pô, o cara que deu assistência para o primeiro gol do Guarani. Nota 5,5 no dia de hoje para o Maranhão.
1: E aí, para fechar, Renato, entraram, né, ainda o Luca e também o Cauã Jesus.
0: O Cauã Jesus teve uma participação discreta, mas importante, e o Luca foi fundamental, ambos, porque recebeu a penalidade máxima do Breno Santos, e ambos recebem a nota 5,5 no dia de hoje.
1: E para fechar, Renato, para Aroma das Ervas, a nota do comandante do time, Hélio Cizenando.
0: Hélio Cizenando, o torcedor teve paciência, juntamente com a própria diretoria, ele começa a dar uma formatação de time para o Guarani, recuperando alguns jogadores e entendendo a grandeza e a importância do clube, que quer, que busca, que luta, e ele tem essa compreensão de que o Guarani busca o acesso à Série C e está singrando, pelo menos neste momento, em águas calmas. Hoje nota 6. Para Hélio Cizenando.
1: Anderson. A nota de Aroma das Ervas?
0: 10.
1: A nota de André Pereira?
0: 10,5.
1: A nota de Israel Moreira?
0: 10.
1: A nota do ouvinte central?
0: 1000.
1: Perfeito, Renato. Grande abraço, Renato. Obrigado. E você é nota 1000 também, Renato.
0: Abração, gente. Uma boa tarde a todos. Vamos torcer pela seleção.
1: Vamos lá.
0: Guarani
1: todos
0: já ganhou
1: juntos.
0: Amanhã a Ponte, se Deus quiser, também ganhando. E o Brasil antes vencendo a equipe do Marrocos. Abraço a todos. Boa tarde. Grande final de semana a todos.
1: Grande abraço, Renato, bom final de semana. Portanto, nesse clima aí, hoje, Guarani já jogou, já ganhou, mantém a liderança, tem o Brasil a 7 estreando na Copa do Mundo e amanhã, Edinaldo Vinci narra aqui na Central, Juventude Ponte Preta, com ele, Beto Quinalha, com Fernando César, com Marcos Luiz e com o comando técnico de Edmo Aleixo. 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Obrigado, André Pereira, comandando a nossa mesa de áudio, mandando pro ar esse sonsaço gostoso da Rádio Central. Hoje estamos sem o nosso WhatsApp, peço desculpas pelas mensagens não lidas, obrigado pelo carinho, obrigado pela sua audiência, pela sua conexão no nosso canal no YouTube, tenha um excelente final de semana, vamos torcer juntos pelo Brasil e até amanhã. Amanhã, 9:30 já começa o nosso bate-bola central para Juventude e Ponte Preta. Grande abraço a todos e até a próxima.
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0: João Paulo, aos 46-47, que selou a vitória do Bugre nesta rodada de número 10 da Série C do Campeonato Brasileiro. Renato, tudo anotado aí, as notas.
1: Perfeito, tranquilo.
0: Ó, vamos fazer um apanhado geral do time do Caxias, que é um time fraco, hein, Renato?
1: É, eu não gostei, não.
0: Pela posição na tabela, esperava um pouco mais do Caxias.
1: É, o Caxias é muito forte lá no Centenário, mas jogando fora, é um time que tem limitações, é um time que não conseguiu se impor. Claro que aproveitou a falha de marcação, o espaço dado pelo Guarani para fazer o gol, mas é um time que...

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1: Ei, já fizemos gente chorar demais com essa moda nossa, hein?

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